0: Jogo da competição é o derby parisiense contra o Paris FC, que este ano subiu para a elite do campeonato francês e eliminou da Copa da França o rival mais rico e mais famoso da capital. Em 33 partidas na Ligue 1, o clube venceu 24, empatou 4 e perdeu apenas 5. O PSG tem o melhor ataque com 73 gols, que foram marcados por 18 jogadores do elenco. A artilharia do clube no campeonato ficou dividida entre Bradley Barcola e Ousmane Dembélé. Cada um marcou 10 gols. Titular nos últimos 6 jogos do PSG, Lucas Beraldo tem crescido de produção nesta reta final de temporada. O brasileiro, revelado para o futebol profissional pelo São Paulo, falou que não tem preferência por jogar de zagueiro, lateral ou volante.
1: Eu acho que o time, a equipe, independente da posição que vai jogar, zagueiro, volante, lateral, acho que estou sempre pronto ali 100% para ajudar a equipe, que é o mais importante. E o Luiz Henrique sabe extrair muito bem isso de todos os jogadores, de poder mudar de posição, de poder ajudar em mais de uma posição e poder estar fazendo isso comigo, poder estar aproveitando, é uma coisa incrível.
0: Mesmo estando no final da temporada, o técnico Luiz Henrique promoveu a estreia de uma joia do clube no jogo contra o Lens. O zagueiro Dimitri Lucea, de apenas 19 anos, fez seu primeiro jogo com o time profissional do PSG e falou sobre o sentimento de defender o atual campeão da Europa.
2: É um orgulho imenso fazer parte da equipe da capital da França. É sempre uma alegria, porque é um grande clube. Então eu estou feliz por ter ajudado a equipe a buscar mais esta vitória.
0: A vitória que o jovem zagueiro se referiu foi conquistada no jogo diante do Lens, quando o clube parisiense garantiu o penta consecutivo do campeonato francês, um recorde na história do Paris Saint-Germain. Uma vitória que veio graças à atuação de gala do goleiro do PSG. O russo Safonov não escondeu a felicidade após a partida.
3: Prefiro dar os parabéns para todo mundo que assistiu a esse jogo e acompanhou a nossa temporada. Fizemos um grande trabalho e todos estão muito felizes porque parte do nosso objetivo terminou nesta partida. Foi muito importante para a gente ganhar este jogo. O Lens merece respeito porque foi um jogo muito difícil para a gente. Então, foi muito bom sairmos daqui como campeões. Todos estão de parabéns.
4: Felicitations pour tout le monde.
0: Este foi o 14º título do Paris Saint-Germain no campeonato francês. O PSG é o maior campeão da história da competição. A conquista também foi especial para o técnico Luiz Henrique. Com mais esse título, o treinador espanhol chegou a 11 troféus pelo clube, se tornando ao lado de Laurent Blanc o treinador mais vitorioso da história do Paris Saint-Germain. Apesar da importante marca pessoal, Luiz Henrique disse que o resultado do jogo em Lens poderia ter sido outro.
5: É um resultado que talvez tenha sido injusto para o Lens, porque eles mereceram mais que a gente. Nós mostramos novamente o nosso nível e a nossa ambição, que é muito importante para a gente nesta fase final de temporada. Estamos felizes porque foram 3 anos bem difíceis. E neste, o Lens fez um campeonato muito bom. Além disso, jogar nesse estádio foi muito importante, porque no próximo ano serão 2 equipes que estarão disputando a Champions League.
0: O foco do Paris Saint-Germain agora está na final da Liga dos Campeões. Depois de eliminar Mônaco, Chelsea, Liverpool e Bayern de Munique nas fases mata-mata, o PSG chega com a expectativa alta para mais esta decisão, como disse o brasileiro Lucas Beraldo.
1: A expectativa é sempre muito grande, né? A gente se prepara com calma para a final da Champions League, então a gente respira e vai tranquilo para que a gente possa aproveitar, além de tudo, essa final.
0: O jogo que vai coroar o campeão da temporada 2025 e 26 da Champions League será contra o Arsenal, melhor time da primeira fase do torneio. A final entre os clubes francês e inglês será no dia 30 de maio na Arena Puskas, em Budapeste, na Hungria. O Paris Saint-Germain vai fazer a sua 2ª final consecutiva desta competição. Será a 3ª na história do clube. O PSG é o atual campeão da Champions e vai jogar pelo bicampeonato do mais importante torneio europeu de clubes. O elenco atual do Paris Saint-Germain, liderado pelo brasileiro e capitão Marquinhos, que fez 32 anos na última quinta-feira, continua jogando e fazendo história para se tornar o melhor PSG de todos os tempos.
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1: Você ouve a RFI, estes são os destaques deste domingo, 17 de maio. Pelo menos 4 pessoas morreram em ataques de drones ucranianos em larga escala contra a Rússia nesta madrugada, segundo autoridades russas neste domingo. Moscou afirma que cerca de 600 drones foram utilizados no ataque e Moscou e seus arredores foram os principais alvos, com mais de 80 drones interceptados. A Organização Mundial da Saúde declarou no domingo que o surto do vírus Ebola em Uganda e na República Democrática do Congo constitui uma emergência de saúde pública de importância internacional. A organização afirmou, no entanto, que o surto não preenche os critérios para ser classificado como pandemia. A OMS também alertou para a possibilidade de o vírus se espalhar para os países vizinhos, mas pediu aos estados que não fechassem suas fronteiras. Novos ataques aéreos israelenses atingiram o leste e o sul do Líbano neste domingo, segundo a mídia estatal, apesar de uma nova prorrogação do cessar-fogo entre os dois países. O Hezbollah, por sua vez, continua reivindicando a responsabilidade por ataques contra o exército israelense. Em retaliação, segundo o grupo, às violações do cessar-fogo por Israel. O movimento pró-Irã rejeita as negociações diretas entre o Líbano e Israel, que se concentram em particular no desarmamento do grupo, ao qual o Hezbollah se recusa. Yasser Abbas, filho mais velho do presidente da Autoridade Palestina, Mahmoud Abbas, foi eleito para o poderoso Comitê Central do Fatah, segundo resultados preliminares divulgados neste domingo. A votação ocorreu ao final do 8º Congresso Geral do Movimento Nacionalista, evento realizado simultaneamente em Ramallah, Gaza, Cairo e Beirute. No Festival de Cannes, a standing ovation de mais de 7 minutos após a estreia de Paper Tiger no sábado confirma que o filme de James Gray é um dos fortes candidatos à Palma de Ouro. O longa, produzido pelo brasileiro Rodrigo Teixeira e estrelado por Adam Driver e Scarlett Johansson, conta a história de dois irmãos que perseguem um sonho americano e acabam envolvidos com a máfia russa. Neste domingo, mais 3 filmes estreiam na competição. Mulan, do húngaro Laszlo Nemes, Garans, da jovem cineasta francesa Jeanne Henry, e Hope, do sul-coreano Oh Jin-na. Bom dia, são 11 horas e 30 minutos em Paris, 6:30 da manhã em Brasília. Começa agora o Jornal da RFI.
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1: Em Paris, céu parcialmente nublado, os termômetros marcam 12 graus. Estes são os destaques deste domingo, 17 de maio. Rússia é alvo de ataque de cerca de 600 drones ucranianos. Ao menos 4 pessoas morreram. A Organização Mundial da Saúde declara que surto de ebola em Uganda e na República Democrática do Congo é emergência de saúde pública de importância internacional. Standing Ovation para Paper Tiger confirma filme de James Gray como um dos favoritos para a Palma de Ouro em Cannes. Estas e outras notícias a seguir. Pelo menos 4 pessoas morreram em ataques de drones ucranianos contra a Rússia. Segundo Moscou, esta foi uma das maiores ofensivas lançadas pela Ucrânia desde o início da guerra, envolvendo cerca de 600 drones. As interceptações desta noite, em volume muito superior às normalmente observadas, ocorreram em 14 regiões russas, além da Crimeia e dos mares Negro e de Azov, conforme o Ministério da Defesa russo no aplicativo de mensagens Max. A capital russa e seus arredores foram os principais alvos, com mais de 80 drones interceptados. Kiev havia prometido retalhar os ataques russos da quarta-feira passada, que mataram pelo menos 24 pessoas, incluindo 3 menores, e feriram 50. A Organização Mundial da Saúde declarou no domingo que o surto do vírus Ebola em Uganda e na República Democrática do Congo constitui uma emergência de saúde pública de importância internacional. A organização afirmou, no entanto, que o surto não preenche os critérios para ser classificado como pandemia. A OMS também alertou para a possibilidade de o vírus se espalhar para os países vizinhos, mas pediu aos estados que não fechassem suas fronteiras. Em um comunicado, a agência da ONU informou que 80 mortes estariam ligadas ao surto de Ebola na República Democrática do Congo, além de 8 casos confirmados e 246 suspeitos. Novos ataques aéreos israelenses atingiram o leste e o sul do Líbano neste domingo, segundo a mídia estatal, apesar de uma nova prorrogação do cessar-fogo. 2 ataques atingiram a cidade de Somor, no oeste da região de Beca, segundo a Agência Nacional de Notícias do Líbano. No sul, novas séries de ataques atingiram localidades nas regiões de Nabatie e de Tiro, segundo a mesma fonte. O Hezbollah, por sua vez, continua reivindicando a responsabilidade por ataques contra o exército israelense no sul do Líbano e em território israelense em retaliação, segundo o grupo, às violações do cessar-fogo por Israel. O movimento pró-Irã rejeita as negociações diretas entre o Líbano e Israel, que se concentram em particular no desaparecimento do grupo, ao qual no desarmamento do grupo, ao qual o Hezbollah se recusa. Yasser Abbas, filho mais velho do presidente da Autoridade Palestina, Mahmoud Abbas, foi eleito para o poderoso Comitê Central do Fatah, segundo resultados preliminares divulgados neste domingo. A votação ocorreu ao final do 8º Congresso Geral do Movimento Nacionalista, evento realizado simultaneamente em Ramallah, Gaza, Cairo e Beirute. Em Cannes, standing ovation para Paper Tiger no sábado, que confirma que o filme de James Gray é um dos fortes candidatos à Palma de Ouro. Detalhes com nossa enviada a Cannes, Adriana Brandão.
3: Nous avons le plaisir d'accueillir l'équipe du film Paper Tiger, signé James Gray.
4: O filme americano Paper Tiger, de James Gray, produzido pelo brasileiro Rodrigo Teixeira, estreou neste sábado no Festival de Cannes. Estrelado por Adam Driver, Miles Taylor e Scarlett Johansson, o thriller sobre dois irmãos que perseguem um sonho americano e acabam envolvidos com a perigosa máfia russa foi aplaudido por mais de 7 minutos. Aplausos merecidos, a direção é primorosa e a interpretação impecável. Gray, que disputa pela 6ª vez o prêmio, confirma com Paper Tiger que é um dos fortes candidatos este ano.
5: Minha família é francesa, mas agora é o Obersturmführer Nicolas Barbie.
4: Neste domingo, mais 3 filmes estreiam na competição. Mulan, do húngaro Laszlo Nemes, Garance, da jovem cineasta francesa Jeanne Henry, e Hope, do sul-coreano Hong Jin-ha. Com o apoio técnico de Tiffany Mantá, de Cannes, Adriana Brandão, RFI.
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1: Você ouve a RFI. A seguir em nossa programação, você confere uma reportagem sobre um casal brasileiro que ajuda a salvar abelhas da extinção. Em seguida, no Esporte em Foco, PSG, já campeão, enfrenta neste domingo outro time da capital francesa, o Paris FC, no encerramento do campeonato francês. E para terminar, mais um episódio de nosso curso de francês, Les Voisins de 12 Bis. Mas antes, a imprensa francesa desta semana destaca a carreira do diretor espanhol Pedro Almodóvar, que lança filme de autoficção em Cannes.
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4: As revistas francesas desta semana destacam a carreira e a obra do diretor Pedro Almodóvar. Aos 76 anos e com um novo filme estreando no Festival de Cannes, o cineasta espanhol nunca conquistou a Palma de Ouro, o principal prêmio da Mostra Cinematográfica Francesa. Estampando a capa da revista M, do jornal Le Monde, Pedro Almodóvar é chamado pela publicação de O Rei da Espanha. E não é para menos. São 24 longas-metragens, cerca de 12 curtas, a produção de filmes de outros realizadores por meio da produtora El Deseo, que ele dirige ao lado do irmão, além de um estilo inconfundível reconhecido nos mais diversos países. A publicação destaca ainda que, apesar de todo esse reconhecimento e de ter concorrido 7 vezes em Cannes, Almodóvar tem este ano uma nova chance de ganhar a Palma de Ouro. Ele apresenta no festival a obra autobiográfica Autofiction, que estreia nos cinemas franceses em 20 de maio. Para a revista Le Nouvel Obs, o filme é um autorretrato cru do cineasta, um eco sutil de Dor e Glória, também autobiográfico, lançado em 2019 com Antônio Bandeiras no papel principal. Autofiction conta a história de um cineasta em meio a uma crise criativa, interpretado pelo argentino Leonardo Sbaraglia, que encontra inspiração para seu próximo filme quando uma tragédia atinge um dos seus colaboradores mais próximos. Muitos dizem que tudo o que não é autobiográfico é mentira, e eu concordo plenamente com isso, na medida em que constato que a minha vida, em níveis variados, sempre foi uma fonte de inspiração, disse Almodóvar. Fazer cinema é a razão da minha existência. O que vivo fora dele é um pretexto para usar nos meus filmes, disse o cineasta espanhol à revista Le Nouvel Obs.
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7: Sem abelha, falta comida no seu prato. Mais de 75% dos cultivos destinados à alimentação humana dependem da polinização. O problema é que elas estão diminuindo. Isso tem até nome: Síndrome do Colapso das Abelhas. O sumiço desses insetos passou a ser notado há mais de um século, e de lá para cá a coisa só piorou. Poluição, uso indiscriminado de pesticidas agrícolas e avanço da urbanização têm deixado o planeta complicado para esses bichinhos essenciais. Cientistas de todo o mundo vêm buscando soluções para salvar os insetos polinizadores. Na Eslovênia, considerada a capital mundial das abelhas, um casal de brasileiros se soma aos esforços. A bióloga Letícia Salvione Ansaloni, de 31 anos, pesquisava larvas de moscas no Brasil. Desde 2022, dedica-se às abelhas na Universidade de Maribor, no leste da Eslovênia.
8: De uma maneira simplificada, eu posso dizer que eu trabalho com a saúde e com a nutrição das abelhas. Atualmente, as abelhas elas estão expostas a diversos estressores. E para a gente tentar ajudar as colônias, existem vários estudos focados no uso de produtos naturais, como extratos fúngicos, que podem ser utilizados como suplementos alimentares. Então, eu forneço às abelhas um alimento enriquecido com esses extratos e depois eu realizo análises para avaliar se eles são benéficos ou não.
7: Também biólogo, o Caio Eduardo da Costa Domingues, de 35 anos, já era do mundo das colmeias. No Brasil, desde 2014, ele pesquisava efeitos de agrotóxicos nas abelhas. Na Eslovênia, há 5 anos, segue estudando esses insetos. Agora, na Universidade de Maribor.
9: Morando aqui, você percebe claramente como a apicultura faz parte da cultura e da identidade do país. E dirigindo pelas vilinhas ou pelas pequenas cidades aqui da Eslovênia, ou até mesmo na estrada, a gente sempre observa colônias de abelhas por todo o país. E isso eu acho fantástico.
7: Foi por causa da Eslovênia que a ONU instituiu o dia 20 de maio como o Dia Mundial das Abelhas. O pequeno país da ex-Iugoslávia, de apenas 2 milhões de habitantes, tem 10 mil apicultores e pelo menos 200 mil colmeias.
8: Quando o Caio conseguiu essa oportunidade de pós-doc aqui, eu fui dar uma pesquisada e ele comentou que era importante. Realmente, quando você entra para procurar coisas sobre a Eslovênia, aparecem informações sobre as abelhas, mas acho que a gente só tem a ideia mesmo do quão importante é quando a gente está aqui e a gente passa a conviver com os locais, né?
7: No dia 20 de maio, comemora-se o aniversário de um esloveno chamado Anton Janša, que viveu no século XVIII. Sua família morava em um vilarejo perto de Žirovnica, no norte do país, e vivia da extração do mel. Anton Janša estudou em Viena e acabou desenvolvendo um método de manejo desses bichos. É reconhecido como um dos pais da apicultura moderna. Celebrar o Dia das Abelhas é refletir sobre a importância desses pequenos animais para a vida na Terra. Salvar o meio ambiente é mesmo um trabalho de formiguinha, ou melhor, de abelhinha.
9: As abelhas, elas são insetos incríveis. Eu diria que elas são muito, mas muito mais do que apenas produtoras de mel ou própolis ou outros produtos. Então é importante destacar que as abelhas, elas são um dos principais polinizadores que nós temos no mundo. E sem elas, muitos dos alimentos que nós consumimos não existiriam. Nós não teríamos a diversidade alimentar que nós temos hoje. E além disso, elas são imprescindíveis para manter a biodiversidade do planeta.
7: De Bled, na Eslovênia, Edson Veiga para a Rádio França Internacional.
10: Márcio Arruda.
11: O título do Paris Saint-Germain na temporada 2025-26 da Ligue 1 não chegou a ser uma surpresa. A taça foi garantida no meio da semana com uma vitória de 2-0 sobre o Lens, com uma rodada de antecipação. Agora, o PSG volta a campo neste domingo para fazer o último jogo da competição. É o derby parisiense contra o Paris FC, que este ano subiu para a elite do campeonato francês e eliminou da Copa da França o rival mais rico e mais famoso da capital. Em 33 partidas na Ligue 1, o clube venceu 24, empatou 4 e perdeu apenas 5. O PSG tem o melhor ataque com 73 gols, que foram marcados por 18 jogadores do elenco. A artilharia do clube no campeonato ficou dividida entre Bradley Barcola e Ousmane Dembélé. Cada um marcou 10 gols. Titular nos últimos 6 jogos do PSG, Lucas Beraldo tem crescido de produção nesta reta final de temporada. O brasileiro, revelado para o futebol profissional pelo São Paulo, falou que não tem preferência por jogar de zagueiro, lateral ou volante.
12: Eu acho que o time, a equipe, independente da posição que vai jogar, zagueiro, volante, lateral, acho que estou sempre pronto ali 100% para ajudar a equipe, que é o mais importante. E o Luiz Henrique sabe extrair muito bem isso de todos os jogadores, de poder mudar de posição, de poder ajudar em mais de uma posição e poder estar fazendo isso comigo, poder estar aproveitando, é uma coisa incrível.
11: Mesmo estando no final da temporada, o técnico Luiz Henrique promoveu a estreia de uma joia do clube no jogo contra o Lens. O zagueiro Dimitri Lucea, de apenas 19 anos, fez seu primeiro jogo com o time profissional do PSG e falou sobre o sentimento de defender o atual campeão da Europa.
13: É um orgulho imenso fazer parte da equipe da capital da França. É sempre uma alegria, porque é um grande clube. Então eu estou feliz por ter ajudado a equipe a buscar mais esta vitória.
11: A vitória que o jovem zagueiro se referiu foi conquistada no jogo diante do Lens, quando o clube parisiense garantiu o penta consecutivo do campeonato francês, um recorde na história do Paris Saint-Germain. Uma vitória que veio graças à atuação de gala do goleiro do PSG. O russo Safonov não escondeu a felicidade após a partida.
10: Prefiro dar os parabéns para todo mundo que assistiu a esse jogo e acompanhou a nossa temporada. Fizemos um grande trabalho e todos estão muito felizes porque parte do nosso objetivo terminou nesta partida. Foi muito importante para a gente ganhar este jogo. O lance merece respeito porque foi um jogo muito difícil para a gente. Então, foi muito bom sairmos daqui como campeões. Todos estão de parabéns.
11: Este foi o 14º título do Paris Saint-Germain no campeonato francês. O PSG é o maior campeão da história da competição. A conquista também foi especial para o técnico Luis Enrique. Com mais esse título, o treinador espanhol chegou a 11 troféus pelo clube, se tornando ao lado de Laurent Blanc o treinador mais vitorioso da história do Paris Saint-Germain. Apesar da importante marca pessoal, Luis Enrique disse que o resultado do jogo em Lens poderia ter sido outro.
14: É um resultado que talvez tenha sido injusto para o Lens, porque eles mereceram mais que a gente. Nós mostramos novamente o nosso nível e a nossa ambição, que é muito importante para a gente nesta fase final de temporada. Estamos felizes porque foram 3 anos bem difíceis. E neste, o Lens fez um campeonato muito bom. Além disso, jogar nesse estádio foi muito importante, porque no próximo ano serão 2 equipes que estarão disputando a Champions League.
11: O foco do Paris Saint-Germain agora está na final da Liga dos Campeões. Depois de eliminar Mônaco, Chelsea, Liverpool e Bayern de Munique nas fases mata-mata, o PSG chega com a expectativa alta para mais esta decisão, como disse o brasileiro Lucas Beraldo.
12: A expectativa é sempre muito grande, né? A gente se prepara com calma para a final da Champions League, então a gente respira e vai tranquilo para que a gente possa aproveitar, além de tudo, essa final.
11: O jogo que vai coroar o campeão da temporada 2025 e 26 da Champions League será contra o Arsenal, melhor time da primeira fase do torneio. A final entre os clubes francês e inglês será no dia 30 de maio na Arena Puskas, em Budapeste, na Hungria. O Paris Saint-Germain vai fazer a sua 2ª final consecutiva desta competição. Será a 3ª na história do clube. O PSG é o atual campeão da Champions e vai jogar pelo bicampeonato do mais importante torneio europeu de clubes. O elenco atual do Paris Saint-Germain, liderado pelo brasileiro e capitão Marquinhos, que fez 32 anos na última quinta-feira, continua jogando e fazendo história para se tornar o melhor PSG de todos os tempos.
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19: À la tienne, Rosa.
20: À la tienne. Joyeux anniversaire.
21: Merci beaucoup.
19: Bah, qui est-ce?
21: Il est 20h.
19: On attend encore quelqu'un?
21: C'est la surprise. Je vais ouvrir. Bonsoir, Amir.
19: Bonsoir.
21: Rosa.
20: Oh, des fleurs.
21: C'est pour toi.
20: Merci, Diane. Quel magnifique bouquet.
17: Avec beaucoup de couleurs.
21: Vous voulez boire un verre avec nous?
19: Je...
21: Allez, entrez. Je vous présente Amir. Il travaille chez le fleuriste d'en face.
20: Enchantée, je suis Rosa.
19: Bonsoir Amir, je m'appelle Zirek.
22: Enchantée.
19: Allez, champagne. Et Amir, c'est de quelle origine?
22: Je suis afghan.
19: Et vous êtes arrivé en France quand?
22: Depuis 2 années.
21: Vous êtes arrivé il y a 2 ans.
22: Ah oui, c'est ça. Il y a 2 ans.
19: Vous êtes en France depuis 2 ans.
21: C'est le moment.
19: Et moi, venez. Ça fait 10 ans que
21: j'arrive.
19: Je suis là.
21: Lucien,
19: je suis kurde. Bienvenue au club.
17: Parabéns pra você.
23: Joyeux anniversaire.
21: Bravo!
19: Bravo! Bravo! Bravo! Bravo!
21: Une forêt noire. C'est mon gâteau préféré.
19: Bon anniversaire, Rosa.
21: Merci beaucoup.
17: Feliz aniversário, Rosa.
21: Merci, Billy.
24: Bon anniversaire, Rosa.
25: Bon anniversaire, Rosa.
21: Merci. Tout le monde veut du gâteau?
24: Oui, moi, moi, moi, moi, moi.
0: Alors Amir, quand est-ce que vous avez commencé à travailler ici?
22: Je travaille au fleuriste depuis 3 mois.
21: On dit « je travaille chez le fleuriste ».
22: Chez le fleuriste, d'accord. Avant, je faisais la livraison, maintenant je fais les bouquets.
1: Mais comment tu as trouvé du travail?
21: Pierre, tu devrais demander à Amir si tu peux le tutoyer.
22: Ça va, vous pouvez me dire tu.
1: Et tu es réfugié?
22: J'ai le statut de réfugié depuis 1 an.
21: Eh oui, Pierre, en France, quand on a obtenu l'asile, on a le droit de travailler.
2: Les droits de travailler?
4: Pierre achava que o Amir não podia trabalhar legalmente. Mas ele conseguiu o asilo de refugiado faz 1 ano. Ainda bem que ele conseguiu um emprego.
22: Je dois rentrer. Bom, merci pour tout. Je suis content pour vous connaître.
21: De vous connaître. Nous aussi, on est content de te connaître.
22: Pardon. Content de vous connaître. Oui, le français, c'est difficile.
21: Mais je trouve que tu parles déjà bien.
1: Où as-tu appris le français?
22: Avec Lofi, au foyer. C'était gratuit. Mais maintenant, c'est plus possible.
1: Diane, tu pourrais l'aider peut-être?
21: Oui, pourquoi pas? On pourrait faire un échange.
22: Ok.
21: Avec les 3 enfants, j'ai besoin d'aide à la maison.
22: Bonne idée.
21: Bon, bah, à bientôt.
22: À bientôt alors.
0: Au revoir, Amir.
1: Au revoir, Amir.
4: Au revoir, Amir.
21: Allez, au revoir.
2: Esses dois se dão bem, hein?
21: Bon, je vais coucher les enfants.
5: Lucien, Sacha, allez vous brosser les dents.
2: Leila Touré. Olha, Rosa, uma mensagem sobre a Aua.
4: O que foi?
2: Um vídeo.
4: Posso ver?
2: Olha aqui.
4: Encore merci pour votre aide. Aua est motivée. Elle prépare son clip pour le concours. Aua está animada. Ela está preparando um clipe para o concurso. Ah, c'est vrai qu'elle a du talent.

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1: Você ouve a RFI, estes são os destaques deste domingo, 17 de maio. Pelo menos 4 pessoas morreram em ataques de drones ucranianos em larga escala contra a Rússia nesta madrugada, segundo autoridades russas neste domingo. Moscou afirma que cerca de 600 drones foram utilizados no ataque e Moscou e seus arredores foram os principais alvos, com mais de 80 drones interceptados. A Organização Mundial da Saúde declarou no domingo que o surto do vírus Ebola em Uganda e na República Democrática do Congo constitui uma emergência de saúde pública de importância internacional. A organização afirmou, no entanto, que o surto não preenche os critérios para ser classificado como pandemia. A OMS também alertou para a possibilidade de o vírus se espalhar para os países vizinhos, mas pediu aos estados que não fechassem suas fronteiras. Novos ataques aéreos israelenses atingiram o leste e o sul do Líbano neste domingo, segundo a mídia estatal, apesar de uma nova prorrogação do cessar-fogo entre os dois países. O Hezbollah, por sua vez, continua reivindicando a responsabilidade por ataques contra o exército israelense. Em retaliação, segundo o grupo, às violações do cessar-fogo por Israel. O movimento pró-Irã rejeita as negociações diretas entre o Líbano e Israel, que se concentram em particular no desarmamento do grupo, ao qual o Hezbollah se recusa. Yasser Abbas, filho mais velho do presidente da Autoridade Palestina, Mahmoud Abbas, foi eleito para o poderoso Comitê Central do Fatah, segundo resultados preliminares divulgados neste domingo. A votação ocorreu ao final do 8º Congresso Geral do Movimento Nacionalista, evento realizado simultaneamente em Ramallah, Gaza, Cairo e Beirute. No Festival de Cannes, a standing ovation de mais de 7 minutos após a estreia de Paper Tiger no sábado confirma que o filme de James Gray é um dos fortes candidatos à Palma de Ouro. O longa, produzido pelo brasileiro Rodrigo Teixeira e estrelado por Adam Driver e Scarlett Johansson, conta a história de dois irmãos que perseguem um sonho americano e acabam envolvidos com a máfia russa. Neste domingo, mais 3 filmes estreiam na competição. Mulan, do húngaro Laszlo Nemes, Garance, da jovem cineasta francesa Jeanne Henry, e Hope, do sul-coreano Oh Shin-na. Bom dia, são 11 horas e 30 minutos em Paris, 6:30 da manhã em Brasília. Começa agora o Jornal da RFI.
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1: Em Paris, céu parcialmente nublado, os termômetros marcam 12 graus. Estes são os destaques deste domingo, 17 de maio. Rússia é alvo de ataque de cerca de 600 drones ucranianos. Ao menos 4 pessoas morreram. Organização Mundial da Saúde declara que surto de ebola em Uganda e na República Democrática do Congo é emergência de saúde pública de importância internacional. Standing Ovation para Paper Tiger confirma filme de James Gray como um dos favoritos para a Palma de Ouro em Cannes. Estas e outras notícias a seguir. Pelo menos 4 pessoas morreram em ataques de drones ucranianos contra a Rússia. Segundo Moscou, esta foi uma das maiores ofensivas lançadas pela Ucrânia desde o início da guerra, envolvendo cerca de 600 drones. As interceptações desta noite, em volume muito superior às normalmente observadas, ocorreram em 14 regiões russas, além da Crimeia e dos mares Negro e de Azov, conforme o Ministério da Defesa russo no aplicativo de mensagens Max. A capital russa e seus arredores foram os principais alvos, com mais de 80 drones interceptados. Kiev havia prometido retaliar os ataques russos da quarta-feira passada, que mataram pelo menos 24 pessoas, incluindo 3 menores, e feriram 50. A Organização Mundial da Saúde declarou no domingo que o surto do vírus Ebola em Uganda e na República Democrática do Congo constitui uma emergência de saúde pública de importância internacional. A organização afirmou, no entanto, que o surto não preenche os critérios para ser classificado como pandemia. A OMS também alertou para a possibilidade de o vírus se espalhar para os países vizinhos, mas pediu aos estados que não fechassem suas fronteiras. Em um comunicado, a agência da ONU informou que 80 mortes estariam ligadas ao surto de Ebola na República Democrática do Congo, além de 8 casos confirmados e 246 suspeitos. Novos ataques aéreos israelenses atingiram o leste e o sul do Líbano neste domingo, segundo a mídia estatal, apesar de uma nova prorrogação do cessar-fogo. 2 ataques atingiram a cidade de Somor, no oeste da região de Beca, segundo a Agência Nacional de Notícias do Líbano. No sul, novas séries de ataques atingiram localidades nas regiões de Nabatieh e de Tiro, segundo a mesma fonte. O Hezbollah, por sua vez, continua reivindicando a responsabilidade por ataques contra o exército israelense no sul do Líbano e em território israelense em retaliação, segundo o grupo, às violações do cessar-fogo por Israel. O movimento pró-Irã rejeita as negociações diretas entre o Líbano e Israel, que se concentram em particular no desaparecimento do grupo, no desarmamento do grupo ao qual o Hezbollah se recusa. Yasser Abbas, filho mais velho do presidente da Autoridade Palestina, Mahmoud Abbas, foi eleito para o poderoso Comitê Central do Fatah, segundo resultados preliminares divulgados neste domingo. A votação ocorreu ao final do 8º Congresso Geral do Movimento Nacionalista, evento realizado simultaneamente em Ramallah, Gaza, Cairo e Beirute. Em Cannes, standing ovation para Paper Tiger no sábado, que confirma que o filme de James Gray é um dos fortes candidatos à Palma de Ouro. Detalhes com nossa enviada a Cannes, Adriana Brandão.
3: Nous avons le plaisir d'accueillir l'équipe du film Paper Tiger, signé James Gray.
4: O filme americano Paper Tiger, de James Gray, produzido pelo brasileiro Rodrigo Teixeira, estreou neste sábado no Festival de Cannes. Estrelado por Adam Driver, Miles Taylor e Scarlett Johansson, o thriller sobre dois irmãos que perseguem um sonho americano e acabam envolvidos com a perigosa máfia russa foi aplaudido por mais de 7 minutos. Aplausos merecidos, a direção é primorosa e a interpretação impecável. Gray, que disputa pela 6ª vez o prêmio, confirma com Paper Tiger que é um dos fortes candidatos este ano.
5: Minha família era francesa, mas agora é o Obersturmführer Nicolas Barbie.
4: Neste domingo, mais 3 filmes estreiam na competição. Mulan, do húngaro Laszlo Nemes, Garance, da jovem cineasta francesa Jeanne Henry, e Hope, do sul-coreano Hong Jin-na. Com o apoio técnico de Tiffany Mantá, de Cannes, Adriana Brandão, RFI.
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0: Ana Carolina Pelis.
1: Você ouve a RFI. A seguir em nossa programação, você confere uma reportagem sobre um casal brasileiro que ajuda a salvar abelhas da extinção. Em seguida, no Esporte em Foco, PSG, já campeão, enfrenta neste domingo outro time da capital francesa, o Paris FC, no encerramento do campeonato francês. E para terminar, mais um episódio de nosso curso de francês, Les Voisins du 12 bis. Mas antes, a imprensa francesa desta semana destaca a carreira do diretor espanhol Pedro Almodóvar, que lança filme de autoficção em Cannes.
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3: Tatiana Ávila.
4: As revistas francesas desta semana destacam a carreira e a obra do diretor Pedro Almodóvar. Aos 76 anos e com um novo filme estreando no Festival de Cannes, o cineasta espanhol nunca conquistou a Palma de Ouro, o principal prêmio da Mostra Cinematográfica Francesa. Estampando a capa da revista M, do jornal Le Monde, Pedro Almodóvar é chamado pela publicação de O Rei da Espanha. E não é para menos. São 24 longas-metragens, cerca de 12 curtas, a produção de filmes de outros realizadores por meio da produtora El Deseo, que ele dirige ao lado do irmão, além de um estilo inconfundível reconhecido nos mais diversos países. A publicação destaca ainda que, apesar de todo esse reconhecimento e de ter concorrido 7 vezes em Cannes, Almodóvar tem este ano uma nova chance de ganhar a Palma de Ouro. Ele apresenta no festival a obra autobiográfica Autofiction, que estreia nos cinemas franceses em 20 de maio. Para a revista Le Nouvel Obs, o filme é um autorretrato cru do cineasta, um eco sutil de Dor e Glória, também autobiográfico, lançado em 2019 com Antônio Bandeiras no papel principal. Autofiction conta a história de um cineasta em meio a uma crise criativa, interpretado pelo argentino Leonardo Sbaraglia, que encontra inspiração para seu próximo filme quando uma tragédia atinge um dos seus colaboradores mais próximos. Muitos dizem que tudo o que não é autobiográfico é mentira, e eu concordo plenamente com isso, na medida em que constato que a minha vida, em níveis variados, sempre foi uma fonte de inspiração, disse Almodóvar. Fazer cinema é a razão da minha existência. O que vivo fora dele é um pretexto para usar nos meus filmes, disse o cineasta espanhol à revista Le Nouvel Obs.
3: Brasil, mundo.
5: Edson Veiga.
6: Sem abelha, falta comida no seu prato. Mais de 75% dos cultivos destinados à alimentação humana dependem da polinização. O problema é que elas estão diminuindo. Isso tem até nome: Síndrome do Colapso das Abelhas. O sumiço desses insetos passou a ser notado há mais de um século, e de lá para cá a coisa só piorou. Poluição, uso indiscriminado de pesticidas agrícolas e avanço da urbanização têm deixado o planeta complicado para esses bichinhos essenciais. Cientistas de todo o mundo vêm buscando soluções para salvar os insetos polinizadores. Na Eslovênia, considerada a capital mundial das abelhas, um casal de brasileiros se soma aos esforços. A bióloga Letícia Salvione Ansaloni, de 31 anos, pesquisava larvas de moscas no Brasil. Desde 2022, dedica-se às abelhas na Universidade de Maribor, no leste da Eslovênia.
7: De uma maneira simplificada, eu posso dizer que eu trabalho com a saúde e com a nutrição das abelhas. Atualmente, as abelhas elas estão expostas a diversos estressores. E para a gente tentar ajudar as colônias, existem vários estudos focados no uso de produtos naturais, como extratos fúngicos, que podem ser utilizados como suplementos alimentares. Então, eu forneço às abelhas um alimento enriquecido com esses extratos e depois eu realizo análises para avaliar se eles são benéficos ou não.
6: Também biólogo, o Caio Eduardo da Costa Domingues, de 35 anos, já era do mundo das colmeias. No Brasil, desde 2014, ele pesquisava efeitos de agrotóxicos nas abelhas. Na Eslovênia, há 5 anos, segue estudando esses insetos. Agora, na Universidade de Maribor.
8: Morando aqui, você percebe claramente como a apicultura faz parte da cultura
0: e da identidade do país. E dirigindo pelas vilinhas ou pelas pequenas cidades aqui da Eslovênia, ou até mesmo na estrada, a gente sempre observa colônias de abelhas por todo o país. E isso eu acho fantástico.
6: Foi por causa da Eslovênia que a ONU instituiu o dia 20 de maio como o Dia Mundial das Abelhas. O pequeno país da ex-Iugoslávia, de apenas 2 milhões de habitantes, tem 10 mil apicultores e pelo menos 200 mil colmeias.
7: Quando o Caio conseguiu essa oportunidade de pós-doc aqui, eu fui dar uma pesquisada e ele comentou que era importante. Realmente, quando você entra para procurar coisas sobre a Eslovênia, aparece informações sobre as abelhas, mas acho que a gente só tem a ideia mesmo do quão importante é quando a gente está aqui e a gente passa a conviver com os locais, né?
6: No dia 20 de maio, comemora-se o aniversário de um esloveno chamado Anton Janša, que viveu no século XVIII. Sua família morava em um vilarejo perto de Žirovnica, no norte do país, e vivia da extração do mel. Anton Janša estudou em Viena e acabou desenvolvendo um método de manejo desses bichos. É reconhecido como um dos pais da apicultura moderna. Celebrar o Dia das Abelhas é refletir sobre a importância desses pequenos animais para a vida na Terra. Salvar o meio ambiente é mesmo um trabalho de formiguinha.

0: Dembélé, cada um marcou 10 gols. Titular nos últimos 6 jogos do PSG, Lucas Beraldo tem crescido de produção nesta reta final de temporada. O brasileiro, revelado para o futebol profissional pelo São Paulo, falou que não tem preferência por jogar de zagueiro, lateral ou volante.
1: Eu acho que o time, a equipe, independente da posição que vai jogar, zagueiro, volante, lateral, acho que estou sempre pronto ali 100% para ajudar a equipe, que é o mais importante. E o Luiz Henrique sabe extrair muito bem isso de todos os jogadores, de poder mudar de posição, de poder ajudar em mais de uma posição e poder estar fazendo isso comigo, poder estar aproveitando, é uma coisa incrível.
0: Mesmo estando no final da temporada, o técnico Luiz Henrique promoveu a estreia de uma joia do clube no jogo contra o Lens. O zagueiro Dimitri Lucea, de apenas 19 anos, fez seu primeiro jogo com o time profissional do PSG e falou sobre o sentimento de defender o atual campeão da Europa.
2: É um orgulho imenso fazer parte da equipe da capital da França. É sempre uma alegria, porque é um grande clube. Então eu sou feliz por ter ajudado a equipe a buscar mais esta vitória.
0: A vitória que o jovem zagueiro se referiu foi conquistada no jogo diante do Lens, quando o clube parisiense garantiu o penta consecutivo do campeonato francês, um recorde na história do Paris Saint-Germain. Uma vitória que veio graças à atuação de gala do goleiro do PSG. O russo Safonov não escondeu a felicidade após a partida.
3: Prefiro dar os parabéns para todo mundo que assistiu a esse jogo e acompanhou a nossa temporada. Fizemos um grande trabalho e todos estão muito felizes porque parte do nosso objetivo terminou nesta partida. Foi muito importante para a gente ganhar este jogo. O Lens merece respeito porque foi um jogo muito difícil para a gente. Então, foi muito bom sairmos daqui como campeões. Todos estão de parabéns.
4: Felicitações por todo mundo.
0: Este foi o 14º título do Paris Saint-Germain no campeonato francês. O PSG é o maior campeão da história da competição. A conquista também foi especial para o técnico Luiz Henrique. Com mais esse título, o treinador espanhol chegou a 11 troféus pelo clube, se tornando ao lado de Laurent Blanc o treinador mais vitorioso da história do Paris Saint-Germain. Apesar da importante marca pessoal, Luiz Henrique disse que o resultado do jogo em Lens poderia ter sido outro.
5: É um resultado que talvez tenha sido injusto para o Lens, porque eles mereceram mais que a gente. Nós mostramos novamente o nosso nível e a nossa ambição, que é muito importante para a gente nesta fase final de temporada. Estamos felizes porque foram 3 anos bem difíceis. E neste, o Lens fez um campeonato muito bom. Além disso, jogar nesse estádio foi muito importante, porque no próximo ano serão 2 equipes que estarão disputando a Champions League.
0: O foco do Paris Saint-Germain agora está na final da Liga dos Campeões. Depois de eliminar Mônaco, Chelsea, Liverpool e Bayern de Munique nas fases mata-mata, o PSG chega com a expectativa alta para mais esta decisão, como disse o brasileiro Lucas Beraldo.
1: A expectativa é sempre muito grande, né? A gente se prepara com calma para a final da Champions League, então a gente respira e vai tranquilo para que a gente possa aproveitar, além de tudo, essa final.
0: O jogo que vai coroar o campeão da temporada 2025 e 26 da Champions League será contra o Arsenal, melhor time da primeira fase do torneio. A final entre os clubes francês e inglês será no dia 30 de maio na Arena Puskas, em Budapeste, na Hungria. O Paris Saint-Germain vai fazer a sua segunda final consecutiva desta competição. Será a terceira na história do clube. O PSG é o atual campeão da Champions e vai jogar pelo bicampeonato do mais importante torneio europeu de clubes. O elenco atual do Paris Saint-Germain, liderado pelo brasileiro e capitão Marquinhos, que fez 32 anos na última quinta-feira, continua jogando e fazendo história para se tornar o melhor PSG de todos os tempos.
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1: Você ouve a RFI, estes são os destaques deste domingo, 17 de maio. Pelo menos 4 pessoas morreram em ataques de drones ucranianos em larga escala contra a Rússia nesta madrugada, segundo autoridades russas neste domingo. Moscou afirma que cerca de 600 drones foram utilizados no ataque e Moscou e seus arredores foram os principais alvos, com mais de 80 drones interceptados. A Organização Mundial da Saúde declarou no domingo que o surto do vírus Ebola em Uganda e na República Democrática do Congo constitui uma emergência de saúde pública de importância internacional. A organização afirmou, no entanto, que o surto não preenche os critérios para ser classificado como pandemia. A OMS também alertou para a possibilidade de o vírus se espalhar para os países vizinhos, mas pediu aos estados que não fechassem suas fronteiras. Novos ataques aéreos israelenses atingiram o leste e o sul do Líbano neste domingo, segundo a mídia estatal, apesar de uma nova prorrogação do cessar-fogo entre os dois países. O Hezbollah, por sua vez, continua reivindicando a responsabilidade por ataques contra o exército israelense. Em retaliação, segundo o grupo, às violações do cessar-fogo por Israel. O movimento pró-Irã rejeita as negociações diretas entre o Líbano e Israel, que se concentram em particular no desarmamento do grupo, ao qual o Hezbollah se recusa. Yasser Abbas, filho mais velho do presidente da Autoridade Palestina, Mahmoud Abbas, foi eleito para o poderoso Comitê Central do Fatah, segundo resultados preliminares divulgados neste domingo. A votação ocorreu ao final do 8º Congresso Geral do Movimento Nacionalista, evento realizado simultaneamente em Ramallah, Gaza, Cairo e Beirute. No Festival de Cannes, a standing ovation de mais de 7 minutos após a estreia de Paper Tiger no sábado confirma que o filme de James Gray é um dos fortes candidatos à Palma de Ouro. O longa, produzido pelo brasileiro Rodrigo Teixeira e estrelado por Adam Driver e Scarlett Johansson, conta a história de dois irmãos que perseguem um sonho americano e acabam envolvidos com a máfia russa. Neste domingo, mais 3 filmes estreiam na competição. Mulan, do húngaro Laszlo Nemes, Garans, da jovem cineasta francesa Jeanne Henry, e Hope, do sul-coreano Oh Jin-na. Bom dia, são 11 horas e 30 minutos em Paris, 6:30 da manhã em Brasília. 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
2: Ana Carolina Pelis.
1: Em Paris, céu parcialmente nublado, os termômetros marcam 12 graus. Estes são os destaques deste domingo, 17 de maio. Rússia é alvo de ataque de cerca de 600 drones ucranianos. Ao menos 4 pessoas morreram. Organização Mundial da Saúde declara que surto de ebola em Uganda e na República Democrática do Congo é emergência de saúde pública de importância internacional. Standing Ovation para Paper Tiger confirma filme de James Gray como um dos favoritos para a Palma de Ouro em Cannes. Estas e outras notícias a seguir. Pelo menos 4 pessoas morreram em ataques de drones ucranianos contra a Rússia. Segundo Moscou, esta foi uma das maiores ofensivas lançadas pela Ucrânia desde o início da guerra, envolvendo cerca de 600 drones. As interceptações desta noite, em volume muito superior às normalmente observadas, ocorreram em 14 regiões russas, além da Crimeia e dos mares Negro e de Azov, conforme o Ministério da Defesa russo no aplicativo de mensagens Max. A capital russa e seus arredores foram os principais alvos, com mais de 80 drones interceptados. Kiev havia prometido retalhar os ataques russos da quarta-feira passada, que mataram pelo menos 24 pessoas, incluindo 3 menores, e feriram 50. A Organização Mundial da Saúde declarou no domingo que o surto do vírus Ebola em Uganda e na República Democrática do Congo constitui uma emergência de saúde pública de importância internacional. A organização afirmou, no entanto, que o surto não preenche os critérios para ser classificado como pandemia. A OMS também alertou para a possibilidade de o vírus se espalhar para os países vizinhos, mas pediu aos estados que não fechassem suas fronteiras. Em um comunicado, a agência da ONU informou que 80 mortes estariam ligadas ao surto de Ebola na República Democrática do Congo, além de 8 casos confirmados e 246 suspeitos. Novos ataques aéreos israelenses atingiram o leste e o sul do Líbano neste domingo, segundo a mídia estatal, apesar de uma nova prorrogação do cessar-fogo. 2 ataques atingiram a cidade de Somor, no oeste da região de Beca, segundo a Agência Nacional de Notícias do Líbano. No sul, novas séries de ataques atingiram localidades nas regiões de Nabatie e de Tiro, segundo a mesma fonte. O Hezbollah, por sua vez, continua reivindicando a responsabilidade por ataques contra o exército israelense no sul do Líbano e em território israelense em retaliação, segundo o grupo, às violações do cessar-fogo por Israel. O movimento pró-Irã rejeita as negociações diretas entre o Líbano e Israel, que se concentram em particular no desaparecimento do grupo, no desarmamento do grupo ao qual o Hezbollah se recusa. Yasser Abbas, filho mais velho do presidente da Autoridade Palestina, Mahmoud Abbas, foi eleito para o poderoso Comitê Central do Fatah, segundo resultados preliminares divulgados neste domingo. A votação ocorreu ao final do 8º Congresso Geral do Movimento Nacionalista, evento realizado simultaneamente em Ramallah, Gaza, Cairo e Beirute. Em Cannes, standing ovation para Paper Tiger no sábado, que confirma que o filme de James Gray é um dos fortes candidatos à Palma de Ouro. Detalhes com nossa enviada a Cannes, Adriana Brandão.
3: Nous avons le plaisir d'accueillir l'équipe du film Paper Tiger, signé James Gray.
4: O filme americano Paper Tiger, de James Gray, produzido pelo brasileiro Rodrigo Teixeira, estreou neste sábado no Festival de Cannes. Estrelado por Adam Driver, Miles Taylor e Scarlett Johansson, o thriller sobre dois irmãos que perseguem um sonho americano e acabam envolvidos com a perigosa máfia russa foi aplaudido por mais de 7 minutos. Aplausos merecidos, a direção é primorosa e a interpretação impecável. Gray, que disputa pela 6ª vez o prêmio, confirma com Paper Tiger que é um dos fortes candidatos este ano.
5: Ma famille était française, mais maintenant c'est Obersturmführer Nicolas Barbie.
4: Neste domingo, mais 3 filmes estreiam na competição. Mulan, do húngaro Laszlo Nemes, Garance, da jovem cineasta francesa Jeanne Henry, e Hope, do sul-coreano Hong Jin-na. Com o apoio técnico de Tiffany Mantá, de Cannes, Adriana Brandão, RFI.
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0: Ana Carolina Pelis.
1: Você ouve a RFI. A seguir em nossa programação, você confere uma reportagem sobre um casal brasileiro que ajuda a salvar abelhas da extinção. Em seguida, no Esporte em Foco, o PSG, já campeão, enfrenta neste domingo outro time da capital francesa, o Paris FC, no encerramento do campeonato francês. E para terminar, mais um episódio de nosso curso de francês, Le Voisin du 12 bis. Mas antes, a imprensa francesa desta semana destaca a carreira do diretor espanhol Pedro Almodóvar, que lança filme de autoficção em Cannes.
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3: Tatiana Ávila.
4: As revistas francesas desta semana destacam a carreira e a obra do diretor Pedro Almodóvar. Aos 76 anos e com um novo filme estreando no Festival de Cannes, o cineasta espanhol nunca conquistou a Palma de Ouro, o principal prêmio da Mostra Cinematográfica Francesa. Estampando a capa da revista M, do jornal Le Monde, Pedro Almodóvar é chamado pela publicação de O Rei da Espanha. E não é para menos. São 24 longas-metragens, cerca de 12 curtas, a produção de filmes de outros realizadores por meio da produtora El Deseo, que ele dirige ao lado do irmão, além de um estilo inconfundível reconhecido nos mais diversos países. A publicação destaca ainda que, apesar de todo esse reconhecimento e de ter concorrido 7 vezes em Cannes, Almodóvar tem este ano uma nova chance de ganhar a Palma de Ouro. Ele apresenta no festival a obra autobiográfica Autofiction, que estreia nos cinemas franceses em 20 de maio. Para a revista Le Nouvel Obs, o filme é um autorretrato cru do cineasta, um eco sutil de Dor e Glória, também autobiográfico, lançado em 2019 com Antônio Bandeiras no papel principal. Autofiction conta a história de um cineasta em meio a uma crise criativa, interpretado pelo argentino Leonardo Sbaraglia, que encontra inspiração para seu próximo filme quando uma tragédia atinge um dos seus colaboradores mais próximos. Muitos dizem que tudo o que não é autobiográfico é mentira, e eu concordo plenamente com isso, na medida em que constato que a minha vida, em níveis variados, sempre foi uma fonte de inspiração, disse Almodóvar. Fazer cinema é a razão da minha existência. O que vivo fora dele é um pretexto para usar nos meus filmes, disse o cineasta espanhol à revista Le Nouvel Obs.
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5: Edson Veiga.
6: Sem abelha, falta comida no seu prato. Mais de 75% dos cultivos destinados à alimentação humana dependem da polinização. O problema é que elas estão diminuindo. Isso tem até nome: Síndrome do Colapso das Abelhas. O sumiço desses insetos passou a ser notado há mais de um século, e de lá para cá a coisa só piorou. Poluição, uso indiscriminado de pesticidas agrícolas e avanço da urbanização têm deixado o planeta complicado para esses bichinhos essenciais. Cientistas de todo o mundo vêm buscando soluções para salvar os insetos polinizadores. Na Eslovênia, considerada a capital mundial das abelhas, um casal de brasileiros se soma aos esforços. A bióloga Letícia Salvione Ansalone, de 31 anos, pesquisava larvas de moscas no Brasil. Desde 2022, dedica-se às abelhas na Universidade de Maribor, no leste da Eslovênia.
7: De uma maneira simplificada, eu posso dizer que eu trabalho com a saúde e com a nutrição das abelhas. Atualmente, as abelhas elas estão expostas a diversos estressores. E para a gente tentar ajudar as colônias, existem vários estudos focados no uso de produtos naturais, como extratos fúngicos, que podem ser utilizados como suplementos alimentares. Então, eu forneço às abelhas um alimento enriquecido com esses extratos e depois eu realizo análises para avaliar se eles são benéficos ou não.
6: Também biólogo, o Caio Eduardo da Costa Domingues, de 35 anos, já era do mundo das colmeias. No Brasil, desde 2014, ele pesquisava efeitos de agrotóxicos nas abelhas. Na Eslovênia, há 5 anos, segue estudando esses insetos, agora na Universidade de Maribor.
8: Morando aqui, você percebe claramente como a apicultura faz parte da cultura
0: e da identidade do país. E dirigindo pelas vilinhas ou pelas pequenas cidades aqui da Eslovênia, ou até mesmo na estrada, a gente sempre observa colônias de abelhas por todo o país. E isso eu acho fantástico.
6: Foi por causa da Eslovênia que a ONU instituiu o dia 20 de maio como o Dia Mundial das Abelhas. O pequeno país da ex-Iugoslávia, de apenas 2 milhões de habitantes, tem 10 mil apicultores e pelo menos 200 mil colmeias.
7: Quando o Caio conseguiu essa oportunidade de pós-doc aqui, eu fui dar uma pesquisada e ele comentou que era importante. Realmente, quando você entra para procurar coisas sobre a Eslovênia, aparece informações sobre as abelhas, mas acho que a gente só tem a ideia mesmo do quão importante é quando a gente está aqui e a gente passa a conviver com os locais, né?
6: No dia 20 de maio, comemora-se o aniversário de um esloveno chamado Anton Janša, que viveu no século XVIII. Sua família morava em um vilarejo perto de Gironica, no norte do país, e vivia da extração do mel. Anton Janša estudou em Viena e acabou desenvolvendo um método de manejo desses bichos. É reconhecido como um dos pais da apicultura moderna. Celebrar o Dia das Abelhas é refletir sobre a importância desses pequenos animais para a vida na Terra. Salvar o meio ambiente é mesmo um trabalho de formiguinha, ou melhor, de abelhinha.
0: As abelhas, elas são insetos incríveis. Eu diria que elas são muito, mas muito mais do que apenas produtoras de mel ou própolis ou outros produtos. Então é importante destacar que as abelhas, elas são um dos principais polinizadores que nós temos no mundo. E sem elas, muitos dos alimentos que nós consumimos não existiriam. Nós não teríamos a diversidade alimentar que nós temos hoje. E além disso, elas são imprescindíveis para manter a biodiversidade do planeta.
6: De Bled, na Eslovênia, Edson Veiga para a Rádio França Internacional.
8: Márcio Arruda.
9: O título do Paris Saint-Germain na temporada 2025-26 da Ligue 1 não chegou a ser uma surpresa. A taça foi garantida no meio da semana com uma vitória de 2-0 sobre o Lens, com uma rodada de antecipação. Agora, o PSG volta a campo neste domingo para fazer o último jogo da competição. É o derby parisiense contra o Paris FC, que este ano subiu para a elite do campeonato francês e eliminou da Copa da França o rival mais rico e mais famoso da capital. Em 33 partidas na Ligue 1, o clube venceu 24, empatou 4 e perdeu apenas 5. O PSG tem o melhor ataque com 73 gols, que foram marcados por 18 jogadores do elenco. A artilharia do clube no campeonato ficou dividida entre Bradley Barcola e Ousmane Dembélé. Cada um marcou 10 gols. Titular nos últimos 6 jogos do PSG, Lucas Beraldo tem crescido de produção nesta reta final de temporada. O brasileiro, revelado para o futebol profissional pelo São Paulo, falou que não tem preferência por jogar de zagueiro, lateral ou volante.
10: Eu acho que o time, a equipe, independente da posição que vai jogar, zagueiro, volante, lateral, acho que estou sempre pronto ali 100% para ajudar a equipe, que é o mais importante. E o Luiz Henrique sabe extrair muito bem isso de todos os jogadores, de poder mudar de posição, de poder ajudar em mais de uma posição e poder estar fazendo isso comigo, poder estar aproveitando, é uma coisa incrível.
9: Mesmo estando no final da temporada, o técnico Luiz Henrique promoveu a estreia de uma joia do clube no jogo contra o Lens. O zagueiro Dimitri Lucea, de apenas 19 anos, fez seu primeiro jogo com o time profissional do PSG e falou sobre o sentimento de defender o atual campeão da Europa.
11: É um orgulho imenso fazer parte da equipe da capital da França. É sempre uma alegria, porque é um grande clube. Então eu estou feliz por ter ajudado a equipe a buscar mais esta vitória.
8: A vitória a que o jovem zagueiro se referiu foi conquistada no jogo diante do Lens, quando o clube parisiense garantiu o penta consecutivo do campeonato francês, um recorde na história do Paris Saint-Germain. Uma vitória que veio graças à atuação de gala do goleiro do PSG. O russo Safonov não escondeu a felicidade após a partida.
12: Prefiro dar os parabéns para todo mundo que assistiu a esse jogo e acompanhou a nossa temporada. Fizemos um grande trabalho e todos estão muito felizes porque parte do nosso objetivo terminou nesta partida. Foi muito importante para a gente ganhar este jogo. O Lens merece respeito porque foi um jogo muito difícil para a gente. Então, foi muito bom sairmos daqui como campeões. Todos estão de parabéns.
8: Este foi o 14º título do Paris Saint-Germain no campeonato francês. O PSG é o maior campeão da história da competição. A conquista também foi especial para o técnico Luis Enrique. Com mais esse título, o treinador espanhol chegou a 11 troféus pelo clube, se tornando ao lado de Laurent Blanc o treinador mais vitorioso da história do Paris Saint-Germain. Apesar da importante marca pessoal, Luis Enrique disse que o resultado do jogo em Lens poderia ter sido outro.
13: É um resultado que talvez tenha sido injusto para o Lens, porque eles mereceram mais que a gente. Nós mostramos novamente o nosso nível e a nossa ambição, que é muito importante para a gente nesta fase final de temporada. Estamos felizes porque foram 3 anos bem difíceis. E neste, o Lens fez um campeonato muito bom. Além disso, jogar nesse estádio foi muito importante, porque no próximo ano serão 2 equipes que estarão disputando a Champions League.
8: O foco do Paris Saint-Germain agora está na final da Liga dos Campeões. Depois de eliminar Mônaco, Chelsea, Liverpool e Bayern de Munique nas fases mata-mata, o PSG chega com a expectativa alta para mais esta decisão, como disse o brasileiro Lucas Beraldo.
10: A expectativa é sempre muito grande, né? A gente se prepara com calma para a final da Champions League, então a gente respira e vai tranquilo para que a gente possa aproveitar, além de tudo, essa final.
8: O jogo que vai coroar o campeão da temporada 2025 e 26 da Champions League será contra o Arsenal, melhor time da primeira fase do torneio. A final entre os clubes francês e inglês será no dia 30 de maio na Arena Puskas, em Budapeste, na Hungria. O Paris Saint-Germain vai fazer a sua 2ª final consecutiva desta competição. Será a 3ª na história do clube. O PSG é o atual campeão da Champions e vai jogar pelo bicampeonato do mais importante torneio europeu de clubes. O elenco atual do Paris Saint-Germain, liderado pelo brasileiro e capitão Marquinhos, que fez 32 anos na última quinta-feira, continua jogando e fazendo história para se tornar o melhor PSG de todos os tempos.
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18: À la tienne, Rosa.
19: À la tienne. Joyeux anniversaire.
20: Merci beaucoup.
17: Bah, qui est-ce?
20: Il est 20h.
17: On attend encore quelqu'un?
20: C'est la surprise. Je vais ouvrir. Bonsoir, Amir.
18: Bonsoir.
20: Rosa.
19: Oh, des fleurs.
20: C'est pour toi.
19: Merci, Diane. Quel magnifique bouquet.
16: Avec beaucoup de couleurs.
20: Vous voulez boire un verre avec nous?
18: Je...
20: Allez, entrez. Je vous présente Amir. Il travaille chez le fleuriste d'en face.
19: Enchantée, je suis Rosa.
18: Bonsoir Amir, je m'appelle Zirek.
21: Enchantée.
18: Allez, champagne. Et Amir, c'est de quelle origine?
21: Je suis afghan.
18: Et vous êtes arrivé en France quand?
21: Depuis 2 années.
20: Vous êtes arrivé il y a 2 ans.
21: Ah oui, c'est ça. Il y a 2 ans.
18: Vous êtes en Lili, France depuis 2 ans.
20: C'est le moment.
18: Et moi,
20: venez.
18: Ça fait 10 ans que je suis là.
20: Lucien, je suis kurde.
22: Bienvenue au club.
16: Parabéns pra você.
23: Joyeux anniversaire.
20: Bravo!
18: Bravo! Bravo! Bravo!
20: Une forêt noire.
19: préféré.
1: Bon anniversaire, Rosa.
19: Merci beaucoup.
16: Feliz aniversário, Rosa.
19: Merci, Billy.
2: Bon anniversaire, Rosa.
4: Bon anniversaire, Rosa.
19: Merci. Tout le monde veut du gâteau?
2: Oui, moi.
18: Alors, Amir, quand est-ce que vous avez commencé à travailler ici?
21: Je travaille au fleuriste depuis 3 mois.
20: On dit « je travaille chez le fleuriste ».
21: Chez le fleuriste, d'accord. Avant, je faisais la livraison, maintenant je fais les bouquets.
5: Mais comment tu as trouvé du travail?
20: Pierre, tu devrais demander à Amir si tu peux le tutoyer.
21: Ça va, vous pouvez me dire tu.
5: Et tu es réfugié?
21: J'ai le statut de réfugié depuis 1 an.
20: Eh oui, Pierre. En France, quand on a obtenu l'asile, on a le droit de travailler.
4: Les droits de travailler?
24: Pierre achava que o Amir não podia trabalhar legalmente. Mas ele conseguiu o asilo de refugiado faz 1 ano. Ainda bem que ele conseguiu um emprego.
21: Je dois rentrer. Bon, merci pour tout. Je suis content pour vous connaître.
20: De vous connaître. Nous aussi, on est content de te connaître.
21: Pardon. Content de vous connaître. Oui. Le français, c'est difficile.
20: Mais je trouve que tu parles déjà bien.
5: Où as-tu appris le français?
21: Avec l'OFI, au foyer. C'était gratuit. Mais maintenant, c'est plus possible.
18: Diane, tu pourrais l'aider peut-être?
20: Oui, pourquoi pas? On pourrait faire un échange.
21: Ok.
20: Avec les 3 enfants, j'ai besoin d'aide à la maison.
21: Bonne idée.
20: Bon, bah à bientôt.
21: À bientôt alors.
1: Au revoir, Amir.
5: Au revoir, Amir.
24: Au revoir, Amir.
20: Allez, au revoir.
16: Esses dois se dão bem, hein?
20: Bon, je vais coucher les enfants.
25: Lucien, Sacha, allez vous brosser les dents.
16: Leila Touré. Olha, Rosa, uma mensagem sobre a UA.
24: O que foi?
16: Um vídeo.
24: Posso ver?
16: Olha aqui.
1: C'était vraiment sympa ce moment d'amélioration. Je pense que vous avez été contente.
24: Encore merci pour votre aide. A UA est motivée. Elle prépare son clip pour le concours. A UA está animada. Ela está preparando um clipe para o concurso. C'est vrai qu'elle a du talent.

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1: Você ouve a RFI, estes são os destaques deste domingo, 17 de maio. Pelo menos 4 pessoas morreram em ataques de drones ucranianos em larga escala contra a Rússia nesta madrugada, segundo autoridades russas neste domingo. Moscou afirma que cerca de 600 drones foram utilizados no ataque e Moscou e seus arredores foram os principais alvos, com mais de 80 drones interceptados. A Organização Mundial da Saúde declarou no domingo que o surto do vírus Ebola em Uganda e na República Democrática do Congo constitui uma emergência de saúde pública de importância internacional. A organização afirmou, no entanto, que o surto não preenche os critérios para ser classificado como pandemia. A OMS também alertou para a possibilidade de o vírus se espalhar para os países vizinhos, mas pediu aos estados que não fechassem suas fronteiras. Novos ataques aéreos israelenses atingiram o leste e o sul do Líbano neste domingo, segundo a mídia estatal, apesar de uma nova prorrogação do cessar-fogo entre os dois países. O Hezbollah, por sua vez, continua reivindicando a responsabilidade por ataques contra o exército israelense em retaliação, segundo o grupo, às violações do cessar-fogo por Israel. O movimento pró-Irã rejeita as negociações diretas entre o Líbano e Israel, que se concentram em particular no desarmamento do grupo, ao qual o Hezbollah se recusa. Yasser Abbas, filho mais velho do presidente da Autoridade Palestina, Mahmoud Abbas, foi eleito para o poderoso Comitê Central do Fatah, segundo resultados preliminares divulgados neste domingo. A votação ocorreu ao final do 8º Congresso Geral do Movimento Nacionalista, evento realizado simultaneamente em Ramallah, Gaza, Cairo e Beirute. No Festival de Cannes, a standing ovation de mais de 7 minutos após a estreia de Paper Tiger no sábado confirma que o filme de James Gray é um dos fortes candidatos à Palma de Ouro. O longa, produzido pelo brasileiro Rodrigo Teixeira e estrelado por Adam Driver e Scarlett Johansson, conta a história de dois irmãos que perseguem um sonho americano e acabam envolvidos com a máfia russa. Neste domingo, mais 3 filmes estreiam na competição. Mulan, do húngaro Laszlo Nemes, Garance, da jovem cineasta francesa Jeanne Henry, e Hope, do sul-coreano Oh Jin-na. Bom dia, são 11 horas e 30 minutos em Paris, 6:30 da manhã em Brasília. Começa agora o Jornal da RFI.
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1: Em Paris, céu parcialmente nublado, os termômetros marcam 12 graus. Estes são os destaques deste domingo, 17 de maio. Rússia é alvo de ataque de cerca de 600 drones ucranianos. Ao menos 4 pessoas morreram. A Organização Mundial da Saúde declara que surto de ebola em Uganda e na República Democrática do Congo é emergência de saúde pública de importância internacional. Standing Ovation para Paper Tiger confirma filme de James Gray como um dos favoritos para a Palma de Ouro em Cannes. Estas e outras notícias a seguir. Pelo menos 4 pessoas morreram em ataques de drones ucranianos contra a Rússia. Segundo Moscou, esta foi uma das maiores ofensivas lançadas pela Ucrânia desde o início da guerra, envolvendo cerca de 600 drones. As interceptações desta noite, em volume muito superior às normalmente observadas, ocorreram em 14 regiões russas, além da Crimeia e dos mares Negro e de Azov, conforme o Ministério da Defesa russo no aplicativo de mensagens Max. A capital russa e seus arredores foram os principais alvos, com mais de 80 drones interceptados. Kiev havia prometido retaliar os ataques russos da quarta-feira passada, que mataram pelo menos 24 pessoas, incluindo 3 menores, e feriram 50. A Organização Mundial da Saúde declarou no domingo que o surto do vírus Ebola em Uganda e na República Democrática do Congo constitui uma emergência de saúde pública de importância internacional. A organização afirmou, no entanto, que o surto não preenche os critérios para ser classificado como pandemia. A OMS também alertou para a possibilidade de o vírus se espalhar para os países vizinhos, mas pediu aos estados que não fechassem suas fronteiras. Em um comunicado, a agência da ONU informou que 80 mortes estariam ligadas ao surto de Ebola na República Democrática do Congo, além de 8 casos confirmados e 246 suspeitos. Novos ataques aéreos israelenses atingiram o leste e o sul do Líbano neste domingo, segundo a mídia estatal, apesar de uma nova prorrogação do cessar-fogo. 2 ataques atingiram a cidade de Somor, no oeste da região de Beca, segundo a Agência Nacional de Notícias do Líbano. No sul, novas séries de ataques atingiram localidades nas regiões de Nabatie e de Tiro, segundo a mesma fonte. O Hezbollah, por sua vez, continua reivindicando a responsabilidade por ataques contra o exército israelense no sul do Líbano e em território israelense em retaliação, segundo o grupo, às violações do cessar-fogo por Israel. O movimento pró-Irã rejeita as negociações diretas entre o Líbano e Israel, que se concentram em particular no desaparecimento do grupo, no desarmamento do grupo ao qual o Hezbollah se recusa. Yasser Abbas, filho mais velho do presidente da Autoridade Palestina, Mahmoud Abbas, foi eleito para o poderoso Comitê Central do Fatah, segundo resultados preliminares divulgados neste domingo. A votação ocorreu ao final do 8º Congresso Geral do Movimento Nacionalista, evento realizado simultaneamente em Ramallah, Gaza, Cairo e Beirute. Em Cannes, standing ovation para Paper Tiger no sábado, que confirma que o filme de James Gray é um dos fortes candidatos à Palma de Ouro. Detalhes com nossa enviada a Cannes, Adriana Brandão.
3: Nous avons le plaisir d'accueillir l'équipe du film Paper Tiger, signé James Gray.
4: O filme americano Paper Tiger, de James Gray, produzido pelo brasileiro Rodrigo Teixeira, estreou neste sábado no Festival de Cannes. Estrelado por Adam Driver, Miles Taylor e Scarlett Johansson, o thriller sobre dois irmãos que perseguem um sonho americano e acabam envolvidos com a perigosa máfia russa foi aplaudido por mais de 7 minutos. Aplausos merecidos, a direção é primorosa e a interpretação impecável. Gray, que disputa pela 6ª vez o prêmio, confirma com Paper Tiger que é um dos fortes candidatos este ano.
5: Minha família é francesa, mas agora é o Obersturmführer Nicolas Barbie.
4: Neste domingo, mais 3 filmes estreiam na competição. Mulan, do húngaro Laszlo Nemes, Garance, da jovem cineasta francesa Jeanne Henry, e Hope, do sul-coreano Hong Jin-na. Com o apoio técnico de Tiffany Mantá, de Cannes, Adriana Brandão, RFI.
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1: Você ouve a RFI. A seguir em nossa programação, você confere uma reportagem sobre um casal brasileiro que ajuda a salvar abelhas da extinção. Em seguida, no Esporte em Foco, PSG, já campeão, enfrenta neste domingo outro time da capital francesa, o Paris FC, no encerramento do campeonato francês. E para terminar, mais um episódio de nosso curso de francês, Le Voisin du 12 bis. Mas antes, a imprensa francesa desta semana destaca a carreira do diretor espanhol Pedro Almodóvar, que lança filme de autoficção em Cannes.
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4: As revistas francesas desta semana destacam a carreira e a obra do diretor Pedro Almodóvar. Aos 76 anos e com um novo filme estreando no Festival de Cannes, o cineasta espanhol nunca conquistou a Palma de Ouro, o principal prêmio da Mostra Cinematográfica Francesa. Estampando a capa da revista M, do jornal Le Monde, Pedro Almodóvar é chamado pela publicação de o Rei da Espanha. E não é para menos. São 24 longas-metragens, cerca de 12 curtas, a produção de filmes de outros realizadores por meio da produtora El Deseo, que ele dirige ao lado do irmão, além de um estilo inconfundível reconhecido nos mais diversos países. A publicação destaca ainda que, apesar de todo esse reconhecimento e de ter concorrido 7 vezes em Cannes, Almodóvar tem este ano uma nova chance de ganhar a Palma de Ouro. Ele apresenta no festival a obra autobiográfica Autofiction, que estreia nos cinemas franceses em 20 de maio. Para a revista Le Nouvel Obs, o filme é um autorretrato cru do cineasta, um eco sutil de Dor e Glória, também autobiográfico, lançado em 2019 com Antônio Bandeiras no papel principal. Autofiction conta a história de um cineasta em meio a uma crise criativa, interpretado pelo argentino Leonardo Sbaraglia, que encontra inspiração para seu próximo filme quando uma tragédia atinge um dos seus colaboradores mais próximos. Muitos dizem que tudo o que não é autobiográfico é mentira, e eu concordo plenamente com isso, na medida em que constato que a minha vida, em níveis variados, sempre foi uma fonte de inspiração, disse Almodóvar. Fazer cinema é a razão da minha existência. O que vivo fora dele é um pretexto para usar nos meus filmes, disse o cineasta espanhol à revista Le Nouvel Obs.
3: Brasil, mundo.
5: Edson Veiga.
6: Sem abelha, falta comida no seu prato. Mais de 75% dos cultivos destinados à alimentação humana dependem da polinização. O problema é que elas estão diminuindo. Isso tem até nome: Síndrome do Colapso das Abelhas. O sumiço desses insetos passou a ser notado há mais de um século, e de lá para cá a coisa só piorou. Poluição, uso indiscriminado de pesticidas agrícolas e avanço da urbanização têm deixado o planeta complicado para esses bichinhos essenciais. Cientistas de todo mundo vêm buscando soluções para salvar os insetos polinizadores. Na Eslovênia, considerada a capital mundial das abelhas, um casal de brasileiros se soma aos esforços. A bióloga Letícia Salvione Ansalone, de 31 anos, pesquisava larvas de moscas no Brasil. Desde 2022, dedica-se às abelhas na Universidade de Maribor, no leste da Eslovênia.
7: De uma maneira simplificada, eu posso dizer que eu trabalho com a saúde e com a nutrição das abelhas. Atualmente, as abelhas elas estão expostas a diversos estressores. E para a gente tentar ajudar as colônias, existem vários estudos focados no uso de produtos naturais, como extratos fúngicos, que podem ser utilizados como suplementos alimentares. Então, eu forneço às abelhas um alimento enriquecido com esses extratos e depois eu realizo análises para avaliar se eles são benéficos ou não.
6: Também biólogo, o Caio Eduardo da Costa Domingues, de 35 anos, já era do mundo das colmeias. No Brasil, desde 2014, ele pesquisava efeitos de agrotóxicos nas abelhas. Na Eslovênia, há 5 anos, segue estudando esses insetos. Agora, na Universidade de Maribor.
8: Morando aqui, você percebe claramente como a apicultura faz parte da cultura
0: e da identidade do país. E dirigindo pelas vilinhas ou pelas pequenas cidades aqui da Eslovênia, ou até mesmo na estrada, a gente sempre observa colônias de abelhas por todo o país. E isso eu acho fantástico.
6: Foi por causa da Eslovênia que a ONU instituiu o dia 20 de maio como o Dia Mundial das Abelhas. O pequeno país da ex-Iugoslávia, de apenas 2 milhões de habitantes, tem 10 mil apicultores e pelo menos 200 mil colmeias.
7: Quando o Caio conseguiu essa oportunidade de pós-doc aqui, eu fui dar uma pesquisada e ele comentou que era importante. Realmente, quando você entra para procurar coisas sobre a Eslovênia, aparecem informações sobre as abelhas, mas acho que a gente só tem a ideia mesmo do quão importante é quando a gente está aqui e a gente passa a conviver com os locais, né?
6: No dia 20 de maio, comemora-se o aniversário de um esloveno chamado Anton Janša, que viveu no século XVIII. Sua família morava em um vilarejo perto de Žirovnica, no norte do país, e vivia da extração do mel. Anton Janša estudou em Viena e acabou desenvolvendo um método de manejo desses bichos. É reconhecido como um dos pais da apicultura moderna. Celebrar o Dia das Abelhas é refletir sobre a importância desses pequenos animais para a vida na Terra. Salvar o meio ambiente é mesmo um trabalho de formiguinha, ou melhor, de abelhinha.
0: As abelhas, elas são insetos incríveis. Eu diria que elas são muito, mas muito mais do que apenas produtoras de mel ou própolis ou outros produtos. Então é importante destacar que as abelhas, elas são um dos principais polinizadores que nós temos no mundo. E sem elas, muitos dos alimentos que nós consumimos não existiriam. Nós não teríamos a diversidade alimentar que nós temos

0: então a gente tinha um prazo bem curto para começar, entregar e começar a divulgar. Então foi um processo um pouco diferente, mas agora a gente está começando o processo de desenvolver o longa baseado no curta e com isso a gente vai começar o processo de editais e tudo isso e vamos ver.
1: E para isso, a participação aqui em Cannes, pro futuro da carreira e pro futuro do filme, ela é essencial, Lucas.
2: Sim, eu acho que é um momento assim, da gente conseguir conhecer pessoas, expandir, né, coproduções, possíveis coproduções com outros países e tentar seguir fazendo filmes num formato cada vez mais longo, né? Isso aí. Quem sabe sair de curta-metragem e acho que o sonho é fazer realmente longa, assim, no Brasil.
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4: Tiago de Aragão.
5: Donald Trump deixou Pequim na sexta-feira passada com fotografias que mais lembravam um piquenique diplomático do que uma cúpula entre as duas maiores potências do planeta. Houve passeios pelos roseirais de Zhongnanhai, almoço com Xi Jinping, promessas de envio de sementes para o Jardim das Rosas da Casa Branca e a expressão nova relação bilateral de estabilidade estratégica construtiva. Tudo muito calmo, muito civilizado. E é justamente essa cordialidade que precisa preocupar quem olha para o Brasil. Nos últimos 2 anos, o agronegócio brasileiro viveu uma janela rara. A guerra tarifária entre Washington e Pequim derrubou as compras chinesas de soja americana e o Brasil ocupou esse espaço com uma eficiência impressionante. Em 2025, a soja brasileira gerou cerca de 37 bilhões de dólares em exportações e mais de 70% desse volume foi para a China. Em apenas 4 meses deste ano, já embarcamos quase 28 milhões de toneladas. O Brasil se tornou, na prática, o supermercado agrícola da segunda maior economia do mundo. O dado mais expressivo vem da comparação histórica. Em 2016, antes da primeira guerra comercial de Trump, os Estados Unidos forneciam 41% da soja importada pela China. Em 2025, esse percentual caiu para 15%. Não é uma flutuação, é uma transferência estrutural de mercado e ela aconteceu na nossa direção. A pergunta que a cúpula de Pequim coloca e que ninguém em Brasília está fazendo com clareza necessária é a seguinte: esse ganho brasileiro foi a construção de uma posição permanente ou foi apenas o aproveitamento oportunista de uma anomalia geopolítica? A resposta, infelizmente, tende para a segunda hipótese. O acordo que Trump celebrou em Pequim prevê que a China retome as compras americanas em volumes crescentes, chegando a 25 milhões de toneladas anuais até 2028. Isso é mais de um terço de tudo que o Brasil exporta hoje de soja para o mercado chinês. Se o compromisso for cumprido, e há razões para duvidar, mas também razões para levar a sério, a janela brasileira começa a se fechar a partir da safra que será plantada agora. E aqui está o ponto que mais parece relevante para entender o momento. O Brasil cresceu em soja para a China não porque desenvolveu uma vantagem competitiva nova, não porque investiu em logística, nem negociou condições preferenciais. Crescemos porque o nosso principal concorrente foi punido. Quando essa punição diminui, e o que vimos em Pequim foi exatamente o começo dessa diminuição, voltamos a competir de igual para igual com um produto americano que tem um custo logístico menor, uma escala industrial maior e agora um governo politicamente comprometido em garantir compradores. Há ainda um segundo elemento mais sutil que vale acompanhar. A China, em paralelo, anunciou que pretende reduzir gradualmente a dependência de farelo de soja para ração animal, substituindo proteína vegetal por outras fontes ao longo da próxima década. Esse movimento, somado ao retorno da soja americana, sinaliza que o pico da nossa exposição à demanda chinesa pode ter ficado para trás. O que isso significa para o Brasil em termos práticos? Significa que precisamos parar de tratar o agronegócio como uma certeza geológica e começar a tratá-lo como um ativo que exige diversificação de mercados, sofisticação industrial e diplomacia comercial ativa. Significa que a corrida eleitoral de outubro não pode ignorar que o tabuleiro mudou em Pequim na semana passada, ainda que ninguém no Brasil tenha estado naquela mesa. A cordialidade entre Trump e Xi foi vendida como uma vitória americana e como um gesto chinês. Para o Brasil foi outra coisa. Foi um anúncio em meio aos roseirais de que a anomalia que nos enriqueceu até agora está chegando no fim. Um abraço a todos e até a próxima semana.
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1: Este programa tem produção técnica de Charlie Amadou, coordenação editorial de Elcio Ramalho e Luísa Ramos, na edição e apresentação do Jornal da RF de hoje. A seguir, você acompanha o nosso resumo de notícias do dia. 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
1: Luísa Ramos.
2: Paris, segunda-feira, 18 de maio de 2026. Novos ataques russos com mais de 500 drones e mísseis atingiram várias regiões da Ucrânia na noite de domingo para esta segunda, deixando ao menos um morto e mais de 30 feridos. Cidades como Odessa e Dnipro, no sudeste da Ucrânia, relataram danos a áreas civis, incluindo prédios, escola e creche. Segundo os governadores regionais das duas cidades, várias crianças estão entre os feridos, incluindo bebês. Outras regiões do sul também registraram vítimas. Do lado russo, Moscou afirmou ter abatido drones ucranianos e relatou mortes após um ataque. Ambos os lados negam atingir áreas civis deliberadamente. Na Europa, a criação de um tribunal especial para julgar a Rússia pela invasão da Ucrânia passa à fase de implementação. 36 países europeus aprovaram oficialmente no fim de semana a formação da Corte Internacional, que será sediada em Haia, nos Países Baixos. Em pleno conflito no Oriente Médio, os ministros das Finanças do G7 se reúnem em Paris hoje e terça-feira. Entre as prioridades do encontro está a análise das consequências econômicas da guerra e do bloqueio do Estreito de Hormuz pelo Irã, primordial para o transporte de petróleo e fertilizantes, que provocou forte aumento nos preços, além de discutir formas de reduzir a dependência de minerais críticos chineses. O Brasil é um dos países convidados a fazer parte dos debates. O ministro da Fazenda, Dário Durigan, participa da reunião e também terá uma série de reuniões bilaterais, como com o presidente da Agência Internacional de Energia, Fatih Birol. O acesso a minerais críticos e o papel do Brasil nesse contexto é um dos focos da agenda de Durigan em Paris. O número de execuções no mundo atingiu em 2025 o nível mais alto desde 1981, com 2.707 casos, segundo o relatório anual da Anistia Internacional divulgado nesta segunda-feira. O aumento de 78% em relação a 2024 foi impulsionado principalmente pelo Irã, responsável por 80% das execuções registradas. Em entrevista à RFI, a secretária-geral da Anistia Internacional, Agnès Callamard, explicou que um dos motivos é que o governo iraniano utiliza a pena de morte como instrumento de repressão e controle. 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Goodbye. E meia da manhã em Paris, 6:30 em Brasília. 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
1: Luísa Ramos.
2: Bom dia, céu nublado em Paris, máxima de 16 graus nesta segunda-feira, 18 de maio de 2026. Rússia lança centenas de mísseis contra a Ucrânia em ataque que deixou dezenas de feridos, incluindo crianças. Em meio ao conflito no Oriente Médio, ministros das Finanças do G7 se reúnem em Paris para discutir as consequências econômicas do bloqueio do Estreito de Hormuz pelo Irã. O ministro brasileiro Dário Durigan participa. A segunda coprodução brasileira do Festival de Cannes deste ano estreia nesta segunda-feira. Essas e mais notícias no Jornal da RFI. Novos ataques russos com mais de 500 drones e mísseis atingiram várias regiões da Ucrânia na noite de domingo para esta segunda-feira, deixando ao menos um morto e mais de 30 feridos. Cidades como Odessa e Dnipro, no sudeste da Ucrânia, relataram danos a áreas civis, incluindo prédios, escola e creche. Segundo os governadores regionais das duas cidades, várias crianças estão entre os feridos, incluindo bebês. Outras regiões do sul também registraram vítimas. Do lado russo, Moscou afirmou ter abatido drones ucranianos e relatou mortes após ataques. ambos os lados negam atingir áreas civis deliberadamente. Na Europa, a criação de um tribunal especial para julgar a Rússia pela invasão da Ucrânia ganhou um novo impulso. 36 países europeus aprovaram oficialmente a formação da Corte Internacional, que será sediada em Haia, nos Países Baixos. Os detalhes com o correspondente da RFI em Bruxelas, Arthur Capuani.
3: Neste fim de semana, o governo ucraniano confirmou oficialmente que a sede da corte será em Haia, cidade que já abriga o Tribunal Penal Internacional. Segundo o ministro das Relações Exteriores da Ucrânia, Andriy Sybiha, esse projeto saiu da fase de discussão política e agora entrou numa etapa mais prática de implementação. Hoje, o Tribunal Penal Internacional já emitiu mandatos de prisão contra o Putin pelo sequestro de crianças ucranianas e também contra comandantes russos acusados de ataques contra civis.
2: Ouvimos Arthur Capuani, correspondente da RFI em Bruxelas. No Oriente Médio, o exército israelense ampliou suas operações no Líbano, ao norte do rio Litani. Novos ataques deixaram 7 mortos no sul do país, incluindo 2 crianças. Entre as vítimas confirmadas nessa madrugada estão um dirigente da Jihad Islâmica Palestina e sua filha, de 17 anos. Segundo um oficial militar israelense, o Hezbollah, aliado do Irã, disparou cerca de 200 projéteis contra Israel e tropas israelenses no Líbano durante o fim de semana. No domingo, Donald Trump fez novas ameaças contra o Irã. Em sua plataforma Truth Social, ele escreveu que não restará nada do Irã caso o país não assine um acordo com os Estados Unidos. Entretanto, as negociações entre Washington e Teerã continuam travadas. Em pleno conflito no Oriente Médio, os ministros das Finanças do G7 se reúnem em Paris hoje e terça-feira. Entre as prioridades do encontro está a análise das consequências econômicas da guerra e do bloqueio do Estreito de Hormuz pelo Irã, primordial para o transporte de petróleo e fertilizantes, que provocou forte aumento nos preços, além de discutir formas de reduzir a dependência de minerais críticos chineses. O ministro da Fazenda do Brasil, Dário Durigan, participa da reunião. Quem o acompanha é a repórter Lúcia Miesel.
4: Bom dia. Dário Durigan participa da reunião dos ministros das Finanças das potências desenvolvidas. Ele também terá uma série de reuniões bilaterais, como com o presidente da Agência Internacional de Energia, Fatih Birol. O acesso a minerais críticos e o papel do Brasil nesse contexto é um dos focos da agenda de Durigan aqui em Paris. Nesta manhã, ele participou de um evento organizado pela conceituada revista Le Grand Continent, ao lado do economista francês Gabriel Zucman, sobre a questão de um imposto internacional dos bilionários. Zucman é o diretor do Observatório Fiscal Internacional, com sede na capital francesa.
2: O MV Ondius, navio de cruzeiro que gerou preocupação mundial após o surgimento, no início de maio, de um foco de antivírus a bordo, atracou nesta segunda-feira no porto holandês de Roterdã. Os 27 membros da tripulação e a equipe médica serão colocados em quarentena e a embarcação passará por um processo de desinfecção. Já na República Democrática do Congo, a OMS decretou alerta internacional diante de um novo surto de ebola. Cerca de 90 mortes já foram registradas e mais de 300 casos suspeitos estão sob investigação no país. O número de execuções no mundo atingiu em 2025 o nível mais alto desde 1981, com 2.707 casos, segundo o relatório anual da Anistia Internacional divulgado nesta segunda. O aumento de 78% em relação a 2024 foi impulsionado principalmente pelo Irã, responsável por 80% das execuções registradas. Em entrevista à RFI, a secretária-geral da Anistia Internacional, Agnès Callamard, explicou.
5: A explicação é muito clara. Trata-se de um governo que utiliza a pena de morte como instrumento de repressão, como instrumento de controle. É uma forma de afirmar o controle do Estado no momento em que esse controle está se desintegrando, seja por razões internas, como todas as manifestações que temos visto há vários anos, seja por razões externas, devido aos bombardeios ilegais dos americanos ou dos israelenses. Portanto, trata-se realmente de um governo sob pressão e para controlar, para afirmar seu controle, a repressão se impõe.
2: Em Cannes, hoje é dia de estreia da segunda coprodução brasileira no festival. Adriana Brandão é a enviada especial.
6: La Pera, dirigido pela chilena Dominga Sotomayor, integra a mostra paralela Quinzena dos Cineastas. O longa, com Celton Mello no elenco, é produzido pelo brasileiro Rodrigo Teixeira, que também está presente em Cannes com Paper Tiger, de James Gray, na competição oficial. La Pera é uma adaptação do romance A Cachorra, da colombiana Pilar Quintana, sobre maternidade. Na competição oficial, um dos filmes mais aguardados pela crítica francesa estreia nesta segunda. L'Inconnu, ou A Desconhecida, é assinado pelo francês Arthur Harari, o roteirista de Anatomia de uma Queda, Palma de Ouro, em 2023. O romeno Christian Mungiu apresenta Fjord, que se passa na Noruega e é protagonizado pela premiada Renate Reinsve. Mungiu já venceu uma Palma de Ouro com 4 meses, 3 semanas e 2 dias em 2007. Com a produção técnica de Tiffany Bentá, de Cannes, Adriana Brandão, RFI.
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2: A seguir, na programação da RFI desta segunda, 18 de maio, imprensa francesa especula sobre a primeira visita oficial de um Papa à França em 18 anos. Leão XIV estará no país em setembro. O RFI Convida de hoje é com Lucas Ascher, diretor do curta-metragem Laser Gato, que representa o Brasil em Cannes, na mostra La Cinef. Na crônica O Mundo Agora, Tiago de Aragão comenta a recente visita de Donald Trump a Pequim. Mas antes, no quadro Linha Direta, vamos a Bruxelas saber mais sobre a criação, por 36 países europeus, do Tribunal Especial para a Ucrânia. Continue conosco.
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8: A criação de um tribunal especial para julgar a Rússia pela invasão da Ucrânia ganhou um novo impulso na Europa. 36 países aprovaram oficialmente a formação da Corte Internacional, que terá sede em Haia, nos Países Baixos. É sobre esse assunto que conversamos hoje no Linha Direta com nosso correspondente em Bruxelas, Arthur Capuani. Olá, Capuani, bom dia. Como vai funcionar esse tribunal?
3: Muito bom dia, Elcio. Esse tribunal especial foi criado para julgar o chamado crime de agressão, ou seja, a decisão política e militar da Rússia de invadir a Ucrânia lá em 2022, nessa guerra que perdura até hoje. Neste fim de semana, o governo ucraniano confirmou oficialmente que a sede da corte será em Haia, cidade que já abriga o Tribunal Penal Internacional. Segundo o ministro das Relações Exteriores da Ucrânia, Andriy Sybiha, esse projeto saiu da fase de discussão política e agora entrou numa etapa mais prática de implementação. Ao todo, 34 países europeus aderiram ao projeto, isso além da União Europeia como instituição e da Austrália e da Costa Rica. Esses países integram o chamado Conselho da Europa, que a gente não pode confundir com o Conselho Europeu. O Conselho da Europa é um órgão sediado na França, focado na defesa dos direitos humanos e da democracia, com um número de membros bem superior ao da União Europeia. O secretário-geral do Conselho da Europa, Alain Berset, confirmou que o momento de responsabilizar a Rússia pela agressão está se aproximando rapidamente e defendeu que agora os países garantam o financiamento e o funcionamento efetivo dessa nova corte.
8: E Arthur Capuani, esse tribunal poderá julgar diretamente o presidente russo Vladimir Putin?
3: Em teoria, sim. O tribunal foi concebido justamente para processar as mais altas autoridades russas que estão envolvidas na decisão de iniciar a guerra. Isso inclui potencialmente o presidente Vladimir Putin e integrantes do alto comando político e militar russo. Hoje, o Tribunal Penal Internacional já emitiu mandatos de prisão contra o Putin pelo sequestro de crianças ucranianas e também contra comandantes russos acusados de ataques contra civis. A Rússia não é membro do tribunal e não extradita seus cidadãos para julgamento em outros países, o que limita os efeitos práticos dessas condenações. A questão é se o tribunal criado pelo Conselho da Europa será realmente funcional ou se também vai esbarrar nessas limitações. Essa nova corte foi criada para poder processar questões que o Tribunal Penal Internacional considera estarem além da sua jurisdição, como a decisão de lançar a invasão sobre a Ucrânia e também as reparações às vítimas e ao Estado ucraniano. Ou seja, tenta cobrir uma lacuna jurídica.
8: E como a União Europeia, Arthur, pretende auxiliar esse novo órgão?
3: Além da criação do Tribunal Especial, a Comissão Europeia também ratificou oficialmente, em nome da União Europeia, a convenção que estabelece a Comissão Internacional de Reclamações para a Ucrânia. O que é isso? É um novo braço que vai ter a missão de analisar pedidos de indenização relacionados aos danos, perdas e ferimentos que foram causados pela invasão russa. São as chamadas reparações. A comissão vai ser responsável por avaliar cada caso e definir o valor das compensações devidas às vítimas e à Ucrânia. Recentemente, o Parlamento Europeu também voltou a pressionar por uma responsabilização internacional. Em uma resolução aprovada, os eurodeputados pediram justiça para as vítimas civis da guerra e reforçaram o apoio à criação de mecanismos internacionais de responsabilização contra a alta patente russa.
8: Agora, Arthur, há um consenso total dentro da Europa sobre essa iniciativa?
3: Ainda não. Apesar do apoio majoritário, 12 países membros do Conselho da Europa não aderiram ao acordo. Entre eles estão a Hungria, Eslováquia, Bulgária, Malta, além de países dos Balcãs e também Turquia, Armênia, Azerbaijão e Geórgia. Mesmo assim, a adesão de 36 participantes foi considerada um avanço importante pela Ucrânia e também pelos aliados europeus. O governo ucraniano avalia que o tribunal apresenta um ponto sem retorno no esforço internacional para responsabilizar a Rússia pela guerra. Segundo o Andriy Sybiha, outros países ainda devem aderir à iniciativa nos próximos meses.
8: Muito obrigado, Arthur Capuani, correspondente da RFI em Bruxelas, que participou do Linha Direta de hoje.
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2: A primeira visita oficial de um Papa à França em 18 anos já tem data marcada. Leão XIV estará no país entre 25 e 28 de setembro, com passagens previstas por Paris e Lourdes. Segundo a imprensa francesa, a viagem deve incluir um discurso na sede da Unesco, na capital, além de uma visita à Catedral de Notre-Dame, recentemente restaurada. O Papa também deve seguir para Lourdes, importante local de peregrinação católica no sul do país. De acordo com o jornal La Croix, a visita já vinha sendo preparada discretamente há semanas e foi confirmada após negociações que envolveram a Conferência dos Bispos da França e o convite do presidente Emmanuel Macron, que esteve no Vaticano em abril. Já o jornal Le Figaro destaca o forte conteúdo simbólico da viagem. O Papa deve enfatizar temas como a paz, a reconciliação e a busca de sentido, em um contexto de debates sociais sensíveis no país, como a polêmica lei que pretende criar o direito ao fim da vida, uma reforma social discutida há anos. Para o Vaticano, a França representa um caso particular. Apesar de um ambiente de forte laicidade, a Igreja mantém dinamismo e é vista como um laboratório de um catolicismo minoritário mais ativo. A visita também reforça a proximidade de Leão XIV com o país. O pontífice fala francês e tem feito referências frequentes à tradição espiritual francesa desde o início de seu pontificado. Além de Santo Agostinho, cita o Frei Lourenço da Ressurreição, carmelita do século XVII, autor de A Prática da Presença de Deus, obra sobre a oração interior contínua.
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6: Lucas Ascher é o diretor e João Pereira Weber, o produtor do único filme autoral brasileiro na seleção oficial deste ano do Festival de Cannes. O curta-metragem Laser Gato será exibido na mostra La Cinefa, dedicada a filmes de escolas de cinema e de início de carreira. Rodado em São Paulo, o curta acompanha a travessia inquietante de um adolescente pela cidade em uma única noite, tentando salvar um gato. Laser Gato foi selecionado entre mais de 2.500 curtas. Olá, Lucas. Olá, João. Olá. Como foi a aventura de vocês até chegar a essa conquista, Lucas?
9: Foi de muita insistência, porque é um curta-metragem de baixo orçamento, gravado em São Paulo à noite. Então, foi um percurso de pedir muitos favores e contar com uma equipe muito legal que acreditava no filme.
6: E deu certo.
9: Foi um processo de um ano e meio.
6: João?
10: Trabalhar com o Lucas sempre é bem divertido e ele cria desafios bem difíceis, mas também divertido. Então foi um processo que foi difícil desde o começo até o fim, mas a gente está bem feliz com o produto final.
6: Ser o cineasta e o produtor do único filme autoral brasileiro em Cannes em 2026 traz mais peso ou mais responsabilidade nesse momento de grande visibilidade do cinema nacional? Lucas?
9: Traz bastante peso. Com certeza eu sinto uma pressão das pessoas gostarem e se identificarem com o filme, especialmente o público brasileiro. Me traz felicidade, né, de estar representando o Brasil. Infelizmente, gostaria que tivessem mais filmes brasileiros sendo representados, mas me dá muita animação de poder mostrar São Paulo, um recorte de São Paulo que eu acho que não é tão mostrado, assim, São Paulo visto sob um viés que conversa mais com cinema de gênero, não necessariamente um gênero ou outro, mas tem algumas influências de gêneros diferentes, assim.
6: Pois é, justamente tem influências brasileiras e tem muitas influências internacionais também. Que influências
9: Sim.
6: são essas?
9: Tem muitas, assim. Eu gosto muito de David Lynch, Léos Carax. Gosto dos irmãos Safdie, que fazem também filmes que têm muito uma corrida contra o tempo, assim. Personagens que estão numa situação emergencial e cada decisão vai piorando a situação do personagem. Mas sempre com algum senso de humor, assim.
6: São Paulo é quase uma personagem do filme, não é só o Theo.
9: Sim, tem aquele filme After Hours também, que eu acho que foi uma das maiores inspirações, assim, porque eu vi esse filme quando eu tinha 10 anos. Tem um elemento meio mágico, né, que é a cidade, silenciosamente, ela conspira contra o protagonista, assim. É um personagem, mas também é o grande conflito do filme, pra mim. É como esse personagem não consegue navegar a cidade e como a cidade não vê ele, né? A cidade é indiferente a ele.
6: Tem algo de autobiográfico nesse filme?
9: Tem. Eu acho que crescer em São Paulo, você é muito acostumado a achar que você não pode navegar o espaço onde você mora, né? Especialmente à noite, e quando você é jovem. Então, eu acho que você vê rastros disso na cidade, né? Todo o funcionamento da cidade, as portarias, as câmeras de segurança, essa sensação de um perigo, como se houvesse, né, um perigo constante, porque às vezes existe, mas também quanto mais medo a gente tem de circular no lugar onde a gente mora, menos a gente consegue contribuir para ele se tornar um espaço público agradável para todos, que tem uma convivência coletiva, né? Então, é um filme que eu acho que tenta escancarar um pouco isso, assim, mostrar que, de alguma forma, o protagonista é parte do problema, mesmo sem ele saber disso, né?
6: E, João, para você?
10: Ah, para mim, assim,
6: ser o único produtor do único filme brasileiro.
10: Assim, é uma coisa que a gente, sim, eu sinto muito honrado estar nesse lugar de representar o Brasil e cinema do Brasil no momento que o cinema do Brasil está crescendo e poder trazer uma coisa que é um pouco diferente também, um filme de gênero que normalmente as pessoas não pensam, Brasil e filme de thriller. É uma coisa que é a primeira coisa que as pessoas pensam, então eu acho que é uma coisa que, assim, tem outros filmes de thriller também, mas, assim, expandir o que o Brasil representa dentro do cinema é uma honra, é uma grande oportunidade para a gente também.
6: Você falou em orçamento reduzido. Alguns produtores que eu encontrei aqui em Cannes falaram da dificuldade dos editais que demoram para sair, da distribuição dos recursos. Você teve dificuldade para financiar esse filme?
10: A gente financiou, assim, o dinheiro é privado, então a gente não foi através do dinheiro público, porque a gente não tinha tempo, porque era o filme do Tese do Lucas, então a gente tinha um prazo bem curto para começar a entregar e começar a divulgar. Então foi um processo um pouco diferente, mas agora a gente está começando o processo de desenvolver o longa baseado no curta, e com isso a gente vai começar o processo de editais e tudo isso, e vamos ver.
6: E para isso, a participação aqui em Cannes, para o futuro da carreira e para o futuro do filme, ela é essencial, Lucas.
9: Sim, eu acho que é o momento assim, da gente conseguir conhecer pessoas, expandir, né, coproduções, possíveis coproduções com outros países, e tentar seguir fazendo filmes num formato cada vez mais longo, né? Sair, quem sabe sair de curta-metragem, e acho que o sonho é fazer realmente longa, assim, no Brasil.
11: O Mundo Agora, crônica de política internacional.
12: Tiago de Aragão.
13: Donald Trump deixou Pequim na sexta-feira passada com fotografias que mais lembravam um piquenique diplomático do que uma cúpula entre as duas maiores potências do planeta. Houve passeios pelos roseirais de Zhongnanhai, almoço com Xi Jinping, promessas de envio de sementes para o Jardim das Rosas da Casa Branca e a expressão nova relação bilateral de estabilidade estratégica construtiva. Tudo muito calmo, muito civilizado. E é justamente essa cordialidade que precisa preocupar quem olha para o Brasil. Nos últimos 2 anos, o agronegócio brasileiro viveu uma janela rara. A guerra tarifária entre Washington e Pequim derrubou as compras chinesas de soja americana e o Brasil ocupou esse espaço com uma eficiência impressionante. Em 2025, a soja brasileira gerou cerca de 37 bilhões de dólares em exportações e mais de 70% desse volume foi para a China. Em apenas 4 meses deste ano, já embarcamos quase 28 milhões de toneladas. O Brasil se tornou, na prática, o supermercado agrícola da segunda maior economia do mundo. O dado mais expressivo vem da comparação histórica. Em 2016, antes da primeira guerra comercial de Trump, os Estados Unidos forneciam 41% da soja importada pela China. Em 2025, esse percentual caiu para 15%. Não é uma flutuação, é uma transferência estrutural de mercado e ela aconteceu na nossa direção. A pergunta que a cúpula de Pequim coloca e que ninguém em Brasília está fazendo com clareza necessária é a seguinte: esse ganho brasileiro foi a construção de uma posição permanente ou foi apenas o aproveitamento oportunista de uma anomalia geopolítica? A resposta, infelizmente, tende para a segunda hipótese. O acordo que Trump celebrou em Pequim prevê que a China retome as compras americanas em volumes crescentes, chegando a 25 milhões de toneladas anuais até 2028. Isso é mais de um terço de tudo que o Brasil exporta hoje de soja para o mercado chinês. Se o compromisso for cumprido, e há razões para duvidar, mas também razões para levar a sério, a janela brasileira começa a se fechar a partir da safra que será plantada agora. E aqui está o ponto que mais parece relevante para entender o momento. O Brasil cresceu em soja para a China não porque desenvolveu uma vantagem competitiva nova, não porque investiu em logística, nem negociou condições preferenciais. Crescemos porque o nosso principal concorrente foi punido. Quando essa punição diminui, e o que vimos em Pequim foi exatamente o começo dessa diminuição, voltamos a competir de igual para igual com um produto americano que tem um custo logístico menor, uma escala industrial maior e agora um governo politicamente comprometido em garantir compradores. Há ainda um segundo elemento mais sutil que vale acompanhar. A China, em paralelo, anunciou que pretende reduzir gradualmente a dependência de farelo de soja para ração animal, substituindo proteína vegetal por outras fontes ao longo da próxima década. Esse movimento, somado ao retorno da soja americana, sinaliza que o pico da nossa exposição à demanda chinesa pode ter ficado para trás. O que isso significa para o Brasil em termos práticos? Significa que precisamos parar de tratar o agronegócio como uma certeza geológica e começar a tratá-lo como um ativo que exige diversificação de mercados, sofisticação industrial e diplomacia comercial ativa. Significa que a corrida eleitoral de outubro não pode ignorar que o tabuleiro mudou em Pequim na semana passada, ainda que ninguém no Brasil tenha estado naquela mesa. A cordialidade entre Trump e Xi foi vendida como uma vitória americana e como um gesto chinês. Para o Brasil foi outra coisa. Foi um anúncio em meio aos roseirais de que a anomalia que nos enriqueceu até agora está chegando no fim. Um abraço a todos e até a próxima semana.
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1: Luísa Ramos.
2: Paris, segunda-feira, 18 de maio de 2026. Novos ataques russos com mais de 500 drones e mísseis atingiram várias regiões da Ucrânia na noite de domingo para esta segunda, deixando ao menos um morto e mais de 30 feridos. Cidades como Odessa e Dnipro, no sudeste da Ucrânia, relataram danos a áreas civis, incluindo prédios, escola e creche. Segundo os governadores regionais das duas cidades, várias crianças estão entre os feridos, incluindo bebês. Outras regiões do sul também registraram vítimas. Do lado russo, Moscou afirmou ter abatido drones ucranianos e relatou mortes após um ataque. Ambos os lados negam atingir áreas civis deliberadamente. Na Europa, a criação de um tribunal especial para julgar a Rússia pela invasão da Ucrânia passa à fase de implementação. 36 países europeus aprovaram oficialmente no fim de semana a formação da Corte Internacional, que será sediada em Haia, nos Países Baixos. Em pleno conflito no Oriente Médio, os ministros das Finanças do G7 se reúnem em Paris hoje e terça-feira. Entre as prioridades do encontro está a análise das consequências econômicas da guerra e do bloqueio do Estreito de Hormuz pelo Irã, primordial para o transporte de petróleo e fertilizantes, que provocou forte aumento nos preços, além de discutir formas de reduzir a dependência de minerais críticos chineses. O Brasil é um dos países convidados a fazer parte dos debates. O ministro da Fazenda, Dário Durigan, participa da reunião e também terá uma série de reuniões bilaterais, como com o presidente da Agência Internacional de Energia, Fatih Birol. O acesso a minerais críticos e o papel do Brasil nesse contexto é um dos focos da agenda de Durigan em Paris. O número de execuções no mundo atingiu em 2025 o nível mais alto desde 1981, com 2.707 casos, segundo o relatório anual da Anistia Internacional divulgado nesta segunda-feira. O aumento de 78% em relação a 2024 foi impulsionado principalmente pelo Irã, responsável por 80% das execuções registradas. Em entrevista à RFI, a secretária-geral da Anistia Internacional, Agnès Callamard, explicou que um dos motivos é que o governo iraniano utiliza a pena de morte como instrumento de repressão e controle. 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E meia da manhã em Paris, 6:30 em Brasília. 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
1: Luísa Ramos.
2: Bom dia, céu nublado em Paris, máxima de 16 graus nesta segunda-feira, 18 de maio de 2026. Rússia lança centenas de mísseis contra a Ucrânia em ataque que deixou dezenas de feridos, incluindo crianças. Em meio ao conflito no Oriente Médio, ministros das Finanças do G7 se reúnem em Paris para discutir as consequências econômicas do bloqueio do Estreito de Hormuz pelo Irã. O ministro brasileiro Dário Durigan participa. A segunda coprodução brasileira do Festival de Cannes deste ano estreia nesta segunda-feira. Essas e mais notícias no Jornal da RFI. Novos ataques russos com mais de 500 drones e mísseis atingiram várias regiões da Ucrânia na noite de domingo para esta segunda-feira, deixando ao menos um morto e mais de 30 feridos. Cidades como Odessa e Dnipro, no sudeste da Ucrânia, relataram danos a áreas civis, incluindo prédios, escola e creche. Segundo os governadores regionais das duas cidades, várias crianças estão entre os feridos, incluindo bebês. Outras regiões do sul também registraram vítimas. Do lado russo, Moscou afirmou ter abatido drones ucranianos e relatou mortes após ataques. Ambos os lados negam atingir áreas civis deliberadamente. Na Europa, a criação de um tribunal especial para julgar a Rússia pela invasão da Ucrânia ganhou um novo impulso. 36 países europeus aprovaram oficialmente a formação da Corte Internacional, que será sediada em Haia, nos Países Baixos. Os detalhes com o correspondente da RFI em Bruxelas, Arthur Capuani.
3: Neste fim de semana, o governo ucraniano confirmou oficialmente que a sede da corte será em Haia, cidade que já abriga o Tribunal Penal Internacional. Segundo o ministro das Relações Exteriores da Ucrânia, Andriy Sybiha, esse projeto saiu da fase de discussão política e agora entrou numa etapa mais prática de implementação. Hoje, o Tribunal Penal Internacional já emitiu mandados de prisão contra o Putin pelo sequestro de crianças ucranianas e também contra comandantes russos acusados de ataques contra civis.
2: Ouvimos Arthur Capuani, correspondente da RFI em Bruxelas. No Oriente Médio, o exército israelense ampliou suas operações no Líbano, ao norte do rio Litani. Novos ataques deixaram 7 mortos no sul do país, incluindo 2 crianças. Entre as vítimas confirmadas nessa madrugada estão um dirigente da Jihad Islâmica Palestina e sua filha, de 17 anos. Segundo um oficial militar israelense, o Hezbollah, aliado do Irã, disparou cerca de 200 projéteis contra Israel e tropas israelenses no Líbano durante o fim de semana. No domingo, Donald Trump fez novas ameaças contra o Irã. Em sua plataforma Truth Social, ele escreveu que não restará nada do Irã caso o país não assine um acordo com os Estados Unidos. Entretanto, as negociações entre Washington e Teherã continuam travadas. Em pleno conflito no Oriente Médio, os ministros das Finanças do G7 se reúnem em Paris hoje e terça-feira. Entre as prioridades do encontro está a análise das consequências econômicas da guerra e do bloqueio do Estreito de Hormuz pelo Irã, primordial para o transporte de petróleo e fertilizantes, que provocou forte aumento nos preços, além de discutir formas de reduzir a dependência de minerais críticos chineses. O ministro da Fazenda do Brasil, Dário Durigan, participa da reunião. Quem o acompanha é a repórter Lúcia Miesel.
4: Bom dia. Dário Durigan participa da reunião dos ministros das Finanças das Potências Desenvolvidas. Ele também terá uma série de reuniões bilaterais, como com o presidente da Agência Internacional de Energia, Fatih Birol. O acesso a minerais críticos e o papel do Brasil nesse contexto é um dos focos da agenda de Durigan aqui em Paris. Nesta manhã, ele participou de um evento organizado pela conceituada revista Le Grand Continent, ao lado do economista francês Gabriel Zucman, sobre a questão de um imposto internacional dos bilionários. Zucman é o diretor do Observatório Fiscal Internacional, com sede na capital francesa.
2: O MV Ondius, navio de cruzeiro que gerou preocupação mundial após o surgimento, no início de maio, de um foco de antivírus a bordo, atracou nesta segunda-feira no porto holandês de Roterdã. Os 27 membros da tripulação e a equipe médica serão colocados em quarentena e a embarcação passará por um processo de desinfecção. Já na República Democrática do Congo, a OMS decretou alerta internacional diante de um novo surto de ebola. Cerca de 90 mortes já foram registradas e mais de 300 casos suspeitos estão sob investigação no país. O número de execuções no mundo atingiu em 2025 o nível mais alto desde 1981, com 2.707 casos, segundo o relatório anual da Anistia Internacional divulgado nesta segunda. O aumento de 78% em relação a 2024 foi impulsionado principalmente pelo Irã, responsável por 80% das execuções registradas. Em entrevista à RFI, a secretária-geral da Anistia Internacional, Agnès Callamard, explicou.
5: A explicação é muito clara. Trata-se de um governo que utiliza a pena de morte como instrumento de repressão, como instrumento de controle. É uma forma de afirmar o controle do Estado no momento em que esse controle está se desintegrando, seja por razões internas, como todas as manifestações que temos visto há vários anos, seja por razões externas, devido aos bombardeios ilegais dos americanos ou dos israelenses. ucranianenses. Portanto, trata-se realmente de um governo sob pressão e para controlar, para afirmar seu controle, a repressão se impõe.
6: La répression s'impose.
2: Em Cannes, hoje é dia de estreia da segunda coprodução brasileira no festival. Adriana Brandão é a enviada especial.
7: La Pera, dirigido pela chilena Dominga Sotomayor, integra a mostra paralela Quinzena dos Cineastas. O longa, com Celto Melo no elenco, é produzido pelo brasileiro Rodrigo Teixeira, que também está presente em Cannes com Paper Tiger, de James Gray, na competição oficial. La Pera é uma adaptação do romance A Cachorra, da colombiana Pilar Quintana, sobre maternidade. Na competição oficial, um dos filmes mais aguardados pela crítica francesa estreia nesta segunda. L'Inconnu, ou A Desconhecida, é assinado pelo francês Arthur Harari, o roteirista de Anatomia de uma Queda, Palma de Ouro, em 2023. O romeno Christian Mungiu apresenta Fjord, que se passa na Noruega e é protagonizado pela premiada Renate Reinsve. Mungiu já venceu uma Palma de Ouro com 4 meses, 3 semanas e 2 dias, em 2007. Com produção técnica de Tiffany Bentá, de Cana, Adriana Brandão, RFI.
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2: A seguir, na programação da RFI desta segunda, 18 de maio, imprensa francesa especula sobre a primeira visita oficial de um Papa à França em 18 anos. Leão XIV estará no país em setembro. O RFI Convida de hoje é com Lucas Ascher, diretor do curta-metragem Laser Gato, que representa o Brasil em Cannes, na mostra La Cinef. Na crônica O Mundo Agora, Tiago de Aragão comenta a recente visita de Donald Trump a Pequim. Mas antes, no quadro Linha Direta, vamos a Bruxelas saber mais sobre a criação, por 36 países europeus, do Tribunal Especial para a Ucrânia. Continue conosco.
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9: A criação de um tribunal especial para julgar a Rússia pela invasão da Ucrânia ganhou um novo impulso na Europa. 36 países aprovaram oficialmente a formação da Corte Internacional, que terá sede em Haia, nos Países Baixos. É sobre esse assunto que conversamos hoje no Linha Direta com nosso correspondente em Bruxelas, Arthur Capuani. Olá, Capuani, bom dia. Como vai funcionar esse tribunal?
3: Muito bom dia, Elcio. Esse tribunal especial foi criado para julgar o chamado crime de agressão, ou seja, a decisão política e militar da Rússia de invadir a Ucrânia lá em 2022, nessa guerra que perdura até hoje. Neste fim de semana, o governo ucraniano confirmou oficialmente que a sede da corte será em Haia, cidade que já abriga o Tribunal Penal Internacional. Segundo o ministro das Relações Exteriores da Ucrânia, Andriy Sybiha, esse projeto saiu da fase de discussão política e agora entrou numa etapa mais prática de implementação. Ao todo, 34 países europeus aderiram ao projeto, isso além da União Europeia como instituição e da Austrália e da Costa Rica. Esses países integram o chamado Conselho da Europa, que a gente não pode confundir com o Conselho Europeu. O Conselho da Europa é um órgão sediado na França, focado na defesa dos direitos humanos e da democracia, com um número de membros bem superior ao da União Europeia. O secretário-geral do Conselho da Europa, Alain Berset, confirmou que o momento de responsabilizar a Rússia pela agressão está se aproximando rapidamente e defendeu que agora os países garantam o financiamento e o funcionamento efetivo dessa nova corte.
9: E Arthur Capuani, esse tribunal poderá julgar diretamente o presidente russo Vladimir Putin?
3: Em teoria, sim. O tribunal foi concebido justamente para processar as mais altas autoridades russas que estão envolvidas na decisão de iniciar a guerra. Isso inclui potencialmente o presidente Vladimir Putin e integrantes do alto comando político e militar russo. Hoje, o Tribunal Penal Internacional já emitiu mandatos de prisão contra o Putin pelo sequestro de crianças ucranianas e também contra comandantes russos acusados de ataques contra civis. A Rússia não é membro do tribunal e não extradita seus cidadãos para julgamento em outros países, o que limita os efeitos práticos dessas condenações. A questão é se o tribunal criado pelo Conselho da Europa será realmente funcional ou se também vai esbarrar nessas limitações. Essa nova corte foi criada para poder processar questões que o Tribunal Penal Internacional considera estarem além da sua jurisdição, como a decisão de lançar a invasão sobre a Ucrânia e também as reparações às vítimas e ao Estado ucraniano. Ou seja, tenta cobrir uma lacuna jurídica.
9: E como a União Europeia, Arthur, pretende auxiliar esse novo órgão?
3: Além da criação do Tribunal Especial, a Comissão Europeia também ratificou oficialmente, em nome da União Europeia, a convenção que estabelece a Comissão Internacional de Reclamações para a Ucrânia. O que é isso? É um novo braço que vai ter a missão de analisar pedidos de indenização relacionados aos danos, perdas e ferimentos que foram causados pela invasão russa. São as chamadas reparações. A comissão vai ser responsável por avaliar cada caso e definir o valor das compensações devidas às vítimas e à Ucrânia. Recentemente, o Parlamento Europeu também voltou a pressionar por uma responsabilização internacional. Em uma resolução aprovada, os eurodeputados pediram justiça para as vítimas civis da guerra e reforçaram o apoio à criação de mecanismos internacionais de responsabilização contra a alta patente russa.
9: Agora, Arthur, há um consenso total dentro da Europa sobre essa iniciativa?
3: Ainda não. Apesar do apoio majoritário, 12 países membros do Conselho da Europa não aderiram ao acordo. Entre eles estão a Hungria, Eslováquia, Bulgária, Malta, além de países dos Balcãs e também Turquia, Armênia, Azerbaijão e Geórgia. Mesmo assim, a adesão de 36 participantes foi considerada um avanço importante pela Ucrânia e também pelos aliados europeus. O governo ucraniano avalia que o tribunal apresenta um ponto sem retorno no esforço internacional para responsabilizar a Rússia pela guerra. Segundo o Andriy Sybiha, outros países ainda devem aderir à iniciativa nos próximos meses.
9: Muito obrigado, Arthur Capuani, correspondente da RFI em Bruxelas, que participou do Linha Direta de hoje.
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9: Luísa Ramos.
2: A primeira visita oficial de um Papa à França em 18 anos já tem data marcada. Leão XIV estará no país entre 25 e 28 de setembro, com passagens previstas por Paris e Lourdes. Segundo a imprensa francesa, a viagem deve incluir um discurso na sede da Unesco, na capital, além de uma visita à Catedral de Notre-Dame, recentemente restaurada. O Papa também deve seguir para Lourdes, importante local de peregrinação católica no sul do país. De acordo com o jornal La Croix, a visita já vinha sendo preparada discretamente há semanas e foi confirmada após negociações que envolveram a Conferência dos Bispos da França e o convite do presidente Emmanuel Macron, que esteve no Vaticano em abril. Já o jornal Le Figaro destaca o forte conteúdo simbólico da viagem. O Papa deve enfatizar temas como a paz, a reconciliação e a busca de sentido, em um contexto de debates sociais sensíveis no país, como a polêmica lei que pretende criar o direito ao fim da vida, uma reforma social discutida há anos. Para o Vaticano, a França representa um caso particular. Apesar de um ambiente de forte laicidade, a Igreja mantém dinamismo e é vista como um laboratório de um catolicismo minoritário mais ativo. A visita também reforça a proximidade de Leão XIV com o país. O pontífice fala francês e tem feito referências frequentes à tradição espiritual francesa desde o início de seu pontificado. Além de Santo Agostinho, cita o Frei Lourenço da Ressurreição, carmelita do século XVII, autor de A Prática da Presença de Deus, obra sobre a oração interior contínua.
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10: Lucas Ascher é o diretor e João Pereira Weber, o produtor do único filme autoral brasileiro na seleção oficial deste ano do Festival de Cannes. O curta-metragem Laser Gato será exibido na mostra La Cinefa, dedicada a filmes de escolas de cinema e de início de carreira. Rodado em São Paulo, o curta acompanha a travessia inquietante de um adolescente pela cidade em uma única noite, tentando salvar um gato. Laser Gato foi selecionado entre mais de 2.500 curtas. Olá, Lucas. Olá, João. Olá. Como foi a aventura de vocês até chegar a essa conquista, Lucas?
11: Foi de muita insistência, porque é um curta-metragem de baixo orçamento, gravado em São Paulo à noite. Então, foi um percurso de pedir muitos favores e contar com uma equipe muito legal que acreditava no filme.
10: E deu certo.
11: Foi um processo de um ano e meio.
10: João?
3: Trabalhar com o Lucas sempre é bem divertido e ele cria desafios bem difíceis, mas também divertido. Então foi um processo que foi difícil desde o começo até o fim, mas a gente está bem feliz com o produto final.
10: Ser o cineasta e o produtor do único filme autoral brasileiro em Cannes em 2026 traz mais peso ou mais responsabilidade nesse momento de grande visibilidade do cinema nacional? Lucas?
11: Traz bastante peso, com certeza eu sinto uma pressão das pessoas gostarem e se identificarem com o filme, especialmente o público brasileiro. Me traz felicidade, né, de estar representando o Brasil. Infelizmente, gostaria que tivessem mais filmes brasileiros sendo representados, mas me dá muita animação de poder mostrar São Paulo, um recorte de São Paulo que eu acho que não é tão mostrado, assim, São Paulo visto sob um viés que conversa mais com cinema de gênero, não necessariamente um gênero ou outro, mas tem algumas influências de gêneros diferentes, assim.
10: Pois é, justamente tem influências brasileiras e tem muitas influências internacionais também. Que influências são essas?
11: Tem muitas, assim. Eu gosto muito de David Lynch, Léos Carax. Gosto dos irmãos Safdie, que fazem também filmes que têm muito uma corrida contra o tempo, assim. Personagens que estão numa situação emergencial e cada decisão vai piorando a situação do personagem. Mas sempre com algum senso de humor, assim.
10: São Paulo é quase uma personagem do filme, não é só o Theo.
11: Sim, tem aquele filme After Hours também, que eu acho que foi uma das maiores inspirações, assim, porque eu vi esse filme quando eu tinha 10 anos. Tem um elemento meio mágico, né, que é a cidade, silenciosamente, ela conspira contra o protagonista, assim. É um personagem, mas também é o grande conflito do filme, pra mim. É como esse personagem não consegue navegar a cidade e como a cidade não vê ele, né? A cidade é indiferente a ele.
10: Tem algo de autobiográfico nesse filme?
11: Tem. Eu acho que crescer em São Paulo, você é muito acostumado a achar que você não pode navegar o espaço onde você mora, né? Especialmente à noite, e quando você é jovem. Então, eu acho que você vê rastros disso na cidade, né? Todo o funcionamento da cidade, as portarias, as câmeras de segurança, essa sensação de um perigo, como se houvesse, né, um perigo constante, porque às vezes existe, mas também quanto mais medo a gente tem de circular no lugar onde a gente mora, menos a gente consegue contribuir para ele se tornar um espaço público agradável para todos, que tem uma convivência coletiva, né? Então, é um filme que eu acho que tenta escancarar um pouco isso, assim, mostrar que, de alguma forma, o protagonista é parte do problema, mesmo sem ele

0: impressionante. Em 2025, a soja brasileira gerou cerca de 37 bilhões de dólares em exportações e mais de 70% desse volume foi para a China. Em apenas 4 meses deste ano, já embarcamos quase 28 milhões de toneladas. O Brasil se tornou, na prática, o supermercado agrícola da segunda maior economia do mundo. O dado mais expressivo vem da comparação histórica. Em 2016, antes da primeira guerra comercial de Trump, os Estados Unidos forneciam 41% da soja importada pela China. Em 2025, esse percentual caiu para 15%. Não é uma flutuação, é uma transferência estrutural de mercado e ela aconteceu na nossa direção. A pergunta que a cúpula de Pequim coloca e que ninguém em Brasília está fazendo com clareza necessária é a seguinte: esse ganho brasileiro foi a construção de uma posição permanente ou foi apenas o aproveitamento oportunista de uma anomalia geopolítica? A resposta, infelizmente, tende para a segunda hipótese. O acordo que Trump celebrou em Pequim prevê que a China retome as compras americanas em volumes crescentes, chegando a 25 milhões de toneladas anuais até 2028. Isso é mais de um terço de tudo que o Brasil exporta hoje de soja para o mercado chinês. Se o compromisso for cumprido, e há razões para duvidar, mas também razões para levar a sério, a janela brasileira começa a se fechar a partir da safra que será plantada agora. E aqui está o ponto que mais parece relevante para entender o momento. O Brasil cresceu em soja para a China não porque desenvolveu uma vantagem competitiva nova, não porque investiu em logística, nem negociou condições preferenciais. Crescemos porque o nosso principal concorrente foi punido. Quando essa punição diminui, e o que vimos em Pequim foi exatamente o começo dessa diminuição, voltamos a competir de igual para igual com um produto americano que tem um custo logístico menor, uma escala industrial maior e agora um governo politicamente comprometido em garantir compradores. Há ainda um segundo elemento mais sutil que vale acompanhar. A China, em paralelo, anunciou que pretende reduzir gradualmente a dependência de farelo de soja para ração animal, substituindo proteína vegetal por outras fontes ao longo da próxima década. Esse movimento, somado ao retorno da soja americana, sinaliza que o pico da nossa exposição à demanda chinesa pode ter ficado para trás. O que isso significa para o Brasil em termos práticos? Significa que precisamos parar de tratar o agronegócio como uma certeza geológica e começar a tratá-lo como um ativo que exige diversificação de mercados, sofisticação industrial e diplomacia comercial ativa. Significa que a corrida eleitoral de outubro não pode ignorar que o tabuleiro mudou em Pequim na semana passada, ainda que ninguém no Brasil tenha estado naquela mesa. A cordialidade entre Trump e Xi foi vendida como uma vitória americana e como um gesto chinês. Para o Brasil foi outra coisa. Foi um anúncio em meio aos roseirais de que a anomalia que nos enriqueceu até agora está chegando no fim. Um abraço a todos e até a próxima semana.
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2: Paris, segunda-feira, 18 de maio de 2026. Novos ataques russos com mais de 500 drones e mísseis atingiram várias regiões da Ucrânia na noite de domingo para esta segunda, deixando ao menos um morto e mais de 30 feridos. Cidades como Odessa e Dnipro, no sudeste da Ucrânia, relataram danos a áreas civis, incluindo prédios, escola e creche. Segundo os governadores regionais das duas cidades, várias crianças estão entre os feridos, incluindo bebês. Outras regiões do sul também registraram vítimas. Do lado russo, Moscou afirmou ter abatido drones ucranianos e relatou mortes após um ataque. Ambos os lados negam atingir áreas civis deliberadamente.

0: Oeste. Na Europa, a criação de um tribunal especial para julgar a Rússia pela invasão da Ucrânia passa à fase de implementação. 36 países europeus aprovaram oficialmente no fim de semana a formação da Corte Internacional, que será sediada em Haia, nos Países Baixos. Em pleno conflito no Oriente Médio, os ministros das Finanças do G7 se reúnem em Paris hoje e terça-feira. Entre as prioridades do encontro está a análise das consequências econômicas da guerra e do bloqueio do Estreito de Hormuz pelo Irã, primordial para o transporte de petróleo e fertilizantes, que provocou forte aumento nos preços, além de discutir formas de reduzir a dependência de minerais críticos chineses. O Brasil é um dos países convidados a fazer parte dos debates. O ministro da Fazenda, Dário Durigan, participa da reunião e também terá uma série de reuniões bilaterais, como com o presidente da Agência Internacional de Energia, Fatih Birol. O acesso a minerais críticos e o papel do Brasil nesse contexto é um dos focos da agenda de Durigan em Paris. O número de execuções no mundo atingiu em 2025 o nível mais alto desde 1981, com 2.707 casos, segundo o relatório anual da Anistia Internacional divulgado nesta segunda-feira. O aumento de 78% em relação a 2024 foi impulsionado principalmente pelo Irã, responsável por 80% das execuções registradas. Em entrevista à RFI, a secretária-geral da Anistia Internacional, Agnès Callamard, explicou que um dos motivos é que o governo iraniano utiliza a pena de morte como instrumento de repressão e controle. 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Onze e meia da manhã em Paris, 6:30 em Brasília. 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
0: Bom dia, céu nublado em Paris, máxima de 16 graus nesta segunda-feira, 18 de maio de 2026. Rússia lança centenas de mísseis contra a Ucrânia em ataque que deixou dezenas de feridos, incluindo crianças. Em meio ao conflito no Oriente Médio, ministros das Finanças do G7 se reúnem em Paris para discutir as consequências econômicas do bloqueio do Estreito de Hormuz pelo Irã. O ministro brasileiro Dário Durigan participa. A segunda coprodução brasileira do Festival de Cannes deste ano estreia nesta segunda-feira. Essas e mais notícias no Jornal da RFI. Novos ataques russos com mais de 500 drones e mísseis atingiram várias regiões da Ucrânia na noite de domingo para esta segunda-feira, deixando ao menos um morto e mais de 30 feridos. Cidades como Odessa e Dnipro, no sudeste da Ucrânia, relataram danos a áreas civis, incluindo prédios, escola e creche. Segundo os governadores regionais das duas cidades, várias crianças estão entre os feridos, incluindo bebês. Outras regiões do sul também registraram vítimas. Do lado russo, Moscou afirmou ter abatido drones ucranianos e relatou mortes após ataques. Ambos os lados negam atingir áreas civis deliberadamente. Na Europa, a criação de um tribunal especial para julgar a Rússia pela invasão da Ucrânia ganhou um novo impulso. 36 países europeus aprovaram oficialmente a formação da Corte Internacional, que será sediada em Haia, nos Países Baixos. Os detalhes com o correspondente da RFI em Bruxelas, Arthur Capuani.
2: Neste fim de semana, o governo ucraniano confirmou oficialmente que a sede da corte será em Haia, cidade que já abriga o Tribunal Penal Internacional. Segundo o ministro das Relações Exteriores da Ucrânia, Andriy Sybiha, esse projeto saiu da fase de discussão política e agora entrou numa etapa mais prática de implementação. Hoje, o Tribunal Penal Internacional já emitiu mandatos de prisão contra o Putin pelo sequestro de crianças ucranianas e também contra comandantes russos acusados de ataques contra civis.
0: Ouvimos Arthur Capuani, correspondente da RFI em Bruxelas. No Oriente Médio, o exército israelense ampliou suas operações no Líbano, ao norte do rio Litani. Novos ataques deixaram 7 mortos no sul do país, incluindo 2 crianças. Entre as vítimas confirmadas nessa madrugada estão um dirigente da Jihad Islâmica Palestina e sua filha, de 17 anos. Segundo um oficial militar israelense, o Hezbollah, aliado do Irã, disparou cerca de 200 projéteis contra Israel e tropas israelenses no Líbano durante o fim de semana. No domingo, Donald Trump fez novas ameaças contra o Irã. Em sua plataforma Truth Social, ele escreveu que não restará nada do Irã caso o país não assine um acordo com os Estados Unidos. Entretanto, as negociações entre Washington e Teerã continuam travadas. Em pleno conflito no Oriente Médio, os ministros das Finanças do G7 se reúnem em Paris hoje e terça-feira. Entre as prioridades do encontro está a análise das consequências econômicas da guerra e do bloqueio do Estreito de Hormuz pelo Irã, primordial para o transporte de petróleo e fertilizantes, que provocou forte aumento nos preços, além de discutir formas de reduzir a dependência de minerais críticos chineses. O ministro da Fazenda do Brasil, Dário Durigan, participa da reunião. Quem o acompanha é a repórter Lúcia Miesel.
3: Bom dia. Dário Durigan participa da reunião dos ministros das Finanças das potências desenvolvidas. Ele também terá uma série de reuniões bilaterais, como com o presidente da Agência Internacional de Energia, Fatih Birol. O acesso a minerais críticos e o papel do Brasil nesse contexto é um dos focos da agenda de Durigan aqui em Paris. Nesta manhã, ele participou de um evento organizado pela conceituada revista Le Grand Continent, ao lado do economista francês Gabriel Zucman, sobre a questão de um imposto internacional dos bilionários. Zucman é o diretor do Observatório Fiscal Internacional, com sede na capital francesa.
0: O MV Ondius, navio de cruzeiro que gerou preocupação mundial após o surgimento, no início de maio, de um foco de antivírus a bordo, atracou nesta segunda-feira no porto holandês de Roterdã. Os 27 membros da tripulação e a equipe médica serão colocados em quarentena e a embarcação passará por um processo de desinfecção. Já na República Democrática do Congo, a OMS decretou alerta internacional diante de um novo surto de ebola. Cerca de 90 mortes já foram registradas e mais de 300 casos suspeitos estão sob investigação no país. O número de execuções no mundo atingiu em 2025 o nível mais alto desde 1981, com 2.707 casos, segundo o relatório anual da Anistia Internacional divulgado nesta segunda. O aumento de 78% em relação a 2024 foi impulsionado principalmente pelo Irã, responsável por 80% das execuções registradas. Em entrevista à RFI, a secretária-geral da Anistia Internacional, Agnès Callamard, explicou.
4: A explicação é muito clara. Trata-se de um governo que utiliza a pena de morte como instrumento de repressão, como instrumento de controle. É uma forma de afirmar o controle do Estado no momento em que esse controle está se desintegrando, seja por razões internas, como todas as manifestações que temos visto há vários anos, seja por razões externas, devido aos bombardeios ilegais dos americanos ou dos israelenses. Portanto, trata-se realmente de um governo sob pressão e para controlar, para afirmar seu controle, a repressão se impõe.
0: Em Cannes, hoje é dia de estreia da segunda coprodução brasileira no festival. Adriana Brandão é a enviada especial.
5: La Pera, dirigido pela chilena Dominga Sotomayor, integra a Mostra Paralela Quinzena dos Cineastas. O longa, com Celton Mello no elenco, é produzido pelo brasileiro Rodrigo Teixeira, que também está presente em Cannes com Paper Tiger, de James Gray, na competição oficial. La Pera é uma adaptação do romance A Cachorra, da colombiana Pilar Quintana, sobre maternidade. Na competição oficial, um dos filmes mais aguardados pela crítica francesa estreia nesta segunda. L'Inconnu, ou A Desconhecida, é assinado pelo francês Arthur Harari, o roteirista de Anatomia de uma Queda, Palma de Ouro, em 2023. O romeno Christian Mungiu apresenta Fjord, que se passa na Noruega e é protagonizado pela premiada Renate Reinsve. Mungiu já venceu uma Palma de Ouro com 4 meses, 3 semanas e 2 dias em 2007. Com produção técnica de Tiffany Bentá, de Cana, Adriana Brandão, RFI.
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0: A seguir, na programação da RFI desta segunda, 18 de maio, imprensa francesa especula sobre a primeira visita oficial de um Papa à França em 18 anos. Leão XIV estará no país em setembro. O RFI Convida de hoje é com Lucas Ascher, diretor do curta-metragem Laser Gato, que representa o Brasil em Cannes, na mostra La Cinef. Na crônica O Mundo Agora, Tiago de Aragão comenta a recente visita de Donald Trump a Pequim. Mas antes, no quadro Linha Direta, vamos a Bruxelas saber mais sobre a criação, por 36 países europeus, do Tribunal Especial para a Ucrânia. Continue conosco.
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7: A criação de um tribunal especial para julgar a Rússia pela invasão da Ucrânia ganhou um novo impulso na Europa. 36 países aprovaram oficialmente a formação da Corte Internacional, que terá sede em Haia, nos Países Baixos. É sobre esse assunto que conversamos hoje no Linha Direta com nosso correspondente em Bruxelas, Arthur Capuani. Olá, Capuani, bom dia. Como vai funcionar esse tribunal?
2: Muito bom dia, Elcio. Esse tribunal especial foi criado para julgar o chamado crime de agressão, ou seja, a decisão política e militar da Rússia de invadir a Ucrânia lá em 2022, nessa guerra que perdura até hoje. Neste fim de semana, o governo ucraniano confirmou oficialmente que a sede da corte será em Haia, cidade que já abriga o Tribunal Penal Internacional. Segundo o ministro das Relações Exteriores da Ucrânia, Andriy Sybiha, esse projeto saiu da fase de discussão política e agora entrou numa etapa mais prática de implementação. Ao todo, 34 países europeus aderiram ao projeto, isso além da União Europeia como instituição e da Austrália e da Costa Rica. Esses países integram o chamado Conselho da Europa, que a gente não pode confundir com o Conselho Europeu. O Conselho da Europa é um órgão sediado na França, focado na defesa dos direitos humanos e da democracia, com um número de membros bem superior ao da União Europeia. O secretário-geral do Conselho da Europa, Alain Berset, confirmou que o momento de responsabilizar a Rússia pela agressão está se aproximando rapidamente e defendeu que agora os países garantam o financiamento e o funcionamento efetivo dessa nova corte.
7: E Arthur Capuani, esse tribunal poderá julgar diretamente o presidente russo Vladimir Putin?
2: Em teoria, sim. O tribunal foi concebido justamente para processar as mais altas autoridades russas que estão envolvidas na decisão de iniciar a guerra. Isso inclui potencialmente o presidente Vladimir Putin e integrantes do alto comando político e militar russo. Hoje, o Tribunal Penal Internacional já emitiu mandatos de prisão contra o Putin pelo sequestro de crianças ucranianas e também contra comandantes russos acusados de ataques contra civis. A Rússia não é membro do tribunal e não extradita seus cidadãos para julgamento em outros países, o que limita os efeitos práticos dessas condenações. A questão é se o tribunal criado pelo Conselho da Europa será realmente funcional ou se também vai esbarrar nessas limitações. Essa nova corte foi criada para poder processar questões que o Tribunal Penal Internacional considera estarem além da sua jurisdição, como a decisão de lançar a invasão sobre a Ucrânia e também as reparações às vítimas e ao Estado ucraniano, ou seja, tenta cobrir uma lacuna jurídica.
7: E como a União Europeia, Arthur, pretende auxiliar esse novo órgão?
2: Além da criação do Tribunal Especial, a Comissão Europeia também ratificou oficialmente, em nome da União Europeia, a convenção que estabelece a Comissão Internacional de Reclamações para a Ucrânia. O que é isso? É um novo braço que vai ter a missão de analisar pedidos de indenização relacionados aos danos, perdas e ferimentos que foram causados pela invasão russa. São as chamadas reparações. A comissão vai ser responsável por avaliar cada caso e definir o valor das compensações devidas às vítimas e à Ucrânia. Recentemente, o Parlamento Europeu também voltou a pressionar por uma responsabilização internacional. Em uma resolução aprovada, os eurodeputados pediram justiça para as vítimas civis da guerra e reforçaram o apoio à criação de mecanismos internacionais de responsabilização contra a alta patente russa.
7: Agora, Arthur, há um consenso total dentro da Europa sobre essa iniciativa?
2: Ainda não. Apesar do apoio majoritário, 12 países membros do Conselho da Europa não aderiram ao acordo. Entre eles estão a Hungria, Eslováquia, Bulgária, Malta, além de países dos Balcãs e também Turquia, Armênia, Azerbaijão e Geórgia. Mesmo assim, a adesão de 36 participantes foi considerada um avanço importante pela Ucrânia e também pelos aliados europeus. O governo ucraniano avalia que o tribunal apresenta um ponto sem retorno no esforço internacional para responsabilizar a Rússia pela guerra. Segundo o Andriy Sybiha, outros países ainda devem aderir à iniciativa nos próximos meses.
7: Muito obrigado, Arthur Capuani, correspondente da RFI em Bruxelas, que participou do Linha Direta de hoje.
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0: A primeira visita oficial de um Papa à França em 18 anos já tem data marcada. Leão XIV estará no país entre 25 e 28 de setembro, com passagens previstas por Paris e Lourdes. Segundo a imprensa francesa, a viagem deve incluir um discurso na sede da Unesco, na capital, além de uma visita à Catedral de Notre-Dame, recentemente restaurada. O Papa também deve seguir para Lourdes, importante local de peregrinação católica no sul do país. De acordo com o jornal La Croix, a visita já vinha sendo preparada discretamente há semanas e foi confirmada após negociações que envolveram a Conferência dos Bispos da França e o convite do presidente Emmanuel Macron, que esteve no Vaticano em abril. Já o jornal Le Figaro destaca o forte conteúdo simbólico da viagem. O Papa deve enfatizar temas como a paz, a reconciliação e a busca de sentido, em um contexto de debates sociais sensíveis no país, como a polêmica lei que pretende criar o direito ao fim da vida, uma reforma social discutida há anos. Para o Vaticano, a França representa um caso particular. Apesar de um ambiente de forte laicidade, a Igreja mantém dinamismo e é vista como um laboratório de um catolicismo minoritário mais ativo. A visita também reforça a proximidade de Leão XIV com o país. O pontífice fala francês e tem feito referências frequentes à tradição espiritual francesa desde o início de seu pontificado. Além de Santo Agostinho, cita o Frei Lourenço da Ressurreição, carmelita do século XVII, autor de A Prática da Presença de Deus, obra sobre a oração interior contínua.
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8: Lucas Ascher é o diretor e João Pereira Weber, o produtor do único filme autoral brasileiro na seleção oficial deste ano do Festival de Cannes. O curta-metragem Laser Gato será exibido na mostra La Cinefa, dedicada a filmes de escolas de cinema e de início de carreira. Rodado em São Paulo, o curta acompanha a travessia inquietante de um adolescente pela cidade em uma única noite tentando salvar um gato. Laser Gato foi selecionado entre mais de 2.500 curtas. Olá, Lucas. Olá, João. Olá. Como foi a aventura de vocês até chegar a essa conquista, Lucas?
9: Foi de muita insistência, porque é um curta-metragem de baixo orçamento, gravado em São Paulo à noite. Então, foi um percurso de pedir muitos favores e contar com uma equipe muito legal que acreditava no filme.
8: E deu certo.
9: Foi um processo de um ano e meio.
8: João?
10: Trabalhar com o Lucas sempre é bem divertido e ele cria desafios bem difícil, mas também divertido. Então foi um processo que foi difícil desde o começo até o fim, mas a gente está bem feliz com o produto final.
8: Ser o cineasta e o produtor do único filme autoral brasileiro em Cannes em 2026 traz mais peso ou mais responsabilidade nesse momento de grande visibilidade do cinema nacional? Lucas?
9: traz bastante peso, com certeza eu sinto uma pressão das pessoas gostarem e se identificarem com o filme, especialmente o público brasileiro. Me traz felicidade, né, de estar representando o Brasil. Infelizmente, gostaria que tivessem mais filmes brasileiros sendo representados, mas me dá muita animação de poder mostrar São Paulo, um recorte de São Paulo que eu acho que não é tão mostrado, assim, São Paulo visto sob um viés que conversa mais com cinema de gênero, não necessariamente um gênero ou outro, mas tem algumas influências de gêneros diferentes, assim.
8: Pois é, justamente tem influências brasileiras e tem muitas influências internacionais também. Que influências
9: Sim.
8: são essas?
9: Tem muitas, assim. Eu gosto muito de David Lynch, Léos Carax. Gosto dos irmãos Safdie, que fazem também filmes que têm muito uma corrida contra o tempo, assim. Personagens que estão numa situação emergencial e cada decisão vai piorando a situação do personagem. Mas sempre com algum senso de humor, assim.
8: São Paulo é quase uma personagem do filme, não é só o Theo.
9: Sim, tem aquele filme After Hours também, que eu acho que foi uma das maiores inspirações, assim, porque eu vi esse filme quando eu tinha 10 anos. Tem um elemento meio mágico, né, que é a cidade, silenciosamente, ela conspira contra o protagonista, assim. É um personagem, mas também é o grande conflito do filme, pra mim. É como esse personagem não consegue navegar a cidade e como a cidade não vê ele, né? A cidade é indiferente a ele.
8: Tem algo de autobiográfico nesse filme?
9: Tem. Eu acho que crescer em São Paulo, você é muito acostumado a achar que você não pode navegar o espaço onde você mora, né? Especialmente à noite, e quando você é jovem. Então, eu acho que você vê rastros disso na cidade, né? Todo o funcionamento da cidade, as portarias, as câmeras de segurança, essa sensação de um perigo, como se houvesse, né, um perigo constante, porque às vezes existe, mas também quanto mais medo a gente tem de circular no lugar onde a gente mora, menos a gente consegue contribuir para ele se tornar um espaço público agradável para todos, que tem uma convivência coletiva, né? Então, é um filme que eu acho que tenta escancarar um pouco isso, assim, mostrar que, de alguma forma, o protagonista é parte do problema, mesmo sem ele saber disso, né?
8: E, João, para você?
10: Ah, para mim, assim,
8: ser o único, produtor do único filme brasileiro.
10: Assim, é uma coisa que a gente, sim, eu sinto muito honrado estar nesse lugar de representar o Brasil e cinema do Brasil no momento que o cinema do Brasil está crescendo e poder trazer uma coisa que é um pouco diferente também, um filme de gênero que normalmente as pessoas não pensam, ah, Brasil e filme de thriller. É uma coisa que é a primeira coisa que as pessoas pensam, então eu acho que é uma coisa que, assim, tem outros filmes de thriller também, mas, assim, expandir o que o Brasil representa dentro do cinema é uma honra, é uma grande oportunidade para a gente também.
8: Você falou em orçamento reduzido. Alguns produtores que eu encontrei aqui em Cannes falaram da dificuldade dos editais que demoram para sair, da distribuição dos recursos. Você teve dificuldade para financiar esse filme?
10: A gente financiou, assim, o dinheiro é privado. Então, a gente não foi através do dinheiro público, porque a gente não tinha tempo, porque era o filme do Tese, do Lucas. Então, a gente tinha um prazo bem curto para começar a entregar e começar a divulgar. Então, foi um processo um pouco diferente, mas agora a gente está começando o processo de desenvolver o longa baseado no curta e com isso a gente vai começar o processo de editais e tudo isso e vamos ver.
8: E para isso a participação aqui em Cannes para o futuro da carreira e para o futuro do filme ela é essencial, Lucas.
9: Sim, eu acho que é o momento assim da gente conseguir conhecer pessoas, expandir, né, coproduções, possíveis coproduções com outros países e tentar seguir fazendo filmes num formato cada vez mais longo, né? Sair, quem sabe sair de curta-metragem e acho que o sonho é fazer realmente longa, assim, no Brasil.
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12: Tiago de Aragão.
13: Donald Trump deixou Pequim na sexta-feira passada com fotografias que mais lembravam um piquenique diplomático do que uma cúpula entre as duas maiores potências do planeta. Houve passeios pelos roseirais de Zhongnanhai, almoço com Xi Jinping, promessas de envio de sementes para o Jardim das Rosas da Casa Branca e a expressão nova relação bilateral de estabilidade estratégica construtiva. tudo muito calmo, muito civilizado. E é justamente essa cordialidade que precisa preocupar quem olha para o Brasil. Nos últimos 2 anos, o agronegócio brasileiro viveu uma janela rara. A guerra tarifária entre Washington e Pequim derrubou as compras chinesas de soja americana e o Brasil ocupou esse espaço com uma eficiência impressionante. Em 2025, a soja brasileira gerou cerca de 37 bilhões de dólares em exportações e mais de 70% desse volume foi para a China. Em apenas 4 meses deste ano, já embarcamos quase 28 milhões de toneladas. O Brasil se tornou, na prática, o supermercado agrícola da segunda maior economia do mundo. O dado mais expressivo vem da comparação histórica. Em 2016, antes da primeira guerra comercial de Trump, os Estados Unidos forneciam 41% da soja importada pela China. Em 2025, esse percentual caiu para 15%. Não é uma flutuação, é uma transferência estrutural de mercado e ela aconteceu na nossa direção. A pergunta que a cúpula de Pequim coloca e que ninguém em Brasília está fazendo com clareza necessária é a seguinte: esse ganho brasileiro foi a construção de uma posição permanente ou foi apenas o aproveitamento oportunista de uma anomalia geopolítica? A resposta, infelizmente, tende para a segunda hipótese. O acordo que Trump celebrou em Pequim prevê que a China retome as compras americanas em volumes crescentes, chegando a 25 milhões de toneladas anuais até 2028. Isso é mais de um terço de tudo que o Brasil exporta hoje de soja para o mercado chinês. Se o compromisso for cumprido, e há razões para duvidar, mas também razões para levar a sério, a janela brasileira começa a se fechar a partir da safra que será plantada agora. E aqui está o ponto que mais parece relevante para entender o momento. O Brasil cresceu em soja para a China não porque desenvolveu uma vantagem competitiva nova, não porque investiu em logística, nem negociou condições preferenciais. Crescemos porque o nosso principal concorrente foi punido. Quando essa punição diminui, e o que vimos em Pequim foi exatamente o começo dessa diminuição, voltamos a competir de igual para igual com um produto americano que tem um custo logístico menor, uma escala industrial maior e agora um governo politicamente comprometido em garantir compradores. Há ainda um segundo elemento mais sutil que vale acompanhar. A China, em paralelo, anunciou que pretende reduzir gradualmente a dependência de farelo de soja para ração animal, substituindo proteína vegetal por outras fontes ao longo da próxima década. Esse movimento, somado ao retorno da soja americana, sinaliza que o pico da nossa exposição à demanda chinesa pode ter ficado para trás. O que isso significa para o Brasil em termos práticos? Significa que precisamos parar de tratar o agronegócio como uma certeza geológica e começar a tratá-lo como um ativo que exige diversificação de mercados, sofisticação industrial e diplomacia comercial ativa. Significa que a corrida eleitoral de outubro não pode ignorar que o tabuleiro mudou em Pequim na semana passada, ainda que ninguém no Brasil tenha estado naquela mesa. A cordialidade entre Trump e Xi foi vendida como uma vitória americana e como um gesto chinês. Para o Brasil foi outra coisa. Foi um anúncio, em meio aos roseirais, de que a anomalia que nos enriqueceu até agora está chegando no fim. Um abraço a todos e até a próxima semana.
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2: Paris, segunda-feira, 18 de maio de 2026. Novos ataques russos com mais de 500 drones e mísseis atingiram várias regiões da Ucrânia na noite de domingo para esta segunda, deixando ao menos um morto e mais de 30 feridos. Cidades como Odessa e Dnipro, no sudeste da Ucrânia, relataram danos a áreas civis, incluindo prédios, escola e creche. Segundo os governadores regionais das duas cidades, várias crianças estão entre os feridos, incluindo bebês. Outras regiões do sul também registraram vítimas. Do lado russo, Moscou afirmou ter abatido drones ucranianos e relatou mortes após um ataque. Ambos os lados negam atingir áreas civis deliberadamente. Na Europa, a criação de um tribunal especial para julgar a Rússia pela invasão da Ucrânia passa à fase de implementação. 36 países europeus aprovaram oficialmente no fim de semana a formação da Corte Internacional, que será sediada em Haia, nos Países Baixos. Em pleno conflito no Oriente Médio, os ministros das Finanças do G7 se reúnem em Paris hoje e terça-feira. Entre as prioridades do encontro está a análise das consequências econômicas da guerra e do bloqueio do Estreito de Hormuz pelo Irã, primordial para o transporte de petróleo e fertilizantes, que provocou forte aumento nos preços, além de discutir formas de reduzir a dependência de minerais críticos chineses. O Brasil é um dos países convidados a fazer parte dos debates. O ministro da Fazenda, Dário Durigan, participa da reunião e também terá uma série de reuniões bilaterais, como com o presidente da Agência Internacional de Energia, Fatih Birol. O acesso a minerais críticos e o papel do Brasil nesse contexto é um dos focos da agenda de Durigan em Paris. O número de execuções no mundo atingiu em 2025 o nível mais alto desde 1981, com 2.707 casos, segundo o relatório anual da Anistia Internacional divulgado nesta segunda-feira. O aumento de 78% em relação a 2024 foi impulsionado principalmente pelo Irã, responsável por 80% das execuções registradas. Em entrevista à RFI, a secretária-geral da Anistia Internacional, Agnès Callamard, explicou que um dos motivos é que o governo iraniano utiliza a pena de morte como instrumento de repressão e controle. 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Onze e meia da manhã em Paris, 6:30 em Brasília. 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
1: Luísa Ramos.
2: Bom dia, céu nublado em Paris, máxima de 16 graus nesta segunda-feira, 18 de maio de 2026. Rússia lança centenas de mísseis contra a Ucrânia em ataque que deixou dezenas de feridos, incluindo crianças. Em meio ao conflito no Oriente Médio, ministros das Finanças do G7 se reúnem em Paris para discutir as consequências econômicas do bloqueio do Estreito de Hormuz pelo Irã. O ministro brasileiro Dário Durigan participa. A segunda coprodução brasileira do Festival de Cannes deste ano estreia nesta segunda-feira. Essas e mais notícias no Jornal da RFI. Novos ataques russos com mais de 500 drones e mísseis atingiram várias regiões da Ucrânia na noite de domingo para esta segunda-feira, deixando ao menos um morto e mais de 30 feridos. Cidades como Odessa e Dnipro, no sudeste da Ucrânia, relataram danos a áreas civis, incluindo prédios, escola e creche. Segundo os governadores regionais das duas cidades, várias crianças estão entre os feridos, incluindo bebês. Outras regiões do sul também registraram vítimas. Do lado russo, Moscou afirmou ter abatido drones ucranianos e relatou mortes após ataques. Ambos os lados negam atingir áreas civis deliberadamente. Na Europa, a criação de um tribunal especial para julgar a Rússia pela invasão da Ucrânia ganhou um novo impulso. 36 países europeus aprovaram oficialmente a formação da Corte Internacional, que será sediada em Haia, nos Países Baixos. Os detalhes com o correspondente da RFI em Bruxelas, Arthur Capuani.
3: Neste fim de semana, o governo ucraniano confirmou oficialmente que a sede da corte será em Haia, cidade que já abriga o Tribunal Penal Internacional. Segundo o ministro das Relações Exteriores da Ucrânia, Andriy Sybiha, esse projeto saiu da fase de discussão política e agora entrou numa etapa mais prática de implementação. Hoje, o Tribunal Penal Internacional já emitiu mandatos de prisão contra o Putin pelo sequestro de crianças ucranianas e também contra comandantes russos acusados de ataques contra civis.
2: Ouvimos Arthur Capuani, correspondente da RFI em Bruxelas. No Oriente Médio, o exército israelense ampliou suas operações no Líbano, ao norte do rio Litani. Novos ataques deixaram 7 mortos no sul do país, incluindo 2 crianças. Entre as vítimas confirmadas nessa madrugada estão um dirigente da Jihad Islâmica Palestina e sua filha, de 17 anos. Segundo um oficial militar israelense, o Hezbollah, aliado do Irã, disparou cerca de 200 projéteis contra Israel e tropas israelenses no Líbano durante o fim de semana. No domingo, Donald Trump fez novas ameaças contra o Irã. Em sua plataforma Truth Social, ele escreveu que não restará nada do Irã caso o país não assine um acordo com os Estados Unidos. Entretanto, as negociações entre Washington e Teherã continuam travadas. Em pleno conflito no Oriente Médio, os ministros das Finanças do G7 se reúnem em Paris hoje e terça-feira. Entre as prioridades do encontro está a análise das consequências econômicas da guerra e do bloqueio do Estreito de Hormuz pelo Irã, primordial para o transporte de petróleo e fertilizantes, que provocou forte aumento nos preços, além de discutir formas de reduzir a dependência de minerais críticos chineses. O ministro da Fazenda do Brasil, Dário Durigan, participa da reunião. Quem o acompanha é a repórter Lúcia Miesel.
4: Bom dia. Dário Durigan participa da reunião dos ministros das Finanças das potências desenvolvidas. Ele também terá uma série de reuniões bilaterais, como com o presidente da Agência Internacional de Energia, Fatih Birol. O acesso a minerais críticos e o papel do Brasil nesse contexto é um dos focos da agenda de Durigan aqui em Paris. Nesta manhã, ele participou de um evento organizado pela conceituada revista Le Grand Continent, ao lado do economista francês Gabriel Zucman, sobre a questão de um imposto internacional dos bilionários. Zucman é o diretor do Observatório Fiscal Internacional, com sede na capital francesa.
2: O MV Ondius, navio de cruzeiro que gerou preocupação mundial após o surgimento, no início de maio, de um foco de antivírus a bordo, atracou nesta segunda-feira no porto holandês de Roterdã. Os 27 membros da tripulação e a equipe médica serão colocados em quarentena e a embarcação passará por um processo de desinfecção. Já na República Democrática do Congo, a OMS decretou alerta internacional diante de um novo surto de ebola. Cerca de 90 mortes já foram registradas e mais de 300 casos suspeitos estão sob investigação no país. O número de execuções no mundo atingiu em 2025 o nível mais alto desde 1981, com 2.707 casos, segundo o relatório anual da Anistia Internacional divulgado nesta segunda. O aumento de 78% em relação a 2024 foi impulsionado principalmente pelo Irã, responsável por 80% das execuções registradas. Em entrevista à RFI, a secretária-geral da Anistia Internacional, Agnès Callamard, explicou.
5: A explicação é muito clara. Trata-se de um governo que utiliza a pena de morte como instrumento de repressão, como instrumento de controle. É uma forma de afirmar o controle do Estado no momento em que esse controle está se desintegrando, seja por razões internas, como todas as manifestações que temos visto há vários anos, seja por razões externas, devido aos bombardeios ilegais dos americanos ou dos israelenses. Portanto, trata-se realmente de um governo sob pressão e para controlar, para afirmar seu controle, a repressão se impõe.
6: La répression s'impose.
2: Em Cannes, hoje é dia de estreia da segunda coprodução brasileira no festival. Adriana Brandão é a enviada especial.
7: La Pera, dirigido pela chilena Dominga Sotomayor, integra a mostra paralela Quinzena dos Cineastas. O longa, com Celto Melo no elenco, é produzido pelo brasileiro Rodrigo Teixeira, que também está presente em Cannes com Paper Tiger, de James Gray, na competição oficial. La Pera é uma adaptação do romance A Cachorra, da colombiana Pilar Quintana, sobre maternidade. Na competição oficial, um dos filmes mais aguardados pela crítica francesa estreia nesta segunda. L'Inconnu, ou A Desconhecida, é assinado pelo francês Arthur Harari, o roteirista de Anatomia de uma Queda, Palma de Ouro, em 2023. O romeno Christian Mungiu apresenta Fjord, que se passa na Noruega e é protagonizado pela premiada Renate Reinsve. Mungiu já venceu uma Palma de Ouro com 4 meses, 3 semanas e 2 dias em 2007. Com a produção técnica de Tiffany Bentá, de Cana, Adriana Brandão, RFI.
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2: A seguir, na programação da RFI desta segunda, 18 de maio, imprensa francesa especula sobre a primeira visita oficial de um Papa à França em 18 anos. Leão XIV estará no país em setembro. O RFI Convida de hoje é com Lucas Ascher, diretor do curta-metragem Laser Gato, que representa o Brasil em Cannes, na mostra La Cinef. Na crônica O Mundo Agora, Tiago de Aragão comenta a recente visita de Donald Trump a Pequim. Mas antes, no quadro Linha Direta, vamos a Bruxelas saber mais sobre a criação, por 36 países europeus, do Tribunal Especial para a Ucrânia. Continue conosco.
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9: A criação de um tribunal especial para julgar a Rússia pela invasão da Ucrânia ganhou um novo impulso na Europa. 36 países aprovaram oficialmente a formação da Corte Internacional, que terá sede em Haia, nos Países Baixos. É sobre esse assunto que conversamos hoje no Linha Direta com nosso correspondente em Bruxelas, Arthur Capuani. Olá, Capuani, bom dia. Como vai funcionar esse tribunal?
3: Muito bom dia, Elcio. Esse tribunal especial foi criado para julgar o chamado crime de agressão, ou seja, a decisão política e militar da Rússia de invadir a Ucrânia lá em 2022, nessa guerra que perdura até hoje. Neste fim de semana, o governo ucraniano confirmou oficialmente que a sede da corte será em Haia, cidade que já abriga o Tribunal Penal Internacional. Segundo o ministro das Relações Exteriores da Ucrânia, Andriy Sybiha, esse projeto saiu da fase de discussão política e agora entrou numa etapa mais prática de implementação. Ao todo, 34 países europeus aderiram ao projeto, isso além da União Europeia como instituição e da Austrália e da Costa Rica. Esses países integram o chamado Conselho da Europa, que a gente não pode confundir com o Conselho Europeu. O Conselho da Europa é um órgão sediado na França, focado na defesa dos direitos humanos e da democracia, com um número de membros bem superior ao da União Europeia. O secretário-geral do Conselho da Europa, Alain Berset, confirmou que o momento de responsabilizar a Rússia pela agressão está se aproximando rapidamente e defendeu que agora os países garantam o financiamento e o funcionamento efetivo dessa nova corte.
9: E Arthur Capuani, esse tribunal poderá julgar diretamente o presidente russo Vladimir Putin?
3: Em teoria, sim. O tribunal foi concebido justamente para processar as mais altas autoridades russas que estão envolvidas na decisão de iniciar a guerra. Isso inclui potencialmente o presidente Vladimir Putin e integrantes do alto comando político e militar russo. Hoje, o Tribunal Penal Internacional já emitiu mandatos de prisão contra o Putin pelo sequestro de crianças ucranianas e também contra comandantes russos acusados de ataques contra civis. A Rússia não é membro do tribunal e não extradita seus cidadãos para julgamento em outros países, o que limita os efeitos práticos dessas condenações. A questão é se o tribunal criado pelo Conselho da Europa será realmente funcional ou se também vai esbarrar nessas limitações. Essa nova corte foi criada para poder processar questões que o Tribunal Penal Internacional considera estarem além da sua jurisdição, como a decisão de lançar a invasão sobre a Ucrânia e também as reparações às vítimas e ao Estado ucraniano. Ou seja, tenta cobrir uma lacuna jurídica.
9: E como a União Europeia, Arthur, pretende auxiliar esse novo órgão?
3: Além da criação do Tribunal Especial, a Comissão Europeia também ratificou oficialmente, em nome da União Europeia, a convenção que estabelece a Comissão Internacional de Reclamações para a Ucrânia. O que é isso? É um novo braço que vai ter a missão de analisar pedidos de indenização relacionados aos danos, perdas e ferimentos que foram causados pela invasão russa. São as chamadas reparações. A comissão vai ser responsável por avaliar cada caso e definir o valor das compensações devidas às vítimas e à Ucrânia. Recentemente, o Parlamento Europeu também voltou a pressionar por uma responsabilização internacional. Em uma resolução aprovada, os eurodeputados pediram justiça para as vítimas civis da guerra e reforçaram o apoio à criação de mecanismos internacionais de responsabilização contra a alta patente russa.
9: Agora, Arthur, há um consenso total dentro da Europa sobre essa iniciativa?
3: Ainda não. Apesar do apoio majoritário, 12 países membros do Conselho da Europa não aderiram ao acordo. Entre eles estão a Hungria, Eslováquia, Bulgária, Malta, além de países dos Balcãs e também Turquia, Armênia, Azerbaijão e Geórgia. Mesmo assim, a adesão de 36 participantes foi considerada um avanço importante pela Ucrânia e também pelos aliados europeus. O governo ucraniano avalia que o tribunal apresenta um ponto sem retorno no esforço internacional para responsabilizar a Rússia pela guerra. Segundo o Andriy Sybiha, outros países ainda devem aderir à iniciativa nos próximos meses.
9: Muito obrigado, Arthur Capuani, correspondente da RFI em Bruxelas, que participou do Linha Direta de hoje.
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9: Luísa Ramos.
2: A primeira visita oficial de um Papa à França em 18 anos já tem data marcada. Leão XIV estará no país entre 25 e 28 de setembro, com passagens previstas por Paris e Lourdes. Segundo a imprensa francesa, a viagem deve incluir um discurso na sede da Unesco, na capital, além de uma visita à Catedral de Notre-Dame, recentemente restaurada. O Papa também deve seguir para Lourdes, importante local de peregrinação católica no sul do país. De acordo com o jornal La Croix, a visita já vinha sendo preparada discretamente há semanas e foi confirmada após negociações que envolveram a Conferência dos Bispos da França e o convite do presidente Emmanuel Macron, que esteve no Vaticano em abril. Já o jornal Le Figaro destaca o forte conteúdo simbólico da viagem. O Papa deve enfatizar temas como a paz, a reconciliação e a busca de sentido, em um contexto de debates sociais sensíveis no país, como a polêmica lei que pretende criar o direito ao fim da vida, uma reforma social discutida há anos. Para o Vaticano, a França representa um caso particular. Apesar de um ambiente de forte laicidade, a Igreja mantém dinamismo e é vista como um laboratório de um catolicismo minoritário mais ativo. A visita também reforça a proximidade de Leão XIV com o país. O pontífice fala francês e tem feito referências frequentes à tradição espiritual francesa desde o início de seu pontificado. Além de Santo Agostinho, cita o Frei Lourenço da Ressurreição, carmelita do século XVII, autor de A Prática da Presença de Deus, obra sobre a oração interior contínua.
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10: Lucas Ascher é o diretor e João Pereira Weber, o produtor do único filme autoral brasileiro na seleção oficial deste ano do Festival de Cannes. O curta-metragem Laser Gato será exibido na mostra La Cinefa, dedicada a filmes de escolas de cinema e de início de carreira. Rodado em São Paulo, O curta acompanha a travessia inquietante de um adolescente pela cidade em uma única noite, tentando salvar um gato. Laser Gato foi selecionado entre mais de 2.500 curtas. Olá, Lucas. Olá, João. Olá. Como foi a aventura de vocês até chegar a essa conquista, Lucas?
11: Foi de muita insistência, porque é um curta-metragem de baixo orçamento, gravado em São Paulo à noite. Então, foi um percurso de pedir muitos favores e contar com uma equipe muito legal que acreditava no filme.
10: E deu certo.
11: E deu certo. Foi um processo de um ano e meio.
10: João?
3: Trabalhar com o Lucas sempre é bem divertido e ele cria desafios bem difíceis, mas também divertido. Então foi um processo que foi difícil desde o começo até o fim, mas a gente está bem feliz com o produto final.
10: Ser o cineasta e o produtor do único filme autoral brasileiro em Cannes em 2026 traz mais peso ou mais responsabilidade nesse momento de grande visibilidade do cinema nacional? Lucas?
11: Traz bastante peso, com certeza eu sinto uma pressão das pessoas gostarem e se identificarem com o filme, especialmente o público brasileiro. Me traz felicidade, né, de estar representando o Brasil. Infelizmente, gostaria que tivessem mais filmes brasileiros sendo representados, mas me dá muita animação de poder mostrar São Paulo, um recorte de São Paulo que eu acho que não é tão mostrado, assim, São Paulo visto sob um viés que conversa mais com cinema de gênero, não necessariamente um gênero ou outro, mas tem algumas influências de gêneros diferentes, assim.
10: Pois é, justamente, tem influências brasileiras e tem muitas influências internacionais também. Que influências são essas?
11: Tem muitas, assim. Eu gosto muito de David Lynch, Léos Carax. Gosto dos irmãos Safdie, que fazem também filmes que têm muito uma corrida contra o tempo, assim. Personagens que estão numa situação emergencial e cada decisão vai piorando a situação do personagem. Mas sempre com algum senso de humor, assim.
10: São Paulo é quase uma personagem do filme, não é só o Theo.
11: Sim, tem aquele filme After Hours também, que eu acho que foi uma das maiores inspirações, assim, porque eu vi esse filme quando eu tinha 10 anos. Tem um elemento meio mágico, né, que é a cidade, silenciosamente, ela conspira contra o protagonista, assim. É um personagem, mas também é o grande conflito do filme, pra mim. É como esse personagem não consegue navegar a cidade e como a cidade não vê ele, né? A cidade é indiferente a ele.
10: Tem algo de autobiográfico nesse filme?
11: Tem. Eu acho que crescer em São Paulo, você é muito acostumado a achar que você não pode navegar o espaço onde você mora, né? Especialmente à noite, quando você é jovem. Então, eu acho que você vê rastros disso na cidade, né? Todo o funcionamento da cidade, as portarias, as câmeras de segurança, essa sensação de um perigo, como se houvesse, né, um perigo constante, porque às vezes existe, mas também quanto mais medo a gente tem de circular no lugar onde a gente mora, menos a gente consegue contribuir para ele se tornar um espaço público agradável para todos, que tem uma convivência coletiva, né? Então, é um filme que eu acho que tenta escancarar um pouco isso, assim, mostrar que, de alguma forma, o protagonista é parte do problema, mesmo sem ele saber disso, né?
10: E, João, para você?
3: Ah, para mim, assim,
10: ser o único produtor do único filme brasileiro.
3: Assim, é uma coisa que a gente, sim, eu sinto muito honrado estar nesse lugar de representar o Brasil e cinema do Brasil no momento que o cinema do Brasil está crescendo e poder trazer uma coisa que é um pouco diferente também, um filme de gênero que normalmente as pessoas não pensam, Brasil e filme de thriller. Uma coisa que é a primeira coisa que as pessoas pensam, então eu acho que é uma coisa que, assim, tem outros filmes de thriller também, mas, assim, expandir o que o Brasil representa dentro do cinema é uma honra, é uma grande oportunidade para a gente também.
10: Você falou em orçamento reduzido. Alguns produtores que eu encontrei aqui em Cannes falaram da dificuldade dos editais que demoram para sair, da distribuição dos recursos. Você teve dificuldade para financiar esse filme?
3: A gente financiou, assim, o dinheiro é privado. Então, a gente não foi através do dinheiro público, porque a gente não tinha tempo, porque era o filme do Teses, do Lucas. Então, a gente tinha um prazo bem curto para começar a entregar e começar a divulgar. Então, foi um processo um pouco diferente, mas agora a gente está
12: começando o processo de desenvolver o longa baseado no curta. E com isso a gente vai começar o processo de editais e tudo isso e vamos ver.
10: E para isso, a participação aqui em Cannes para o futuro da carreira e para o futuro do filme, ela é essencial, Lucas.
11: Sim, eu acho que é o momento assim, da gente...

0: relevante para entender o momento. O Brasil cresceu em soja para a China não porque desenvolveu uma vantagem competitiva nova, não porque investiu em logística, nem negociou condições preferenciais. Crescemos porque o nosso principal concorrente foi punido. Quando essa punição diminui, e o que vimos em Pequim foi exatamente o começo dessa diminuição, voltamos a competir de igual para igual com um produto americano que tem um custo logístico menor, uma escala industrial maior e agora um governo politicamente comprometido em garantir compradores. Há ainda um segundo elemento mais sutil que vale acompanhar. A China, em paralelo, anunciou que pretende reduzir gradualmente a dependência de farelo de soja para ração animal, substituindo proteína vegetal por outras fontes ao longo da próxima década. Esse movimento, somado ao retorno da soja americana, sinaliza que o pico da nossa exposição à demanda chinesa pode ter ficado para trás. O que isso significa para o Brasil em termos práticos? Significa que precisamos parar de tratar o agronegócio como uma certeza geológica e começar a tratá-lo como um ativo que exige diversificação de mercados, sofisticação industrial e diplomacia comercial ativa. Significa que a corrida eleitoral de outubro não pode ignorar que o tabuleiro mudou em Pequim na semana passada, ainda que ninguém no Brasil tenha estado naquela mesa. A cordialidade entre Trump e Xi foi vendida como uma vitória americana e como um gesto chinês. Para o Brasil foi outra coisa. Foi um anúncio, em meio aos roseirais, de que a anomalia que nos enriqueceu até agora está chegando no fim. Um abraço a todos e até a próxima semana.
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2: Paris, segunda-feira, 18 de maio de 2026. Novos ataques russos com mais de 500 drones e mísseis atingiram várias regiões da Ucrânia na noite de domingo para esta segunda, deixando ao menos um morto e mais de 30 feridos. Cidades como Odessa e Dnipro, no sudeste da Ucrânia, relataram danos a áreas civis, incluindo prédios, escola e creche. Segundo os governadores regionais das duas cidades, várias crianças estão entre os feridos, incluindo bebês. Outras regiões do sul também registraram vítimas. Do lado russo, Moscou afirmou ter abatido drones ucranianos e relatou mortes após um ataque. Ambos os lados negam atingir áreas civis deliberadamente. Na Europa, a criação de um tribunal especial para julgar a Rússia pela invasão da Ucrânia passa à fase de implementação. 36 países europeus aprovaram oficialmente no fim de semana a formação da Corte Internacional, que será sediada em Haia, nos Países Baixos. Em pleno conflito no Oriente Médio, os ministros das Finanças do G7 se reúnem em Paris hoje e terça-feira. Entre as prioridades do encontro está a análise das consequências econômicas da guerra e do bloqueio do Estreito de Hormuz pelo Irã, primordial para o transporte de petróleo e fertilizantes, que provocou forte aumento nos preços, além de discutir formas de reduzir a dependência de minerais críticos chineses. O Brasil é um dos países convidados a fazer parte dos debates. O ministro da Fazenda, Dário Durigan, participa da reunião e também terá uma série de reuniões bilaterais, como com o presidente da Agência Internacional de Energia, Fatih Birol. O acesso a minerais críticos e o papel do Brasil nesse contexto é um dos focos da agenda de Durigan em Paris. O número de execuções no mundo atingiu em 2025 o nível mais alto desde 1981, com 2.707 casos, segundo o relatório anual da Anistia Internacional divulgado.

0: Nesta segunda-feira, o aumento de 78% em relação a 2024 foi impulsionado principalmente pelo Irã, responsável por 80% das execuções registradas. Em entrevista à RFI, a secretária-geral da Anistia Internacional, Agnès Callamard, explicou que um dos motivos é que o governo iraniano utiliza a pena de morte como instrumento de repressão e controle. 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Meia da manhã em Paris, 6:30 em Brasília. 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
0: Bom dia, céu nublado em Paris, máxima de 16 graus nesta segunda-feira, 18 de maio de 2026. Rússia lança centenas de mísseis contra a Ucrânia em ataque que deixou dezenas de feridos, incluindo crianças. Em meio ao conflito no Oriente Médio, ministros das Finanças do G7 se reúnem em Paris para discutir as consequências econômicas do bloqueio do Estreito de Hormuz pelo Irã. O ministro brasileiro Dário Durigan participa. A segunda coprodução brasileira do Festival de Cannes deste ano estreia nesta segunda-feira. Essas e mais notícias no Jornal da RFI. Novos ataques russos com mais de 500 drones e mísseis atingiram várias regiões da Ucrânia na noite de domingo para esta segunda-feira, deixando ao menos um morto e mais de 30 feridos. Cidades como Odessa e Dnipro, no sudeste da Ucrânia, relataram danos a áreas civis, incluindo prédios, escola e creche. Segundo os governadores regionais das duas cidades, várias crianças estão entre os feridos, incluindo bebês. Outras regiões do sul também registraram vítimas. Do lado russo, Moscou afirmou ter abatido drones ucranianos e relatou mortes após ataques. Ambos os lados negam atingir áreas civis deliberadamente. Na Europa, a criação de um tribunal especial para julgar a Rússia pela invasão da Ucrânia ganhou um novo impulso. 36 países europeus aprovaram oficialmente a formação da Corte Internacional, que será sediada em Haia, nos Países Baixos. Os detalhes com o correspondente da RFI em Bruxelas, Arthur Capuani.
3: Neste fim de semana, o governo ucraniano confirmou oficialmente que a sede da corte será em Haia, cidade que já abriga o Tribunal Penal Internacional. Segundo o ministro das Relações Exteriores da Ucrânia, Andriy Sybiha, esse projeto saiu da fase de discussão política e agora entrou numa etapa mais prática de implementação. Hoje, o Tribunal Penal Internacional já emitiu mandatos de prisão contra o Putin pelo sequestro de crianças ucranianas e também contra comandantes russos acusados de ataques contra civis.
0: Ouvimos Arthur Capuani, correspondente da RFI em Bruxelas. No Oriente Médio, o exército israelense ampliou suas operações no Líbano, ao norte do rio Litani. Novos ataques deixaram 7 mortos no sul do país, incluindo 2 crianças. Entre as vítimas confirmadas nessa madrugada estão um dirigente da Jihad Islâmica Palestina e sua filha, de 17 anos. Segundo um oficial militar israelense, o Hezbollah, aliado do Irã, disparou cerca de 200 projéteis contra Israel e tropas israelenses no Líbano durante o fim de semana. No domingo, Donald Trump fez novas ameaças contra o Irã. Em sua plataforma Truth Social, ele escreveu que não restará nada do Irã caso o país não assine um acordo com os Estados Unidos. Entretanto, as negociações entre Washington e Teherã continuam travadas. Em pleno conflito no Oriente Médio, os ministros das Finanças do G7 se reúnem em Paris hoje e terça-feira. Entre as prioridades do encontro está a análise das consequências econômicas da guerra e do bloqueio do Estreito de Hormuz pelo Irã, primordial para o transporte de petróleo e fertilizantes, que provocou forte aumento nos preços, além de discutir formas de reduzir a dependência de minerais críticos chineses. O ministro da Fazenda do Brasil, Dário Durigan, participa da reunião. Quem o acompanha é a repórter Lúcia Miesel.
4: Bom dia. Dário Durigan participa da reunião dos ministros das finanças das potências desenvolvidas. Ele também terá uma série de reuniões bilaterais, como com o presidente da Agência Internacional de Energia, Fatih Birol. O acesso a minerais críticos e o papel do Brasil nesse contexto é um dos focos da agenda de Durigan aqui em Paris. Nesta manhã, ele participou de um evento organizado pela conceituada revista Le Grand Continent, ao lado do economista francês Gabriel Zucman, sobre a questão de um imposto internacional dos bilionários. Zucman é o diretor do Observatório Fiscal Internacional, com sede na capital francesa.
0: O MV Ondius, navio de cruzeiro que gerou preocupação mundial após o surgimento, no início de maio, de um foco de antivírus a bordo, atracou nesta segunda-feira no porto holandês de Roterdã. Os 27 membros da tripulação e a equipe médica serão colocados em quarentena e a embarcação passará por um processo de desinfecção. Já na República Democrática do Congo, a OMS decretou alerta internacional diante de um novo surto de ebola. Cerca de 90 mortes já foram registradas e mais de 300 casos suspeitos estão sob investigação no país. O número de execuções no mundo atingiu em 2025 o nível mais alto desde 1981, com 2.707 casos, segundo o relatório anual da Anistia Internacional divulgado nesta segunda. O aumento de 78% em relação a 2024 foi impulsionado principalmente pelo Irã, responsável por 80% das execuções registradas. Em entrevista à RFI, a secretária-geral da Anistia Internacional, Agnès Callamard, explicou.
5: A explicação é muito clara. Trata-se de um governo que utiliza a pena de morte como instrumento de repressão, como instrumento de controle. É uma forma de afirmar o controle do Estado no momento em que esse controle está se desintegrando, seja por razões internas, como todas as manifestações que temos visto há vários anos, seja por razões externas, devido aos bombardeios ilegais dos americanos ou dos israelenses. Portanto, trata-se realmente de um governo sob pressão e para controlar, para afirmar seu controle, a repressão se impõe.
0: Em Cannes, hoje é dia de estreia da segunda coprodução brasileira no festival. Adriana Brandão é a enviada especial.
6: La Pera, dirigido pela chilena Dominga Sotomayor, integra a mostra paralela Quinzena dos Cineastas. O longa, com Celton Mello no elenco, é produzido pelo brasileiro Rodrigo Teixeira, que também está presente em Cannes com Paper Tiger, de James Gray, na competição oficial. La Pera é uma adaptação do romance A Cachorra, da colombiana Pilar Quintana, sobre maternidade. Na competição oficial, um dos filmes mais aguardados pela crítica francesa estreia nesta segunda. L'Inconnu, ou A Desconhecida, é assinado pelo francês Arthur Harari, o roteirista de Anatomia de uma Queda, Palma de Ouro, em 2023. O romeno Christian Mungiu apresenta Fjord, que se passa na Noruega e é protagonizado pela premiada Renate Reinsve. Mungiu já venceu uma Palma de Ouro com 4 meses, 3 semanas e 2 dias em 2007. Com produção técnica de Tiffany Bentá, de Cannes, Adriana Brandão, RFI.
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0: A seguir, na programação da RFI desta segunda, 18 de maio, imprensa francesa especula sobre a primeira visita oficial de um Papa à França em 18 anos. Leão XIV estará no país em setembro. O RFI Convida de hoje é com Lucas Ascher, diretor do curta-metragem Laser Gato, que representa o Brasil em Cannes, na mostra La Cinef. Na crônica O Mundo Agora, Tiago de Aragão comenta a recente visita de Donald Trump a Pequim. Mas antes, no quadro Linha Direta, vamos a Bruxelas saber mais sobre a criação, por 36 países europeus, do Tribunal Especial para a Ucrânia. Continue conosco.
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8: A criação de um tribunal especial para julgar a Rússia pela invasão da Ucrânia ganhou um novo impulso na Europa. 36 países aprovaram oficialmente a formação da Corte Internacional, que terá sede em Haia, nos Países Baixos. É sobre esse assunto que conversamos hoje no Linha Direta com nosso correspondente em Bruxelas, Arthur Capuani. Olá, Capuani, bom dia. Como vai funcionar esse tribunal?
3: Muito bom dia, Elcio. Esse tribunal especial foi criado para julgar o chamado crime de agressão, ou seja, a decisão política e militar da Rússia de invadir a Ucrânia lá em 2022, nessa guerra que perdura até hoje. Neste fim de semana, o governo ucraniano confirmou oficialmente que a sede da corte será em Haia, cidade que já abriga o Tribunal Penal Internacional. Segundo o ministro das Relações Exteriores da Ucrânia, Andriy Sybiha, esse projeto saiu da fase de discussão política e agora entrou numa etapa mais prática de implementação. Ao todo, 34 países europeus aderiram ao projeto, isso além da União Europeia como instituição e da Austrália e da Costa Rica. Esses países integram o chamado Conselho da Europa, que a gente não pode confundir com o Conselho Europeu. O Conselho da Europa é um órgão sediado na França, focado na defesa dos direitos humanos e da democracia, com um número de membros bem superior ao da União Europeia. O secretário-geral do Conselho da Europa, Alain Berset, confirmou que o momento de responsabilizar a Rússia pela agressão está se aproximando rapidamente e defendeu que agora os países garantam o financiamento e o funcionamento efetivo dessa nova corte.
8: E Arthur Capuani, esse tribunal poderá julgar diretamente o presidente russo Vladimir Putin?
3: Em teoria, sim. O tribunal foi concebido justamente para processar as mais altas autoridades russas que estão envolvidas na decisão de iniciar a guerra. Isso inclui potencialmente o presidente Vladimir Putin e integrantes do alto comando político e militar russo. Hoje, o Tribunal Penal Internacional já emitiu mandatos de prisão contra o Putin pelo sequestro de crianças ucranianas e também contra comandantes russos acusados de ataques contra civis. A Rússia não é membro do tribunal e não extradita seus cidadãos para julgamento em outros países, o que limita os efeitos práticos dessas condenações. A questão é se o tribunal criado pelo Conselho da Europa será realmente funcional ou se também vai esbarrar nessas limitações. Essa nova corte foi criada para poder processar questões que o Tribunal Penal Internacional considera estarem além da sua jurisdição, como a decisão de lançar a invasão sobre a Ucrânia e também as reparações às vítimas e ao Estado ucraniano. Ou seja, tenta cobrir uma lacuna jurídica.
8: E como a União Europeia, Arthur, pretende auxiliar esse novo órgão?
3: Além da criação do Tribunal Especial, a Comissão Europeia também ratificou oficialmente, em nome da União Europeia, a convenção que estabelece a Comissão Internacional de Reclamações para a Ucrânia. O que é isso? É um novo braço que vai ter a missão de analisar pedidos de indenização relacionados aos danos, perdas e ferimentos que foram causados pela invasão russa. São as chamadas reparações. A comissão vai ser responsável por avaliar cada caso e definir o valor das compensações devidas às vítimas e à Ucrânia. Recentemente, o Parlamento Europeu também voltou a pressionar por uma responsabilização internacional. Em uma resolução aprovada, os eurodeputados pediram justiça para as vítimas civis da guerra e reforçaram o apoio à criação de mecanismos internacionais de responsabilização contra a alta patente russa.
8: Agora, Arthur, há um consenso total dentro da Europa sobre essa iniciativa?
3: Ainda não. Apesar do apoio majoritário, 12 países membros do Conselho da Europa não aderiram ao acordo. Entre eles estão a Hungria, Eslováquia, Bulgária, Malta, além de países dos Balcãs e também Turquia, Armênia, Azerbaijão e Geórgia. Mesmo assim, a adesão de 36 participantes foi considerada um avanço importante pela Ucrânia e também pelos aliados europeus. O governo ucraniano avalia que o tribunal apresenta um ponto sem retorno no esforço internacional para responsabilizar a Rússia pela guerra. Segundo o Andriy Sybiha, outros países ainda devem aderir à iniciativa nos próximos meses.
8: Muito obrigado, Arthur Capuani, correspondente da RFI em Bruxelas, que participou do Linha Direta de hoje.
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0: A primeira visita oficial de um Papa à França em 18 anos já tem data marcada. Leão XIV estará no país entre 25 e 28 de setembro, com passagens previstas por Paris e

0: Lourdes. Segundo a imprensa francesa, a viagem deve incluir um discurso na sede da Unesco, na capital, além de uma visita à Catedral de Notre-Dame, recentemente restaurada. O Papa também deve seguir para Lourdes, importante local de peregrinação católica no sul do país. De acordo com o jornal La Croix, a visita já vinha sendo preparada discretamente há semanas e foi confirmada após negociações que envolveram a Conferência dos Bispos da França e o convite do presidente Emmanuel Macron, que esteve no Vaticano em abril. Já o jornal Le Figaro destaca o forte conteúdo simbólico da viagem. O Papa deve enfatizar temas como a paz, a reconciliação e a busca de sentido, em um contexto de debates sociais sensíveis no país, como a polêmica lei que pretende criar o direito ao fim da vida, uma reforma social discutida há anos. Para o Vaticano, a França representa um caso particular. Apesar de um ambiente de forte laicidade, a igreja mantém dinamismo e é vista como um laboratório de um catolicismo minoritário mais ativo. A visita também reforça a proximidade de Leão XIV com o país. O pontífice fala francês e tem feito referências frequentes à tradição espiritual francesa desde o início de seu pontificado. Além de Santo Agostinho, cita o Frei Lourenço da Ressurreição, carmelita do século XVII, autor de A Prática da Presença de Deus, obra sobre a oração interior contínua.
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2: Lucas Ascher é o diretor e João Pereira Weber, o produtor do único filme autoral brasileiro na seleção oficial deste ano do Festival de Cannes. O curta-metragem Laser Gato será exibido na mostra La Cinefa, dedicada a filmes de escolas de cinema e de início de carreira. Rodado em São Paulo, o curta acompanha a travessia inquietante de um adolescente pela cidade em uma única noite, tentando salvar um gato. Laser Gato foi selecionado entre mais de 2.500 curtas. Olá, Lucas. Olá, João. Olá. Como foi a aventura de vocês até chegar a essa conquista, Lucas?
3: Foi de muita insistência, porque é um curta-metragem de baixo orçamento, gravado em São Paulo à noite. Então, foi um percurso de pedir muitos favores e contar com uma equipe muito legal que acreditava no filme.
2: E deu certo.
3: Foi um processo de um ano e meio.
2: João?
4: Trabalhar com o Lucas sempre é bem divertido e ele cria desafios bem difíceis, mas também divertido. Então foi um processo que foi difícil desde o começo até o fim, mas a gente está bem feliz com o produto final.
2: Ser o cineasta e o produtor do único filme autoral brasileiro em Cannes em 2026 traz mais peso ou mais responsabilidade nesse momento de grande visibilidade do cinema nacional? Lucas?
3: Traz bastante peso. Com certeza eu sinto uma pressão das pessoas gostarem e se identificarem com o filme, especialmente o público brasileiro. Me traz felicidade, né, de estar representando o Brasil. Infelizmente, gostaria que tivessem mais filmes brasileiros sendo representados. Mas me dá muita animação de poder mostrar São Paulo, um recorte de São Paulo que eu acho que não é tão mostrado, assim, São Paulo visto sob um viés que conversa mais com cinema de gênero, não necessariamente um gênero ou outro, mas tem algumas influências de gêneros diferentes, assim.
2: Pois é, justamente tem influências brasileiras e tem muitas influências internacionais também. Que influências são essas?
3: Tem muitas, assim. Eu gosto muito de David Lynch, Léos Carax. Gosto dos irmãos Safdie, que fazem também filmes que têm muito uma corrida contra o tempo, assim. Personagens que estão numa situação emergencial e cada decisão vai piorando a situação do personagem. Mas sempre com algum senso de humor, assim.
2: São Paulo é quase uma personagem do filme, não é só o Theo.
3: Sim, tem aquele filme After Hours também, que eu acho que foi uma das maiores inspirações, assim, porque eu vi esse filme quando eu tinha 10 anos. Tem um elemento meio mágico, né, que é a cidade, silenciosamente, ela conspira contra o protagonista, assim. É um personagem, mas também é o grande conflito do filme, pra mim. É como esse personagem não consegue navegar a cidade e como a cidade não vê ele, né? A cidade é indiferente a ele.
2: Tem algo de autobiográfico nesse filme?
3: Tem. Eu acho que crescer em São Paulo, você é muito acostumado a achar que você não pode

0: navegar o espaço onde você mora, né? Especialmente à noite, e quando você é jovem. Então, eu acho que você vê rastros disso na cidade, né? Todo o funcionamento da cidade, as portarias, as câmeras de segurança, essa sensação de um perigo, como se houvesse, né? Um perigo constante, porque às vezes existe, mas também quanto mais medo a gente tem de circular no lugar onde a gente mora, menos a gente consegue contribuir para ele se tornar um espaço público agradável para todos, que tem uma convivência coletiva, né? Então, é um filme que eu acho que tenta escancarar um pouco isso, assim, mostrar que, de alguma forma, o protagonista é parte do problema, mesmo sem ele saber disso, né?
1: E, João, para você?
2: Ah, para mim, assim,
1: ser o único produtor do único filme brasileiro.
2: Assim, é uma coisa que a gente eu sinto muito honrado estar nesse lugar de representar o Brasil e cinema do Brasil no momento que o cinema do Brasil está crescendo e poder trazer uma coisa que é um pouco diferente também, um filme de gênero que normalmente as pessoas não pensam, Brasil e filme de thriller. Uma coisa que é a primeira coisa que as pessoas pensam, então eu acho que é uma coisa que, assim, tem outros filmes de thriller também, mas, assim, expandir o que o Brasil representa dentro do cinema é uma honra. É uma grande oportunidade para a gente também.
1: Você falou em orçamento reduzido. Alguns produtores que eu encontrei aqui em Cannes falaram da dificuldade dos editais que demoram para sair, da distribuição dos recursos. Você teve dificuldade para financiar esse filme?
2: A gente financiou, assim, o dinheiro é privado, então a gente não foi através do dinheiro público, porque a gente não tinha tempo, porque era o filme do Tesis, do Lucas, então a gente tinha um prazo bem curto para começar, entregar e começar a divulgar. Então foi um processo um pouco diferente, mas agora a gente está começando o processo de desenvolver o longa baseado no curta, e com isso a gente vai começar o processo de editais e tudo isso e vamos ver.
1: E para isso a participação aqui em Cannes pro futuro da carreira e pro futuro do filme, ela é essencial, Lucas.
0: Sim, eu acho que é o momento, assim, da gente conseguir conhecer pessoas, expandir, né, coproduções, possíveis coproduções com outros países e tentar seguir fazendo filmes num formato cada vez mais longo, né? Quem sabe sair de curta-metragem e acho que o sonho é fazer realmente longa, assim, no Brasil.
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4: Tiago de Aragão.
5: Donald Trump deixou Pequim na sexta-feira passada com fotografias que mais lembravam um piquenique diplomático do que uma cúpula entre as duas maiores potências do planeta. Houve passeios pelos roseirais de Zhongnanhai, almoço com Xi Jinping, promessas de envio de sementes para o Jardim das Rosas da Casa Branca e a expressão nova relação bilateral de estabilidade estratégica construtiva. Tudo muito calmo, muito civilizado. E é justamente essa cordialidade que precisa preocupar quem olha para o Brasil. Nos últimos 2 anos, o agronegócio brasileiro viveu uma janela rara. A guerra tarifária entre Washington e Pequim derrubou as compras chinesas de soja americana e o Brasil ocupou esse espaço com uma eficiência impressionante. Em 2025, a soja brasileira gerou cerca de 37 bilhões de dólares em exportações e mais de 70% desse volume foi para a China. Em apenas 4 meses deste ano, já embarcamos quase 28 milhões de toneladas. O Brasil se tornou, na prática, o supermercado agrícola da segunda maior economia do mundo. O dado mais expressivo vem da comparação histórica. Em 2016, antes da primeira guerra comercial de Trump, os Estados Unidos forneciam 41% da soja importada pela China. Em 2025, esse percentual caiu para 15%. Não é uma flutuação. É uma transferência estrutural de mercado e ela aconteceu na nossa direção. A pergunta que a cúpula de Pequim coloca e que ninguém em Brasília está fazendo com clareza necessária é a seguinte: esse ganho brasileiro foi a construção de uma posição permanente ou foi apenas o aproveitamento oportunista de uma anomalia geopolítica? A resposta, infelizmente, tende para a segunda hipótese. O acordo que Trump celebrou em Pequim prevê que a China retome as compras americanas em volumes crescentes, chegando a 25 milhões de toneladas anuais até 2028. Isso é mais de um terço de tudo que o Brasil exporta hoje de soja para o mercado chinês. Se o compromisso for cumprido, e há razões para duvidar, mas também razões para levar a sério, a janela brasileira começa a se fechar a partir da safra que será plantada agora. E aqui está o ponto que mais parece relevante para entender o momento. O Brasil cresceu em soja para a China não porque desenvolveu uma vantagem competitiva nova, não porque investiu em logística, nem negociou condições preferenciais. Crescemos porque o nosso principal concorrente foi punido. Quando essa punição diminui, e o que vimos em Pequim foi exatamente o começo dessa diminuição, voltamos a competir de igual para igual com um produtor americano que tem um custo logístico menor, uma escala industrial maior e agora um governo politicamente comprometido em garantir compradores. Há ainda um segundo elemento mais sutil que vale acompanhar. A China, em paralelo, anunciou que pretende reduzir gradualmente a dependência de farelo de soja para ração animal, substituindo proteína vegetal por outras fontes ao longo da próxima década. Esse movimento, somado ao retorno da soja americana, sinaliza que o pico da nossa exposição à demanda chinesa pode ter ficado para trás. O que isso significa para o Brasil em termos práticos? Significa que precisamos parar de tratar o agronegócio como uma certeza geológica e começar a tratá-lo como um ativo que exige diversificação de mercados, sofisticação industrial e diplomacia comercial ativa. Significa que a corrida eleitoral de outubro não pode ignorar que o tabuleiro mudou em Pequim na semana passada, ainda que ninguém no Brasil tenha estado naquela mesa. A cordialidade entre Trump e Xi foi vendida como uma vitória americana e como um gesto chinês. Para o Brasil foi outra coisa. Foi um anúncio em meio aos roseirais de que a anomalia que nos enriqueceu até agora está chegando no fim. Um abraço a todos e até a próxima semana.
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2: Paris, segunda-feira, 18 de maio de 2026. Novos ataques russos com mais de 500 drones e mísseis atingiram várias regiões da Ucrânia na noite de domingo para esta segunda, deixando ao menos um morto e mais de 30 feridos. Cidades como Odessa e Dnipro, no sudeste da Ucrânia, relataram danos a áreas civis, incluindo prédios, escola e creche. Segundo os governadores regionais das duas cidades, várias crianças estão entre os feridos, incluindo bebês. Outras regiões do sul também registraram vítimas. Do lado russo, Moscou afirmou ter abatido drones ucranianos e relatou mortes após um ataque. Ambos os lados negam atingir áreas civis deliberadamente. Na Europa, a criação de um tribunal especial para julgar a Rússia pela invasão da Ucrânia passa à fase de implementação. 36 países europeus aprovaram oficialmente no fim de semana a formação da Corte Internacional, que será sediada em Haia, nos Países Baixos. Em pleno conflito no Oriente Médio, os ministros das Finanças do G7 se reúnem em Paris hoje e terça-feira. Entre as prioridades do encontro está a análise das consequências econômicas da guerra e do bloqueio do Estreito de Hormuz pelo Irã, primordial para o transporte de petróleo e fertilizantes, que provocou forte aumento nos preços, além de discutir formas de reduzir a dependência de minerais críticos chineses. O Brasil é um dos países convidados a fazer parte dos debates. O ministro da Fazenda, Dário Durigan, participa da reunião e também terá uma série de reuniões bilaterais, como com o presidente da Agência Internacional de Energia, Fatih Birol. O acesso a minerais críticos e o papel do Brasil nesse contexto é um dos focos da agenda de Durigan em Paris. O número de execuções no mundo atingiu em 2025 o nível mais alto desde 1981, com 2.707 casos, segundo o relatório anual da Anistia Internacional divulgado nesta segunda-feira. O aumento de 78% em relação a 2024 foi impulsionado principalmente pelo Irã, responsável por 80% das execuções registradas. Em entrevista à RFI, a secretária-geral da Anistia Internacional, Agnès Callamard, explicou que um dos motivos é que o governo iraniano utiliza a pena de morte como instrumento de repressão e controle. 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Onze e meia da manhã em Paris, 6:30 em Brasília. 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
2: Bom dia, céu nublado em Paris, máxima de 16 graus nesta segunda-feira, 18 de maio de 2026. Rússia lança centenas de mísseis contra a Ucrânia em ataque que deixou dezenas de feridos, incluindo crianças. Em meio ao conflito no Oriente Médio, ministros das Finanças do G7 se reúnem em Paris para discutir as consequências econômicas do bloqueio do Estreito de Hormuz pelo Irã. O ministro brasileiro Dário Durigan participa. A segunda coprodução brasileira do Festival de Cannes deste ano estreia nesta segunda-feira. Essas e mais notícias no Jornal da RFI. Novos ataques russos com mais de 500 drones e mísseis atingiram várias regiões da Ucrânia na noite de domingo para esta segunda-feira, deixando ao menos um morto e mais de 30 feridos. Cidades como Odessa e Dnipro, no sudeste da Ucrânia, relataram danos a áreas civis, incluindo prédios, escola e creche. Segundo os governadores regionais das duas cidades, várias crianças estão entre os feridos, incluindo bebês. Outras regiões do sul também registraram vítimas. Do lado russo, Moscou afirmou ter abatido drones ucranianos e relatou mortes após ataques. Ambos os lados negam atingir áreas civis deliberadamente. Na Europa, a criação de um tribunal especial para julgar a Rússia pela invasão da Ucrânia ganhou um novo impulso. 36 países europeus aprovaram oficialmente a formação da Corte Internacional, que será sediada em Haia, nos Países Baixos. Os detalhes com o correspondente da RFI em Bruxelas, Arthur Capuani.
3: Neste fim de semana, o governo ucraniano confirmou oficialmente que a sede da corte será em Haia, cidade que já abriga o Tribunal Penal Internacional. Segundo o ministro das Relações Exteriores da Ucrânia, Andriy Sybiha, esse projeto saiu da fase de discussão política e agora entrou numa etapa mais prática de implementação. Hoje, o Tribunal Penal Internacional já emitiu mandatos de prisão contra o Putin pelo sequestro de crianças ucranianas e também contra comandantes russos acusados de ataques contra civis.
2: Ouvimos Arthur Capuani, correspondente da RFI em Bruxelas. No Oriente Médio, o exército israelense ampliou suas operações no Líbano, ao norte do rio Litani. Novos ataques deixaram 7 mortos no sul do país, incluindo 2 crianças. Entre as vítimas confirmadas nessa madrugada estão um dirigente da Jihad Islâmica Palestina e sua filha, de 17 anos. Segundo um oficial militar israelense, o Hezbollah, aliado do Irã, disparou cerca de 200 projéteis contra Israel e tropas israelenses no Líbano durante o fim de semana. No domingo, Donald Trump fez novas ameaças contra o Irã. Em sua plataforma Truth Social, ele escreveu que não restará nada do Irã caso o país não assine um acordo com os Estados Unidos. Entretanto, as negociações entre Washington e Teherã continuam travadas. Em pleno conflito no Oriente Médio, os ministros das Finanças do G7 se reúnem em Paris hoje e terça-feira. Entre as prioridades do encontro está a análise das consequências econômicas da guerra e do bloqueio do Estreito de Hormuz pelo Irã, primordial para o transporte de petróleo e fertilizantes, que provocou forte aumento nos preços, além de discutir formas de reduzir a dependência de minerais críticos chineses. O ministro da Fazenda do Brasil, Dário Durigan, participa da reunião. Quem o acompanha é a repórter Lúcia Miesel.
4: Bom dia. Dário Durigan participa da reunião dos ministros das Finanças das Potências Desenvolvidas. Ele também terá uma série de reuniões bilaterais, como com o presidente da Agência Internacional de Energia, Fatih Birol. O acesso a minerais críticos e o papel do Brasil nesse contexto é um dos focos da agenda de Durigan aqui em Paris. Nesta manhã, ele participou de um evento organizado pela conceituada revista Le Grand Continent, ao lado do economista francês Gabriel Zucman, sobre a questão de um imposto internacional dos bilionários. Zucman é o diretor do Observatório Fiscal Internacional, com sede na capital francesa.
2: O MV Ondius, navio de cruzeiro que gerou preocupação mundial após o surgimento, no início de maio, de um foco de antivírus a bordo, atracou nesta segunda-feira no porto holandês de Roterdã. Os 27 membros da tripulação e a equipe médica serão colocados em quarentena e a embarcação passará por um processo de desinfecção. Já na República Democrática do Congo, a OMS decretou alerta internacional diante de um novo surto de ebola. Cerca de 90 mortes já foram registradas e mais de 300 casos suspeitos estão sob investigação no país. O número de execuções no mundo atingiu em 2025 o nível mais alto desde 1981, com 2.707 casos, segundo o relatório anual da Anistia Internacional divulgado nesta segunda. O aumento de 78% em relação a 2024 foi impulsionado principalmente pelo Irã, responsável por 80% das execuções registradas. Em entrevista à RFI, a secretária-geral da Anistia Internacional, Agnès Callamard, explicou.
5: A explicação é muito clara. Trata-se de um governo que utiliza a pena de morte como instrumento de repressão, como instrumento de controle. É uma forma de afirmar o controle do Estado no momento em que esse controle está se desintegrando, seja por razões internas, como todas as manifestações que temos visto há vários anos, seja por razões externas, devido aos bombardeios ilegais dos americanos ou dos israelenses. Portanto, trata-se realmente de um governo sob pressão e para controlar, para afirmar seu controle, a repressão se impõe.
6: La répression s'impose.
2: Em Cannes, hoje é dia de estreia da segunda coprodução brasileira no festival. Adriana Brandão é a enviada especial.
7: La Pera, dirigido pela chilena Dominga Sotomayor, integra a mostra paralela Quinzena dos Cineastas. O longa, com Celto Melo no elenco, é produzido pelo brasileiro Rodrigo Teixeira, que também está presente em Cannes com Paper Tiger, de James Gray, na competição oficial. La Pera é uma adaptação do romance A Cachorra, da colombiana Pilar Quintana, sobre maternidade. Na competição oficial, um dos filmes mais aguardados pela crítica francesa estreia nesta segunda. L'Inconnu, ou A Desconhecida, é assinado pelo francês Arthur Harari, o roteirista de Anatomia de uma Queda, Palma de Ouro, em 2023. O romeno Christian Mungiu apresenta Fjord, que se passa na Noruega e é protagonizado pela premiada Renate Reinsve. Mungiu já venceu uma Palma de Ouro com 4 meses, 3 semanas e 2 dias, em 2007. Com a produção técnica de Tiffany Bentá, de Cannes, Adriana Brandão, RFI.
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2: A seguir, na programação da RFI desta segunda, 18 de maio, imprensa francesa especula sobre a primeira visita oficial de um Papa à França em 18 anos. Leão XIV estará no país em setembro. O RFI Convida de hoje é com Lucas Ascher, diretor do curta-metragem Laser Gato, que representa o Brasil em Cannes, na mostra La Cinef. Na crônica O Mundo Agora, Tiago de Aragão comenta a recente visita de Donald Trump a Pequim. Mas antes, no quadro Linha Direta, vamos a Bruxelas saber mais sobre a criação, por 36 países europeus, do Tribunal Especial para a Ucrânia. Continue conosco.
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9: A criação de um tribunal especial para julgar a Rússia pela invasão da Ucrânia ganhou um novo impulso na Europa. 36 países aprovaram oficialmente a formação da Corte Internacional, que terá sede em Haia, nos Países Baixos. É sobre esse assunto que conversamos hoje no Linha Direta com nosso correspondente em Bruxelas, Arthur Capuani. Olá, Capuani, bom dia. Como vai funcionar esse tribunal?
3: Muito bom dia, Elcio. Esse tribunal especial foi criado para julgar o chamado crime de agressão, ou seja, a decisão política e militar da Rússia de invadir a Ucrânia lá em 2022, nessa guerra que perdura até hoje. Neste fim de semana, o governo ucraniano confirmou oficialmente que a sede da corte será em Haia, cidade que já abriga o Tribunal Penal Internacional. Segundo o ministro das Relações Exteriores da Ucrânia, Andriy Sybiha, esse projeto saiu da fase de discussão política e agora entrou numa etapa mais prática de implementação. Ao todo, 34 países europeus aderiram ao projeto, isso além da União Europeia como instituição e da Austrália e da Costa Rica. Esses países integram o chamado Conselho da Europa, que a gente não pode confundir com o Conselho Europeu. O Conselho da Europa é um órgão sediado na França, focado na defesa dos direitos humanos e da democracia, com um número de membros bem superior ao da União Europeia. O secretário-geral do Conselho da Europa, Alain Berset, confirmou que o momento de responsabilizar a Rússia pela agressão está se aproximando rapidamente e defendeu que agora os países garantam o financiamento e o funcionamento efetivo dessa nova corte.
9: E Arthur Capuani, esse tribunal poderá julgar diretamente o presidente russo Vladimir Putin?
3: Em teoria, sim. O tribunal foi concebido justamente para processar as mais altas autoridades russas que estão envolvidas na decisão de iniciar a guerra. Isso inclui potencialmente o presidente Vladimir Putin e integrantes do alto comando político e militar russo. Hoje, o Tribunal Penal Internacional já emitiu mandatos de prisão contra o Putin pelo sequestro de crianças ucranianas e também contra comandantes russos acusados de ataques contra civis. A Rússia não é membro do tribunal e não extradita seus cidadãos para julgamento em outros países, o que limita os efeitos práticos dessas condenações. A questão é se o tribunal criado pelo Conselho da Europa será realmente funcional ou se também vai esbarrar nessas limitações. Essa nova corte foi criada para poder processar questões que o Tribunal Penal Internacional considera estarem além da sua jurisdição, como a decisão de lançar a invasão sobre a Ucrânia e também as reparações às vítimas e ao Estado ucraniano. Ou seja, tenta cobrir uma lacuna jurídica.
9: E como a União Europeia, Arthur, pretende auxiliar esse novo órgão?
3: Além da criação do Tribunal Especial, a Comissão Europeia também ratificou oficialmente, em nome da União Europeia, a convenção que estabelece a Comissão Internacional de Reclamações para a Ucrânia. O que é isso? É um novo braço que vai ter a missão de analisar pedidos de indenização relacionados aos danos, perdas e ferimentos que foram causados pela invasão russa. São as chamadas reparações. A comissão vai ser responsável por avaliar cada caso e definir o valor das compensações devidas às vítimas e à Ucrânia. Recentemente, o Parlamento Europeu também voltou a pressionar por uma responsabilização internacional. Em uma resolução aprovada, os eurodeputados pediram justiça para as vítimas civis da guerra e reforçaram o apoio à criação de mecanismos internacionais de responsabilização contra a alta patente russa.
9: Agora, Arthur, há um consenso total dentro da Europa sobre essa iniciativa?
3: Ainda não. Apesar do apoio majoritário, 12 países membros do Conselho da Europa não aderiram ao acordo. Entre eles estão a Hungria, Eslováquia, Bulgária, Malta, além de países dos Balcãs e também Turquia, Armênia, Azerbaijão e Geórgia. Mesmo assim, a adesão de 36 participantes foi considerada um avanço importante pela Ucrânia e também pelos aliados europeus. O governo ucraniano avalia que o tribunal apresenta um ponto sem retorno no esforço internacional para responsabilizar a Rússia pela guerra. Segundo o Andriy Sybiha, outros países ainda devem aderir à iniciativa nos próximos meses.
9: Muito obrigado, Arthur Capuani, correspondente da RFI em Bruxelas, que participou do Linha Direta de hoje.
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2: A primeira visita oficial de um Papa à França em 18 anos já tem data marcada. Leão XIV estará no país entre 25 e 28 de setembro, com passagens previstas por Paris e Lourdes. Segundo a imprensa francesa, a viagem deve incluir um discurso na sede da Unesco, na capital, além de uma visita à Catedral de Notre-Dame, recentemente restaurada. O Papa também deve seguir para Lourdes, importante local de peregrinação católica no sul do país. De acordo com o jornal La Croix, a visita já vinha sendo preparada discretamente há semanas e foi confirmada após negociações que envolveram a Conferência dos Bispos da França e o convite do presidente Emmanuel Macron, que esteve no Vaticano em abril. Já o jornal Le Figaro destaca o forte conteúdo simbólico da viagem. O Papa deve enfatizar temas como a paz, a reconciliação e a busca de sentido, em um contexto de debates sociais sensíveis no país, como a polêmica lei que pretende criar o direito ao fim da vida, uma reforma social discutida há anos. Para o Vaticano, a França representa um caso particular. Apesar de um ambiente de forte laicidade, a Igreja mantém dinamismo e é vista como um laboratório de um catolicismo minoritário mais ativo. A visita também reforça a proximidade de Leão XIV com o país. O pontífice fala francês e tem feito referências frequentes à tradição espiritual francesa desde o início de seu pontificado. Além de Santo Agostinho, cita o Frei Lourenço da Ressurreição, carmelita do século XVII, autor de A Prática da Presença de Deus, obra sobre a oração interior contínua.
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10: Lucas Ascher é o diretor e João Pereira Weber, o produtor do único filme autoral brasileiro na seleção oficial deste ano do Festival de Cannes. O curta-metragem Laser Gato será exibido na mostra La Cinefa, dedicada a filmes de escolas de cinema e de início de carreira. Rodado em São Paulo, o curta acompanha a travessia inquietante de um adolescente pela cidade em uma única noite, tentando salvar um gato. Laser Gato foi selecionado entre mais de 2.500 curtas. Olá, Lucas. Olá, João. Olá. Como foi a aventura de vocês até chegar a essa conquista, Lucas?
11: Foi de muita insistência, porque é um curta-metragem de baixo orçamento, gravado em São Paulo à noite. Então, foi um percurso de pedir muitos favores e contar com uma equipe muito legal que acreditava no filme.
10: E deu certo.
11: Foi um processo de um ano e meio.
10: João?
3: Trabalhar com o Lucas sempre é bem divertido e ele cria desafios bem difíceis, mas também divertido. Então foi um processo que foi difícil desde o começo até o fim. Mas a gente está bem feliz com o produto final.
10: Ser o cineasta e o produtor do único filme autoral brasileiro em Cannes em 2026 traz mais peso ou mais responsabilidade nesse momento de grande visibilidade do cinema nacional? Lucas?
11: Traz bastante peso. Com certeza eu sinto uma pressão das pessoas gostarem e se identificarem com o filme, especialmente o público brasileiro. Me traz felicidade, né, de estar representando o Brasil. Infelizmente, gostaria que tivessem mais filmes brasileiros sendo representados, mas me dá muita animação de poder mostrar São Paulo, um recorte de São Paulo que eu acho que não é tão mostrado, assim, São Paulo visto sob um viés que conversa mais com cinema de gênero, não necessariamente um gênero ou outro, mas tem algumas influências de gêneros diferentes, assim.
10: Pois é, justamente tem influências brasileiras e tem muitas influências internacionais também. Que influências são essas?
11: Tem muitas, assim. Eu gosto muito de David Lynch, Léos Carax. Gosto dos irmãos Safdie, que fazem também filmes que têm muito uma corrida contra o tempo, assim. Personagens que estão numa situação emergencial e cada decisão vai piorando a situação do personagem. Mas sempre com algum senso de humor, assim.
10: São Paulo é quase uma personagem do filme, não é só o Theo.
11: Sim, tem aquele filme After Hours também, que eu acho que foi uma das maiores inspirações, assim, porque eu vi esse filme quando eu tinha 10 anos. Tem um elemento meio mágico, né, que é a cidade, silenciosamente, ela conspira contra o protagonista, assim. É um personagem, mas também é o grande conflito do filme, pra mim. É como esse personagem não consegue navegar a cidade e como a cidade não vê ele, né? A cidade é indiferente a ele.
10: Tem algo de autobiográfico nesse filme?
11: Tem. Eu acho que crescer em São Paulo, você é muito acostumado a achar que você não pode navegar o espaço onde você mora, né? Especialmente à noite, quando você é jovem. Então, eu acho que você vê rastros disso na cidade, né? Todo o funcionamento da cidade, as portarias, as câmeras de segurança, essa sensação de um perigo, como se houvesse, né, um perigo constante, porque às vezes existe, mas também quanto mais medo a gente tem de circular no lugar onde a gente mora, menos a gente consegue contribuir para ele se tornar um espaço público agradável para todos, que tem uma convivência coletiva, né? Então é um filme que eu acho que tenta escancarar um pouco isso, assim, mostrar que de alguma forma o protagonista é parte do problema, mesmo sem ele saber disso, né?
10: E João, para você?
3: Ah, para mim, assim,
10: ser o único produtor do único filme brasileiro.
3: É uma coisa que a gente, sim, eu sinto muito honrado estar nesse lugar de representar o Brasil e cinema do Brasil no momento que o cinema do Brasil está crescendo e poder trazer uma coisa que é um pouco diferente também, um filme de gênero que normalmente as pessoas não pensam, Brasil e filme de thriller. Uma coisa que é a primeira coisa que as pessoas pensam, então eu acho que é uma coisa que, assim, tem outros filmes de thriller também, mas, assim, expandir o que o Brasil representa dentro do cinema é uma honra, é uma grande oportunidade pra gente também.
10: Você falou em orçamento reduzido. Alguns produtores que eu encontrei aqui em Cannes falaram da dificuldade dos editais que demoram para sair, da distribuição dos recursos. Você teve dificuldade para financiar esse filme?
12: A gente financiou, assim, o dinheiro é privado, então a gente não foi através do dinheiro público, porque a gente não tinha tempo, porque era o filme do Tesis, do Lucas, então a gente tinha um prazo bem curto para começar a entregar e começar a divulgar. Então foi um processo um pouco diferente, mas agora a gente está começando o processo de desenvolver o longa baseado no curta, e com isso a gente vai começar o processo de editais e tudo isso, e vamos ver.
10: E para isso, a participação aqui em Cannes, para o futuro da carreira e para o futuro do filme, ela é essencial, Lucas.
11: Sim, eu acho que é um momento assim, da gente conseguir conhecer pessoas, expandir, né? Coproduções, possíveis coproduções com outros países, e tentar seguir fazendo filmes num formato cada vez mais longo, né? Sair, quem sabe sair de curta-metragem, e acho que o sonho é fazer realmente longa, assim, no Brasil.
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14: Tiago de Aragão.
15: Donald Trump deixou Pequim na sexta-feira passada com fotografias que mais lembravam um piquenique diplomático do que uma cúpula entre as duas maiores potências do planeta. Houve passeios pelos roseirais de Zhongnanhai, almoço com Xi Jinping, promessas de envio de sementes para o Jardim das Rosas da Casa Branca e a expressão nova relação bilateral de estabilidade estratégica construtiva. Tudo muito calmo, muito civilizado. E é justamente essa cordialidade que precisa preocupar quem olha para o Brasil. Nos últimos 2 anos, o agronegócio brasileiro viveu uma janela rara. A guerra tarifária entre Washington e Pequim derrubou as compras chinesas de soja americana e o Brasil ocupou esse espaço com uma eficiência impressionante. Em 2025, a soja brasileira gerou cerca de 37 bilhões de dólares em exportações e mais de 70% desse volume foi para a China. Em apenas 4 meses deste ano, já embarcamos quase 28 milhões de toneladas. O Brasil se tornou, na prática, o supermercado agrícola da segunda maior economia do mundo. O dado mais expressivo vem da comparação histórica. Em 2016, antes da primeira guerra comercial de Trump, os Estados Unidos forneciam 41% da soja importada pela China. Em 2025, esse percentual caiu para 15%. Não é uma flutuação. É uma transferência estrutural de mercado e ela aconteceu na nossa direção. A pergunta que a cúpula de Pequim coloca e que ninguém em Brasília está fazendo com clareza necessária é a seguinte: esse ganho brasileiro foi a construção de uma posição permanente ou foi apenas o aproveitamento oportunista de uma anomalia geopolítica? A resposta, infelizmente, tende para a segunda hipótese. O acordo que Trump celebrou em Pequim prevê que a China retome as compras americanas em volumes crescentes, chegando a 25 milhões de toneladas anuais até 2028. Isso é mais de 1/3 de tudo que o Brasil exporta hoje de soja para o mercado chinês. Se o compromisso for cumprido, e há razões para duvidar, mas também razões para levar a sério, a janela brasileira começa a se fechar a partir da safra que será plantada agora. E aqui está o ponto que mais parece relevante.

0: ainda um segundo elemento mais sutil que vale acompanhar. A China, em paralelo, anunciou que pretende reduzir gradualmente a dependência de farelo de soja para ração animal, substituindo proteína vegetal por outras fontes ao longo da próxima década. Esse movimento, somado ao retorno da soja americana, sinaliza que o pico da nossa exposição à demanda chinesa pode ter ficado para trás. O que isso significa para o Brasil em termos práticos? Significa que precisamos parar de tratar o agronegócio como uma certeza geológica e começar a tratá-lo como um ativo que exige diversificação de mercados, sofisticação industrial e diplomacia comercial ativa. Significa que a corrida eleitoral de outubro não pode ignorar que o tabuleiro mudou em Pequim na semana passada, ainda que ninguém no Brasil tenha estado naquela mesa. A cordialidade entre Trump e Xi foi vendida como uma vitória americana e como um gesto chinês. Para o Brasil foi outra coisa. Foi um anúncio, em meio aos roseirais, de que a anomalia que nos enriqueceu até agora está chegando no fim. Um abraço a todos e até a próxima semana.
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2: Paris, segunda-feira, 18 de maio de 2026. Novos ataques russos com mais de 500 drones e mísseis atingiram várias regiões da Ucrânia na noite de domingo para esta segunda, deixando ao menos um morto e mais de 30 feridos. Cidades como Odessa e Dnipro, no sudeste da Ucrânia, relataram danos a áreas civis, incluindo prédios, escola e creche. Segundo os governadores regionais das duas cidades, várias crianças estão entre os feridos, incluindo bebês. Outras regiões do sul também registraram vítimas. Do lado russo, Moscou afirmou ter abatido drones ucranianos e relatou mortes após um ataque. Ambos os lados negam atingir áreas civis deliberadamente. Na Europa, a criação de um tribunal especial para julgar a Rússia pela invasão da Ucrânia passa à fase de implementação. 36 países europeus aprovaram oficialmente no fim de semana a formação da Corte Internacional, que será sediada em Haia, nos Países Baixos. Em pleno conflito no Oriente Médio, os ministros das Finanças do G7 se reúnem em Paris hoje e terça-feira. Entre as prioridades do encontro está a análise das consequências econômicas da guerra e do bloqueio do Estreito de Hormuz pelo Irã, primordial para o transporte de petróleo e fertilizantes, que provocou forte aumento nos preços, além de discutir formas de reduzir a dependência de minerais críticos chineses. O Brasil é um dos países convidados a fazer parte dos debates. O ministro da Fazenda, Dário Durigan, participa da reunião e também terá uma série de reuniões bilaterais, como com o presidente da Agência Internacional de Energia, Fatih Birol. O acesso a minerais críticos e o papel do Brasil nesse contexto é um dos focos da agenda de Durigan em Paris. O número de execuções no mundo atingiu em 2025 o nível mais alto desde 1981, com 2.707 casos, segundo o relatório anual da Anistia Internacional divulgado nesta segunda-feira. O aumento de 78% em relação a 2024 foi impulsionado principalmente pelo Irã, responsável por 80% das execuções registradas. Em entrevista à RFI, a secretária-geral da Anistia Internacional, Agnès Callamard, explicou que um dos motivos é que o governo iraniano utiliza a pena de morte como instrumento de repressão e controle. 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

0: 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Onze e meia da manhã em Paris, 6:30 em Brasília. 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
0: Bom dia, céu nublado em Paris, máxima de 16 graus nesta segunda-feira, 18 de maio de 2026. Rússia lança centenas de mísseis contra a Ucrânia em ataque que deixou dezenas de feridos, incluindo crianças. Em meio ao conflito no Oriente Médio, ministros das Finanças do G7 se reúnem em Paris para discutir as consequências econômicas do bloqueio do Estreito de Hormuz pelo Irã. O ministro brasileiro Dário Durigan participa. A segunda coprodução brasileira do Festival de Cannes deste ano estreia nesta segunda-feira. Essas e mais notícias no Jornal da RFI. Novos ataques russos com mais de 500 drones e mísseis atingiram várias regiões da Ucrânia na noite de domingo para esta segunda-feira, deixando ao menos um morto e mais de 30 feridos. Cidades como Odessa e Dnipro, no sudeste da Ucrânia, relataram danos a áreas civis, incluindo prédios, escola e creche. Segundo os governadores regionais das duas cidades, várias crianças estão entre os feridos, incluindo bebês. Outras regiões do sul também registraram vítimas. Do lado russo, Moscou afirmou ter abatido drones ucranianos e relatou mortes após ataques. Ambos os lados negam atingir áreas civis deliberadamente. Na Europa, a criação de um tribunal especial para julgar a Rússia pela invasão da Ucrânia ganhou um novo impulso. 36 países europeus aprovaram oficialmente a formação da Corte Internacional, que será sediada em Haia, nos Países Baixos. Os detalhes com o correspondente da RFI em Bruxelas, Arthur Capuani.
3: Neste fim de semana, o governo ucraniano confirmou oficialmente que a sede da corte será em Haia, cidade que já abriga o Tribunal Penal Internacional. Segundo o ministro das Relações Exteriores da Ucrânia, Andriy Sybiha, esse projeto saiu da fase de discussão política e agora entrou numa etapa mais prática de implementação. Hoje, o Tribunal Penal Internacional já emitiu mandatos de prisão contra o Putin pelo sequestro de crianças ucranianas e também contra comandantes russos acusados de ataques contra civis.
0: Ouvimos Arthur Capuani, correspondente da RFI em Bruxelas. No Oriente Médio, o exército israelense ampliou suas operações no Líbano, ao norte do rio Litani. Novos ataques deixaram 7 mortos no sul do país, incluindo 2 crianças. Entre as vítimas confirmadas nessa madrugada estão um dirigente da Jihad Islâmica Palestina e sua filha, de 17 anos. Segundo um oficial militar israelense, o Hezbollah, aliado do Irã, disparou cerca de 200 projéteis contra Israel e tropas israelenses no Líbano durante o fim de semana. No domingo, Donald Trump fez novas ameaças contra o Irã. Em sua plataforma Truth Social, ele escreveu que não restará nada do Irã caso o país não assine um acordo com os Estados Unidos. Entretanto, as negociações entre Washington e Teherã continuam travadas. Em pleno conflito no Oriente Médio, os ministros das Finanças do G7 se reúnem em Paris hoje e terça-feira. Entre as prioridades do encontro está a análise das consequências econômicas da guerra e do bloqueio do Estreito de Hormuz pelo Irã, primordial para o transporte de petróleo e fertilizantes, que provocou forte aumento nos preços, além de discutir formas de reduzir a dependência de minerais críticos chineses. O ministro da Fazenda do Brasil, Dário Durigan, participa da reunião. Quem o acompanha é a repórter Lúcia Miesel.
4: Bom dia. Dário Durigan participa da reunião dos ministros das Finanças das Potências Desenvolvidas. Ele também terá uma série de reuniões bilaterais, como com o presidente da Agência Internacional de Energia, Fatih Birol. O acesso a minerais críticos e o papel do Brasil nesse contexto é um dos focos da agenda de Durigan aqui em Paris. Nesta manhã, ele participou de um evento organizado pela conceituada revista Le Grand Continent, ao lado do economista francês Gabriel Zucman, sobre a questão de um imposto internacional dos bilionários Zucman é o diretor do Observatório Fiscal Internacional, com sede na capital francesa.
0: O MV Ondius, navio de cruzeiro que gerou preocupação mundial após o surgimento, no início de maio, de um foco de antivírus a bordo, atracou nesta segunda-feira no porto holandês de Roterdã. Os 27 membros da tripulação e a equipe médica serão colocados em quarentena e a embarcação passará por um processo de desinfecção. Já na República Democrática do Congo, a OMS decretou alerta internacional diante de um novo surto de ebola. Cerca de 90 mortes já foram registradas e mais de 300 casos suspeitos estão sob investigação no país. O número de execuções no mundo atingiu em 2025 o nível mais alto desde 1981, com 2.707 casos, segundo o relatório anual da Anistia Internacional divulgado nesta segunda. O aumento de 78% em relação a 2024 foi impulsionado principalmente pelo Irã, responsável por 80% das execuções registradas. Em entrevista à RFI, a secretária-geral da Anistia Internacional, Agnès Callamard, explicou.
5: A explicação é muito clara. Trata-se de um governo que utiliza a pena de morte como instrumento de repressão, como instrumento de controle. É uma forma de afirmar o controle do Estado no momento em que esse controle está se desintegrando, seja por razões internas, como todas as manifestações que temos visto há vários anos, seja por razões externas, devido aos bombardeios ilegais dos americanos ou dos israelenses. Portanto, trata-se realmente de um governo sob pressão e para controlar, para afirmar seu controle, a repressão se impõe.
0: Em Cannes, hoje é dia de estreia da segunda coprodução brasileira no festival. Adriana Brandão é a enviada especial.
6: La Pera, dirigido pela chilena Dominga Sotomayor, integra a mostra paralela Quinzena dos Cineastas. O longa, com Celton Mello no elenco, é produzido pelo brasileiro Rodrigo Teixeira, que também está presente em Cannes com Paper Tiger, de James Gray, na competição oficial. La Pera é uma adaptação do romance A Cachorra, da colombiana Pilar Quintana, sobre maternidade. Na competição oficial, um dos filmes mais aguardados pela crítica francesa estreia nesta segunda. L'Inconnu, ou A Desconhecida, é assinado pelo francês Arthur Harari, o roteirista de Anatomia de uma Queda, Palma de Ouro, em 2023. O romeno Christian Mungiu apresenta Fjord, que se passa na Noruega e é protagonizado pela premiada Renate Reinsve. Mungiu já venceu uma Palma de Ouro com 4 meses, 3 semanas e 2 dias em 2007. Com a produção técnica de Tiffany Bentá, de Cana, Adriana Brandão, RFI.
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0: A seguir, na programação da RFI desta segunda, 18 de maio, imprensa francesa especula sobre a primeira visita oficial de um Papa à França em 18 anos. Leão XIV estará no país em setembro. O RFI Convida de hoje é com Lucas Ascher, diretor do curta-metragem Laser Gato, que representa o Brasil em Cannes, na mostra La Cinef. Na crônica O Mundo Agora, Tiago de Aragão comenta a recente visita de Donald Trump a Pequim. Mas antes, no quadro Linha Direta, vamos a Bruxelas saber mais sobre a criação, por 36 países europeus, do Tribunal Especial para a Ucrânia. Continue conosco.
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8: A criação de um tribunal especial para julgar a Rússia pela invasão da Ucrânia ganhou um novo impulso na Europa. 36 países aprovaram oficialmente a formação da Corte Internacional, que terá sede em Haia, nos Países Baixos. É sobre esse assunto que conversamos hoje no Linha Direta com nosso correspondente em Bruxelas, Arthur Capuani. Olá, Capuani, bom dia. Como vai funcionar esse tribunal?
3: Muito bom dia, Elcio. Esse tribunal especial foi criado para julgar o chamado crime de agressão, ou seja, a decisão política e militar da Rússia de invadir a Ucrânia lá em 2022, nessa guerra que perdura até hoje. Neste fim de semana, o governo ucraniano confirmou oficialmente que a sede da corte será em Haia, cidade que já abriga o Tribunal Penal Internacional. Segundo o ministro das Relações Exteriores da Ucrânia, Andriy Sybiha, esse projeto saiu da fase de discussão política e agora entrou numa etapa mais prática de implementação. Ao todo, 34 países europeus aderiram ao projeto, isso além da União Europeia como instituição e da Austrália e da Costa Rica. Esses países integram o chamado Conselho da Europa, que a gente não pode confundir com o Conselho Europeu. O Conselho da Europa é um órgão sediado na França, focado na defesa dos direitos humanos e da democracia, com um número de membros bem superior ao da União Europeia. O secretário-geral do Conselho da Europa, Alain Berset, confirmou que o momento de responsabilizar a Rússia pela agressão está se aproximando rapidamente e defendeu que agora os países garantam o financiamento e o funcionamento efetivo dessa nova corte.
8: E, Arthur Capuani, esse tribunal poderá julgar diretamente o presidente russo Vladimir Putin?
3: Em teoria, sim, o tribunal foi concebido justamente para processar as mais altas autoridades russas que estão envolvidas na decisão de iniciar a guerra. Isso inclui potencialmente o presidente Vladimir Putin e integrantes do alto comando político e militar russo. Hoje, o Tribunal Penal Internacional já emitiu mandatos de prisão contra o Putin pelo sequestro de crianças ucranianas e também contra comandantes russos acusados de ataques contra civis. A Rússia não é membro do tribunal e não extradita seus cidadãos para julgamento em outros países, o que limita os efeitos práticos dessas condenações. A questão é se o tribunal criado pelo Conselho da Europa será realmente funcional ou se também vai esbarrar nessas limitações. Essa nova corte foi criada para poder processar questões que o Tribunal Penal Internacional considera estarem além da sua jurisdição, como a decisão de lançar a invasão sobre a Ucrânia e também as reparações às vítimas e ao Estado ucraniano. Ou seja, tenta cobrir uma lacuna jurídica.
8: E como a União Europeia, Arthur, pretende auxiliar esse novo órgão?
3: Além da criação do Tribunal Especial, a Comissão Europeia também ratificou oficialmente, em nome da União Europeia, a convenção que estabelece a Comissão Internacional de Reclamações para a Ucrânia. O que é isso? É um novo braço que vai ter a missão de analisar pedidos de indenização relacionados aos danos, perdas e ferimentos que foram causados pela invasão russa. São as chamadas reparações. A comissão vai ser responsável por avaliar cada caso e definir o valor das compensações devidas às vítimas e à Ucrânia. Recentemente, o Parlamento Europeu também voltou a pressionar por uma responsabilização internacional. Em uma resolução aprovada, os eurodeputados pediram justiça para as vítimas civis da guerra e reforçaram o apoio à criação de mecanismos internacionais de responsabilização contra a alta patente russa.
8: Agora, Arthur, há um consenso total dentro da Europa sobre essa iniciativa?
3: Ainda não. Apesar do apoio majoritário, 12 países membros do Conselho da Europa não aderiram ao acordo. Entre eles estão a Hungria, Eslováquia, Bulgária, Malta, além de países dos Balcãs e também Turquia, Armênia, Azerbaijão e Geórgia. Mesmo assim, a adesão de 36 participantes foi considerada um avanço importante pela Ucrânia e também pelos aliados europeus. O governo ucraniano avalia que o tribunal apresenta um ponto sem retorno no esforço internacional para responsabilizar a Rússia pela guerra. Segundo o Andriy Sybiha, outros países ainda devem aderir à iniciativa nos próximos meses.
8: Muito obrigado, Arthur Capuani, correspondente da RFI em Bruxelas, que participou do Linha Direta de hoje.
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0: A primeira visita oficial de um Papa à França em 18 anos já tem data marcada. Leão XIV estará no país entre 25 e 28 de setembro, com passagens previstas por Paris e Lourdes. Segundo a imprensa francesa, a viagem deve incluir um discurso na sede da Unesco, na capital, além de uma visita à Catedral de Notre-Dame, recentemente restaurada. O Papa também deve seguir para Lourdes, importante local de peregrinação católica no sul do país. De acordo com o jornal La Croix, a visita já vinha sendo preparada discretamente há semanas e foi confirmada após negociações que envolveram a Conferência dos Bispos da França e o convite do presidente Emmanuel Macron, que esteve no Vaticano em abril. Já o jornal Le Figaro destaca o forte conteúdo simbólico da viagem. O Papa deve enfatizar temas como a paz, a reconciliação e a busca de sentido, em um contexto de debates sociais sensíveis no país, como a polêmica lei que pretende criar o direito ao fim da vida, uma reforma social discutida há anos. Para o Vaticano, a França representa um caso particular. Apesar de um ambiente de forte laicidade, a igreja mantém dinamismo e é vista como um laboratório de um catolicismo minoritário mais ativo. A visita também reforça a proximidade de Leão XIV com o país. O pontífice fala francês e tem feito referências frequentes à tradição espiritual francesa desde o início de seu pontificado. Além de Santo Agostinho, cita o Frei Lourenço da Ressurreição, carmelita do século XVII, autor de A Prática da Presença de Deus, obra sobre a oração interior contínua.
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7: Adriana Brandão.
6: Lucas Ascher é o diretor e João Pereira Weber, o produtor do único filme autoral brasileiro na seleção oficial deste ano do Festival de Cannes. O curta-metragem Laser Gato será exibido na mostra La Cinefa, dedicada a filmes de escolas de cinema e de início de carreira. Rodado em São Paulo, o curta acompanha a travessia inquietante de um adolescente pela cidade em uma única noite tentando salvar um gato. Laser Gato foi selecionado entre mais de 2.500 curtas. Olá, Lucas. Olá, João. Olá. Como foi a aventura de vocês até chegar a essa conquista, Lucas?
10: Foi de muita insistência, porque é um curta-metragem de baixo orçamento, gravado em São Paulo à noite. Então, foi um percurso de pedir muitos favores e contar com uma equipe muito legal que acreditava no filme.
6: E deu certo.
10: Foi um processo de um ano e meio.
6: João?
11: Trabalhar com o Lucas sempre é bem divertido e ele cria desafios bem difíceis, mas também divertido. Então foi um processo que foi difícil desde o começo até o fim, mas a gente está bem feliz com o produto final.
6: Ser o cineasta e o produtor do único filme autoral brasileiro em Cannes em 2026 traz mais peso ou mais responsabilidade nesse momento de grande visibilidade do cinema nacional? Lucas?
10: Traz bastante peso. Com certeza eu sinto uma pressão das pessoas gostarem e se identificarem com o filme, especialmente o público brasileiro. Me traz felicidade, né, de estar representando o Brasil. Infelizmente, gostaria que tivessem mais filmes brasileiros sendo representados, mas me dá muita animação de poder mostrar São Paulo, um recorte de São Paulo que eu acho que não é tão mostrado, assim, São Paulo visto sob um viés que conversa mais com cinema de gênero, não necessariamente um gênero ou outro, mas tem algumas influências de gêneros diferentes, assim.
6: Pois é, justamente tem influências brasileiras e tem muitas influências internacionais também. Que influências
10: Sim.
6: são essas?
10: Tem muitas, assim. Eu gosto muito de David Lynch, Léos Carax. Gosto dos irmãos Safdie, que fazem também filmes que têm muito uma corrida contra o tempo, assim. Personagens que estão numa situação emergencial e cada decisão vai piorando a situação do personagem. Mas sempre com algum senso de humor, assim.
6: São Paulo é quase uma personagem do filme, não é só o Theo.
10: Sim, tem aquele filme After Hours também, que eu acho que foi uma das maiores inspirações, assim, porque eu vi esse filme quando eu tinha 10 anos. Tem um elemento meio mágico, né, que é a cidade, silenciosamente, ela conspira contra o protagonista, assim. É um personagem, mas também é o grande conflito do filme, pra mim. É como esse personagem não consegue navegar a cidade e como a cidade não vê ele, né? A cidade é indiferente a ele.
6: Tem algo de autobiográfico nesse filme?
10: Tem. Eu acho que crescer em São Paulo, você é muito acostumado a achar que você não pode navegar o espaço onde você mora, né? Especialmente à noite e quando você é jovem. Então eu acho que você vê rastros disso na cidade, né? Todo o funcionamento da cidade, as portarias, as câmeras de segurança, essa sensação de um perigo, como se houvesse, né? Um perigo constante, porque às vezes existe, mas também quanto mais medo a gente tem de circular no lugar onde a gente mora, menos a gente consegue contribuir para ele se tornar um espaço público agradável para todos, que tem uma convivência coletiva, né? Então, é um filme que eu acho que tenta escancarar um pouco isso, assim, mostrar que, de alguma forma, o protagonista é parte do problema, mesmo sem ele saber disso, né?
6: E, João, para você?
11: Ah, para mim, assim...
6: Ser o único produtor do único filme brasileiro.
11: É, assim, é uma coisa que a gente... Eu sinto muito honrado estar nesse lugar de representar o Brasil e cinema do Brasil no momento que o cinema do Brasil está crescendo e poder trazer uma coisa que é um pouco diferente também, um filme de gênero que normalmente as pessoas não pensam, ah, Brasil e filme de thriller. Uma coisa que é a primeira coisa que as pessoas pensam, então eu acho que é uma coisa que, assim, tem outros filmes de thriller também, mas, assim, expandir o que o Brasil representa dentro do cinema é uma honra, é uma grande oportunidade para a gente também.
6: Você falou em orçamento reduzido. Alguns produtores que eu encontrei aqui em Cannes falaram da dificuldade dos editais que demoram para sair, da distribuição dos recursos. Você teve dificuldade para financiar esse filme?
11: A gente financiou, assim, o dinheiro é privado, então a gente não foi através do dinheiro público, porque a gente não tinha tempo, porque era o filme do Teses, do Lucas, então a gente tinha um prazo bem curto para começar, entregar e começar a divulgar. Então foi um processo um pouco diferente, mas agora a gente está começando o processo de desenvolver o longa baseado no curta. E com isso a gente vai começar o processo de editais e tudo isso e vamos ver.
6: E para isso a participação aqui em Cannes para o futuro da carreira e para o futuro do filme, ela é essencial, Lucas.
10: Sim, eu acho que é o momento assim, da gente conseguir conhecer pessoas, expandir, né? Coproduções, possíveis coproduções com outros países e tentar seguir fazendo filmes num formato cada vez mais longo, né? Sair, quem sabe sair de curta-metragem e acho que o sonho é fazer realmente longa, assim, no Brasil.
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13: Tiago de Aragão.
14: Donald Trump deixou Pequim na sexta-feira passada com fotografias que mais lembravam um piquenique diplomático do que uma cúpula entre as duas maiores potências do planeta. Houve passeios pelos roseirais de Zhongnanhai, almoço com Xi Jinping, promessas de envio de sementes para o Jardim das Rosas da Casa Branca e a expressão nova relação bilateral de estabilidade estratégica construtiva. Tudo muito calmo, muito civilizado. E é justamente essa cordialidade que precisa preocupar quem olha para o Brasil. Nos últimos 2 anos, o agronegócio brasileiro viveu uma janela rara. A guerra tarifária entre Washington e Pequim derrubou as compras chinesas de soja americana e o Brasil ocupou esse espaço com uma eficiência impressionante. Em 2025, a soja brasileira gerou cerca de 37 bilhões de dólares em exportações e mais de 70% desse volume foi para a China. Em apenas 4 meses deste ano, já embarcamos quase 28 milhões de toneladas. O Brasil se tornou, na prática, o supermercado agrícola da segunda maior economia do mundo. O dado mais expressivo vem da comparação histórica. Em 2016, antes da primeira guerra comercial de Trump, os Estados Unidos forneciam 41% da soja importada pela China. Em 2025, esse percentual caiu para 15%. Não é uma flutuação, é uma transferência estrutural de mercado e ela aconteceu na nossa direção. A pergunta que a cúpula de Pequim coloca e que ninguém em Brasília está fazendo com clareza necessária é a seguinte: esse ganho brasileiro foi a construção de uma posição permanente ou foi apenas o aproveitamento oportunista de uma anomalia geopolítica? A resposta, infelizmente, tende para a segunda hipótese. O acordo que Trump celebrou em Pequim prevê que a China retome as compras americanas em volumes crescentes, chegando a 25 milhões de toneladas anuais até 2028. Isso é mais de 1/3 de tudo que o Brasil exporta hoje de soja para o mercado chinês. Se o compromisso for cumprido, e há razões para duvidar, mas também razões para levar a sério, a janela brasileira começa a se fechar a partir da safra que será plantada agora. E aqui está o ponto que mais parece relevante para entender o momento. O Brasil cresceu em soja para a China não porque desenvolveu uma vantagem competitiva nova, não porque investiu em logística, nem negociou condições preferenciais. Crescemos porque o nosso principal concorrente foi punido. Quando essa punição diminui, e o que vimos em Pequim foi exatamente o começo dessa diminuição, voltamos a competir de igual para igual com um produto americano que tem um custo logístico menor, uma escala industrial maior e agora um governo politicamente comprometido em garantir compradores.

0: ainda um segundo elemento mais sutil que vale acompanhar. A China, em paralelo, anunciou que pretende reduzir gradualmente a dependência de farelo de soja para ração animal, substituindo proteína vegetal por outras fontes ao longo da próxima década. Esse movimento, somado ao retorno da soja americana, sinaliza que o pico da nossa exposição à demanda chinesa pode ter ficado para trás. O que isso significa para o Brasil em termos práticos? Significa que precisamos parar de tratar o agronegócio como uma certeza geológica e começar a tratá-lo como um ativo que exige diversificação de mercados, sofisticação industrial e diplomacia comercial ativa. Significa que a corrida eleitoral de outubro não pode ignorar que o tabuleiro mudou em Pequim na semana passada, ainda que ninguém no Brasil tenha estado naquela mesa. A cordialidade entre Trump e Xi foi vendida como uma vitória americana e como um gesto chinês. Para o Brasil foi outra coisa. Foi um anúncio, em meio aos roseirais, de que a anomalia que nos enriqueceu até agora está chegando no fim. Um abraço a todos e até a próxima semana.
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2: Paris, segunda-feira, 18 de maio de 2026. Novos ataques russos com mais de 500 drones e mísseis atingiram várias regiões da Ucrânia na noite de domingo para esta segunda, deixando ao menos um morto e mais de 30 feridos. Cidades como Odessa e Dnipro, no sudeste da Ucrânia, relataram danos a áreas civis, incluindo prédios, escola e creche. Segundo os governadores regionais das duas cidades, várias crianças estão entre os feridos, incluindo bebês. Outras regiões do sul também registraram vítimas. Do lado russo, Moscou afirmou ter abatido drones ucranianos e relatou mortes após um ataque. Ambos os lados negam atingir áreas civis deliberadamente. Na Europa, a criação de um tribunal especial para julgar a Rússia pela invasão da Ucrânia passa à fase de implementação. 36 países europeus aprovaram oficialmente no fim de semana a formação da Corte Internacional, que será sediada em Haia, nos Países Baixos. Em pleno conflito no Oriente Médio, os ministros das Finanças do G7 se reúnem em Paris hoje e terça-feira. Entre as prioridades do encontro está a análise das consequências econômicas da guerra e do bloqueio do Estreito de Hormuz pelo Irã, primordial para o transporte de petróleo e fertilizantes, que provocou forte aumento nos preços, além de discutir formas de reduzir a dependência de minerais críticos chineses. O Brasil é um dos países convidados a fazer parte dos debates. O ministro da Fazenda, Dário Durigan, participa da reunião e também terá uma série de reuniões bilaterais, como com o presidente da Agência Internacional de Energia, Fatih Birol. O acesso a minerais críticos e o papel do Brasil nesse contexto é um dos focos da agenda de Durigan em Paris. O número de execuções no mundo atingiu em 2025 o nível mais alto desde 1981, com 2.707 casos, segundo o relatório anual da Anistia Internacional divulgado nesta segunda-feira. O aumento de 78% em relação a 2024 foi impulsionado principalmente pelo Irã, responsável por 80% das execuções registradas. Em entrevista à RFI, a secretária-geral da Anistia Internacional, Agnès Callamard, explicou que um dos motivos é que o governo iraniano utiliza a pena de morte como instrumento de repressão e controle. 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

0: 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Onze e meia da manhã em Paris, 6:30 em Brasília. 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
0: Bom dia, céu nublado em Paris, máxima de 16 graus nesta segunda-feira, 18 de maio de 2026. Rússia lança centenas de mísseis contra a Ucrânia em ataque que deixou dezenas de feridos, incluindo crianças. Em meio ao conflito no Oriente Médio, ministros das Finanças do G7 se reúnem em Paris para discutir as consequências econômicas do bloqueio do Estreito de Hormuz pelo Irã. O ministro brasileiro Dário Durigan participa. A segunda coprodução brasileira do Festival de Cannes deste ano estreia nesta segunda-feira. Essas e mais notícias no Jornal da RFI. Novos ataques russos com mais de 500 drones e mísseis atingiram várias regiões da Ucrânia na noite de domingo para esta segunda-feira, deixando ao menos um morto e mais de 30 feridos. Cidades como Odessa e Dnipro, no sudeste da Ucrânia, relataram danos a áreas civis, incluindo prédios, escola e creche. Segundo os governadores regionais das duas cidades, várias crianças estão entre os feridos, incluindo bebês. Outras regiões do sul também registraram vítimas. Do lado russo, Moscou afirmou ter abatido drones ucranianos e relatou mortes após ataques. Ambos os lados negam atingir áreas civis deliberadamente. Na Europa, a criação de um tribunal especial para julgar a Rússia pela invasão da Ucrânia ganhou um novo impulso. 36 países europeus aprovaram oficialmente a formação da Corte Internacional, que será sediada em Haia, nos Países Baixos. Os detalhes com o correspondente da RFI em Bruxelas, Arthur Capuani.
3: Neste fim de semana, o governo ucraniano confirmou oficialmente que a sede da corte será em Haia, cidade que já abriga o Tribunal Penal Internacional. Segundo o ministro das Relações Exteriores da Ucrânia, Andriy Sybiha, esse projeto saiu da fase de discussão política e agora entrou numa etapa mais prática de implementação. Hoje, o Tribunal Penal Internacional já emitiu mandados de prisão contra o Putin pelo sequestro de crianças ucranianas e também contra comandantes russos acusados de ataques contra civis.
0: Ouvimos Arthur Capuani, correspondente da RFI em Bruxelas. No Oriente Médio, o exército israelense ampliou suas operações no Líbano, ao norte do rio Litani. Novos ataques deixaram 7 mortos no sul do país, incluindo 2 crianças. Entre as vítimas confirmadas nessa madrugada estão um dirigente da Jihad Islâmica Palestina e sua filha, de 17 anos. Segundo um oficial militar israelense, o Hezbollah, aliado do Irã, disparou cerca de 200 projéteis contra Israel e tropas israelenses no Líbano durante o fim de semana. No domingo, Donald Trump fez novas ameaças contra o Irã. Em sua plataforma Truth Social, ele escreveu que não restará nada do Irã caso o país não assine um acordo com os Estados Unidos. Entretanto, as negociações entre Washington e Teherã continuam travadas. Em pleno conflito no Oriente Médio, os ministros das Finanças do G7 se reúnem em Paris hoje e terça-feira. Entre as prioridades do encontro está a análise das consequências econômicas da guerra e do bloqueio do Estreito de Hormuz pelo Irã, primordial para o transporte de petróleo e fertilizantes, que provocou forte aumento nos preços, além de discutir formas de reduzir a dependência de minerais críticos chineses. O ministro da Fazenda do Brasil, Dário Durigan, participa da reunião. Quem o acompanha é a repórter Lúcia Miesel.
4: Bom dia. Dário Durigan participa da reunião dos ministros das Finanças das potências desenvolvidas. Ele também terá uma série de reuniões bilaterais, como com o presidente da Agência Internacional de Energia, Fatih Birol. O acesso a minerais críticos e o papel do Brasil nesse contexto é um dos focos da agenda de Durigan aqui em Paris. Nesta manhã, ele participou de um evento organizado pela conceituada revista Le Grand Continent, ao lado do economista francês Gabriel Zucman, sobre a questão de um imposto internacional dos bilionários Zucman é o diretor do Observatório Fiscal Internacional, com sede na capital francesa.
0: O MV Ondius, navio de cruzeiro que gerou preocupação mundial após o surgimento, no início de maio, de um foco de antivírus a bordo, atracou nesta segunda-feira no porto holandês de Roterdã. Os 27 membros da tripulação e a equipe médica serão colocados em quarentena e a embarcação passará por um processo de desinfecção. Já na República Democrática do Congo, a OMS decretou alerta internacional diante de um novo surto de ebola. Cerca de 90 mortes já foram registradas e mais de 300 casos suspeitos estão sob investigação no país. O número de execuções no mundo atingiu em 2025 o nível mais alto desde 1981, com 2.707 casos, segundo o relatório anual da Anistia Internacional divulgado nesta segunda. O aumento de 78% em relação a 2024 foi impulsionado principalmente pelo Irã, responsável por 80% das execuções registradas. Em entrevista à RFI, a secretária-geral da Anistia Internacional, Agnès Callamard, explicou.
5: A explicação é muito clara. Trata-se de um governo que utiliza a pena de morte como instrumento de repressão, como instrumento de controle. É uma forma de afirmar o controle do Estado no momento em que esse controle está se desintegrando, seja por razões internas, como todas as manifestações que temos visto há vários anos, seja por razões externas, devido aos bombardeios ilegais dos americanos ou dos israelenses. Portanto, trata-se realmente de um governo sob pressão e para controlar, para afirmar seu controle, a repressão se impõe.
0: Em Cannes, hoje é dia de estreia da segunda coprodução brasileira no festival. Adriana Brandão é a enviada especial.
6: La Pera, dirigido pela chilena Dominga Sotomayor, integra a mostra paralela Quinzena dos Cineastas. O longa, com Celton Mello no elenco, é produzido pelo brasileiro Rodrigo Teixeira, que também está presente em Cannes com Paper Tiger, de James Gray, na competição oficial. La Pera é uma adaptação do romance A Cachorra, da colombiana Pilar Quintana, sobre maternidade. Na competição oficial, um dos filmes mais aguardados pela crítica francesa estreia nesta segunda. L'Inconnu, ou A Desconhecida, é assinado pelo francês Arthur Harari, o roteirista de Anatomia de uma Queda, Palma de Ouro, em 2023. O romeno Christian Mungiu apresenta Fjord, que se passa na Noruega e é protagonizado pela premiada Renate Reinsve. Mungiu já venceu uma Palma de Ouro com 4 meses, 3 semanas e 2 dias em 2007. Com a produção técnica de Tiffany Bentá, de Cana, Adriana Brandão, RFI.
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0: A seguir, na programação da RFI desta segunda, 18 de maio, imprensa francesa especula sobre a primeira visita oficial de um Papa à França em 18 anos. Leão XIV estará no país em setembro. O RFI Convida de hoje é com Lucas Ascher, diretor do curta-metragem Laser Gato, que representa o Brasil em Cannes, na mostra La Cinef. Na crônica O Mundo Agora, Tiago de Aragão comenta a recente visita de Donald Trump a Pequim. Mas antes, no quadro Linha Direta, vamos a Bruxelas saber mais sobre a criação, por 36 países europeus, do Tribunal Especial para a Ucrânia. Continue conosco.
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8: A criação de um tribunal especial para julgar a Rússia pela invasão da Ucrânia ganhou um novo impulso na Europa. 36 países aprovaram oficialmente a formação da Corte Internacional, que terá sede em Haia, nos Países Baixos. É sobre esse assunto que conversamos hoje no Linha Direta com nosso correspondente em Bruxelas, Arthur Capuani. Olá, Capuani, bom dia. Como vai funcionar esse tribunal?
3: Muito bom dia, Elcio. Esse tribunal especial foi criado para julgar o chamado crime de agressão, ou seja, a decisão política e militar da Rússia de invadir a Ucrânia lá em 2022, nessa guerra que perdura até hoje. Neste fim de semana, o governo ucraniano confirmou oficialmente que a sede da corte será em Haia, cidade que já abriga o Tribunal Penal Internacional. Segundo o ministro das Relações Exteriores da Ucrânia, Andriy Sybiha, esse projeto saiu da fase de discussão política e agora entrou numa etapa mais prática de implementação. Ao todo, 34 países europeus aderiram ao projeto, isso além da União Europeia como instituição e da Austrália e da Costa Rica. Esses países integram o chamado Conselho da Europa, que a gente não pode confundir com o Conselho Europeu. O Conselho da Europa é um órgão sediado na França, focado na defesa dos direitos humanos e da democracia, com um número de membros bem superior ao da União Europeia. O secretário-geral do Conselho da Europa, Alain Berset, confirmou que o momento de responsabilizar a Rússia pela agressão está se aproximando rapidamente e defendeu que agora os países garantam o financiamento e o funcionamento efetivo dessa nova corte.
8: E Arthur Capuani, esse tribunal poderá julgar diretamente o presidente russo Vladimir Putin?
3: Em teoria, sim. O tribunal foi concebido justamente para processar as mais altas autoridades russas que estão envolvidas na decisão de iniciar a guerra. Isso inclui potencialmente o presidente Vladimir Putin e integrantes do alto comando político e militar russo. Hoje, o Tribunal Penal Internacional já emitiu mandatos de prisão contra o Putin pelo sequestro de crianças ucranianas e também contra comandantes russos acusados de ataques contra civis. A Rússia não é membro do tribunal e não extradita seus cidadãos para julgamento em outros países, o que limita os efeitos práticos dessas condenações. A questão é se o tribunal criado pelo Conselho da Europa será realmente funcional ou se também vai esbarrar nessas limitações. Essa nova corte foi criada para poder processar questões que o Tribunal Penal Internacional considera estarem além da sua jurisdição, como a decisão de lançar a invasão sobre a Ucrânia e também as reparações às vítimas e ao Estado ucraniano. Ou seja, tenta cobrir uma lacuna jurídica.
8: E como a União Europeia, Arthur, pretende auxiliar esse novo órgão?
3: Além da criação do Tribunal Especial, a Comissão Europeia também ratificou oficialmente, em nome da União Europeia, a convenção que estabelece a Comissão Internacional de Reclamações para a Ucrânia. O que é isso? É um novo braço que vai ter a missão de analisar pedidos de indenização relacionados aos danos, perdas e ferimentos que foram causados pela invasão russa. São as chamadas reparações. A comissão vai ser responsável por avaliar cada caso e definir o valor das compensações devidas às vítimas e à Ucrânia. Recentemente, o Parlamento Europeu também voltou a pressionar por uma responsabilização internacional. Em uma resolução aprovada, os eurodeputados pediram justiça para as vítimas civis da guerra e reforçaram o apoio à criação de mecanismos internacionais de responsabilização contra a alta patente russa.
8: Agora, Arthur, há um consenso total dentro da Europa sobre essa iniciativa?
3: Ainda não. Apesar do apoio majoritário, 12 países membros do Conselho da Europa não aderiram ao acordo. Entre eles estão a Hungria, Eslováquia, Bulgária, Malta, além de países dos Balcãs e também Turquia, Armênia, Azerbaijão e Geórgia. Mesmo assim, a adesão de 36 participantes foi considerada um avanço importante pela Ucrânia e também pelos aliados europeus. O governo ucraniano avalia que o tribunal apresenta um ponto sem retorno no esforço internacional para responsabilizar a Rússia pela guerra. Segundo o Andriy Sybiha, outros países ainda devem aderir à iniciativa nos próximos meses.
8: Muito obrigado, Arthur Capuani, correspondente da RFI em Bruxelas, que participou do Linha Direta de hoje.
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0: A primeira visita oficial de um Papa à França em 18 anos já tem data marcada. Leão XIV estará no país entre 25 e 28 de setembro, com passagens previstas por Paris e Lourdes. Segundo a imprensa francesa, a viagem deve incluir um discurso na sede da Unesco, na capital, além de uma visita à Catedral de Notre-Dame, recentemente restaurada. O Papa também deve seguir para Lourdes, importante local de peregrinação católica no sul do país. De acordo com o jornal La Croix, a visita já vinha sendo preparada discretamente há semanas e foi confirmada após negociações que envolveram a Conferência dos Bispos da França e o convite do presidente Emmanuel.

0: Macron, que esteve no Vaticano em abril. Já o jornal Le Figaro destaca o forte conteúdo simbólico da viagem. O Papa deve enfatizar temas como a paz, a reconciliação e a busca de sentido, em um contexto de debates sociais sensíveis no país, como a polêmica lei que pretende criar o direito ao fim da vida, uma reforma social discutida há anos. Para o Vaticano, a França representa um caso particular. Apesar de um ambiente de forte laicidade, a igreja mantém dinamismo e é vista como um laboratório de um catolicismo minoritário mais ativo. A visita também reforça a proximidade de Leão XIV com o país. O pontífice fala francês e tem feito referências frequentes à tradição espiritual francesa desde o início de seu pontificado. Além de Santo Agostinho, cita o Frei Lourenço da Ressurreição, carmelita do século XVII, autor de A Prática da Presença de Deus, obra sobre a oração interior contínua.
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2: Lucas Ascher é o diretor e João Pereira Weber, o produtor do único filme autoral brasileiro na seleção oficial deste ano do Festival de Cannes. O curta-metragem Laser Gato será exibido na mostra La Cinéfila, dedicada a filmes de escolas de cinema e de início de carreira. Rodado em São Paulo, o curta acompanha a travessia inquietante de um adolescente pela cidade em uma única noite, tentando salvar um gato. Laser Gato foi selecionado entre mais de 2.500 curtas. Olá, Lucas. Olá, João. Como
3: Olá.
2: foi a aventura de vocês até chegar a essa conquista, Lucas?
3: Foi de muita insistência, porque é um curta-metragem de baixo orçamento, gravado em São Paulo à noite, então foi um percurso de pedir muitos favores e contar com uma equipe muito legal que acreditava no filme.
2: E deu
3: E
2: certo.
3: deu certo. Foi um processo de 1 ano e meio.
2: João?
4: Trabalhar com o Lucas sempre é bem divertido e ele cria desafios bem difíceis, mas também divertido. Então foi um processo que foi difícil desde o começo até o fim, mas a gente está bem feliz com o produto final.
2: Ser o cineasta e o produtor do único filme autoral brasileiro em Cannes em 2026 traz mais peso ou mais responsabilidade nesse momento de grande visibilidade do cinema nacional? Lucas.
3: Traz bastante peso, com certeza eu sinto uma pressão das pessoas gostarem e se identificarem com o filme, especialmente o público brasileiro. Me traz felicidade, né, de estar representando o Brasil. Infelizmente, gostaria que tivessem mais filmes brasileiros sendo representados, mas me dá muita animação de poder mostrar São Paulo, um recorte de São Paulo que eu acho que não é tão mostrado assim. São Paulo visto sob um viés que conversa mais com cinema de gênero, não necessariamente um gênero ou outro, mas tem algumas influências de gêneros diferentes, assim.
2: Pois é, justamente tem influências brasileiras e tem muitas influências internacionais também. Que influências
3: Sim,
2: são essas?
3: tem muitas, assim. Eu gosto muito de David Lynch, Léos Carax, gosto dos irmãos Safdie, que fazem também filmes que têm muito uma corrida contra o tempo, assim, personagens que estão numa situação emergencial e cada decisão vai piorando a situação do personagem, mas sempre com algum senso de humor, assim.
2: São Paulo é quase uma personagem do filme, não é
3: Sim.
2: só o Theo, é.
3: Sim. Tem aquele filme After Hours também, que eu acho que foi uma das maiores inspirações, assim, porque eu vi esse filme quando eu tinha 10 anos. Tem um elemento meio mágico, né? Que é a cidade, silenciosamente, ela conspira contra o protagonista, assim. É um personagem, mas também é o grande conflito do filme, para mim. É como esse personagem não consegue navegar a cidade e como a cidade não vê ele, né? A cidade é indiferente a ele.
2: Tem algo de autobiográfico nesse filme?
3: Tem, tem. Eu acho que crescer em São Paulo, você é muito acostumado a achar que você não pode navegar o espaço onde você mora, né? Especialmente à noite, e quando você é jovem. Então eu acho que você vê rastros disso na cidade, né? Todo o funcionamento da cidade, as portarias, as câmeras de segurança, essa sensação de um perigo, como se houvesse, né, um perigo constante, porque às vezes existe, mas também quanto mais medo a gente tem de circular no lugar onde a gente mora, menos a gente consegue contribuir para ele se tornar um espaço público agradável para todos, que tem uma convivência coletiva, né? Então, é um

0: filme que eu acho que tenta escancarar um pouco isso, assim, mostrar que, de alguma forma, o protagonista é parte do problema, mesmo sem ele saber disso, né?
1: E, João, para você?
2: Ah, para mim, assim.
1: Ser o único produtor do único filme
2: É, assim,
1: brasileiro.
2: é uma coisa que a gente. Sim, eu sinto muito honrado estar nesse lugar de representar o Brasil e cinema do Brasil no momento que o cinema do Brasil está crescendo e poder trazer uma coisa que é um pouco diferente também, um filme de gênero que normalmente as pessoas não pensam, ah, Brasil e filme de thriller. Uma coisa que é a primeira coisa que as pessoas pensam, então eu acho que é uma coisa que, assim, tem outros filmes de thriller também, mas, assim, expandir o que o Brasil representa dentro do cinema é uma honra, é uma grande oportunidade para a gente também.
1: Você falou em orçamento reduzido. Alguns produtores que eu encontrei aqui em Cannes falaram da dificuldade dos editais que demoram para sair, da distribuição dos recursos. Você teve dificuldade para financiar esse filme?
2: A gente financiou, assim, o dinheiro é privado, então a gente não foi através do dinheiro público, porque a gente não tinha tempo, porque era o filme do Tese, do Lucas, então a gente tinha um prazo bem curto para começar, entregar e começar a divulgar. Então foi um processo um pouco diferente, mas agora a gente está começando o processo de desenvolver o longa baseado no curta, e com isso a gente vai começar o processo de editais e tudo isso, e vamos ver.
1: E para isso, a participação aqui em Cannes, para o futuro da carreira e para o futuro do filme, ela é essencial, Lucas.
0: Sim, eu acho que é o momento assim da gente conseguir conhecer pessoas, expandir, né, coproduções, possíveis coproduções com outros países e tentar seguir fazendo filmes num formato cada vez mais longo, né? Sair, quem sabe sair de curta-metragem e acho que o sonho é fazer realmente longa, assim, no Brasil.
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4: Tiago de Aragão.
5: Donald Trump deixou Pequim na sexta-feira passada com fotografias que mais lembravam um piquenique diplomático do que uma cúpula entre as duas maiores potências do planeta. Houve passeios pelos roseirais de Zhongnanhai, almoço com Xi Jinping, promessas de envio de sementes para o Jardim das Rosas da Casa Branca e a expressão nova relação bilateral de estabilidade estratégica construtiva. Tudo muito calmo, muito civilizado. E é justamente essa cordialidade que precisa preocupar quem olha para o Brasil. Nos últimos 2 anos, o agronegócio brasileiro viveu uma janela rara. A guerra tarifária entre Washington e Pequim derrubou as compras chinesas de soja americana e o Brasil ocupou esse espaço com uma eficiência impressionante. Em 2025, a soja brasileira gerou cerca de 37 bilhões de dólares em exportações e mais de 70% desse volume foi para a China. Em apenas 4 meses deste ano, já embarcamos quase 28 milhões de toneladas. O Brasil se tornou, na prática, o supermercado agrícola da segunda maior economia do mundo. O dado mais expressivo vem da comparação histórica. Em 2016, antes da primeira guerra comercial de Trump, os Estados Unidos forneciam 41% da soja importada pela China. Em 2025, esse percentual caiu para 15%. Não é uma flutuação, é uma transferência estrutural de mercado e ela aconteceu na nossa direção. A pergunta que a cúpula de Pequim coloca e que ninguém em Brasília está fazendo com clareza necessária é a seguinte: esse ganho brasileiro foi a construção de uma posição permanente ou foi apenas o aproveitamento oportunista de uma anomalia geopolítica? A resposta, infelizmente, tende para a segunda hipótese. O acordo que Trump celebrou em Pequim prevê que a China retome as compras americanas em volumes crescentes, chegando a 25 milhões de toneladas anuais até 2028. Isso é mais de um terço de tudo que o Brasil exporta hoje de soja para o mercado chinês. Se o compromisso for cumprido, e há razões para duvidar, mas também razões para levar a sério, a janela brasileira começa a se fechar a partir da safra que será plantada agora. E aqui está o ponto que mais parece relevante para entender o momento. O Brasil cresceu em soja para a China não porque desenvolveu uma vantagem competitiva nova, não porque investiu em logística, nem negociou condições preferenciais. Crescemos porque o nosso principal concorrente foi punido. Quando essa punição diminui, e o que vimos em Pequim foi exatamente o começo dessa diminuição, voltamos a competir de igual para igual com um produtor americano que tem um custo logístico menor, uma escala industrial maior e agora um governo politicamente comprometido em garantir compradores.